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1: Noite da sexta, 9:05, e você ligado, ligada aqui na Rede Tua Rádio. Paz e bem, boa noite. Muito obrigado aí pela tua companhia com a gente. Tá no trabalho? Bom serviço pra ti nessa noite. Pessoal que trabalha ao volante também, né? Motoristas de aplicativo, táxi, van, caminhão, ônibus. Enfim, obrigado aí pela carona. Bom serviço. Para quem está em casa, já está no clima aí do final de semana, do sextou, bom descanso, boas atividades domésticas, bom happy hour, né? Por que não? Obrigado aí, viu, pela companhia. 999-530616 para você participar aqui com a gente. Gênesis.

Job de Harrison, 9:13. E olha só, o Ministério dos Transportes, por meio do DENIT, irá realizar uma ação emergencial para recuperar a ponte sobre o Rio das Antas, no quilômetro 95,7, né, ali na BR-116, entre São Marcos e Campestre da Serra. Lembrando, né, inclusive já falei aqui no programa, né, nas últimas noites, a estrutura ela foi danificada durante as fortes chuvas e os trabalhos então devem começar até a primeira quinzena de outubro. E motoristas que circulam entre Caxias e Vacaria devem utilizar a RS-122 como rota alternativa. A VRS-315 via Criúva não é recomendada para veículos pesados. Além da recuperação emergencial, a estrutura será demolida e substituída por uma nova.

ponte prevista no programa de manutenção e reabilitação de estruturas, o PROARTE. Portanto, então, o Ministério dos Transportes, né, anunciando a construção de uma nova ponte sobre o Rio das Antas. Então, não será mais restaurada, né, como se previa inicialmente, né? O anúncio, então, hoje de uma nova ponte, né, de forma emergencial, então, né? 9:15, agora tem Cidade Negra.

0: Baby King, fechando mais um bloco de sucessos aqui na Rede Tua Rádio, agora 9h30, já não é mais 9h29, não, 9h30. Rapidinho antes do intervalo, giro aqui pelas informações. Governo federal, governo Lula, anuncia a proibição de bets no Brasil. Apostadores vão ter até o dia 5 de outubro para retirar voluntariamente o dinheiro disponível nas plataformas. Lula intensificou críticas às bets na reta final do primeiro turno das eleições. Pois aí, o governo envia projeto ao Congresso que criminaliza apostas e jogos online. Penas podem chegar a 6 anos de prisão. Flávio Bolsonaro diz que Lula age com oportunismo e comete estelionato eleitoral. O candidato criticou o adversário por anunciar medida provisória 9 dias das eleições. Proibir não é proteger, é o que diz as associações que se posicionaram contra a medida provisória que proíbe bets no Brasil. Portanto, é o que dizem aí as associações, né? Associação Nacional de Jogos e Loterias, ANJL. Manifesto, então, dizendo que proibir não é proteger. Agora, 9h31.
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6: 9h33. Temperatura 19 graus.
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1: Agora 24 minutos faltando para as 10, seguimos nessa noite de sexta-feira. Abraço aí para você, boa noite, bem-vindo, bem-vinda aqui na Rede Tua Rádio. Deixa eu ver aqui. Vamos em frente, daqui a pouquinho, lembrando, tem o nosso texto, a mensagem que inspira o bem. Hoje trouxe um texto aqui propício, né, para uma sexta-feira. Onde é que foi aqui a página que eu tinha aberto aqui? Sumiu. Deixa eu ver se eu consigo recuperar aqui rapidamente para que eu possa compartilhar aqui com vocês, né, sobre o que vai ser o nosso texto, a mensagem que inspira o bem. Assim, não viva só esperando a sexta-feira. Olha aí. A gente fala muito, né? Sextou, enfim, né? A maioria espera o final de semana, né? Coisa boa que chegou a sexta-feira. Mas a gente não pode viver só em função disso, né? Então é mais ou menos sobre isso a proposta da nossa reflexão para esta sexta-feira, né? A gente não pode viver só esperando a sexta-feira, né? E assim vai fazendo um comparativo com outras situações na vida, né? Logo mais às 10 da noite, na mensagem que inspira o bem. Mais um Tia Proxega, o último, né? Sexta-feira, hoje é o último Tia Proxega. Deixa eu ver aqui. Ah, essa aqui nós já rodamos antes. Vamos fazer o seguinte, daqui a pouquinho preparo um outro aqui. Então, enquanto isso, vamos com o Capital Inicial acústico. Tudo que vai.

aí, o saudoso João Chagas Leite, Desassossegos. Abraço pra você com a gente na noite desta sexta. Obrigado aí pela companhia. Bill Medley.

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1: Agora 10:02. Bem-vindo, bem-vinda aqui na Rede Tua Rádio, presente na tua história. Sexta-feira, 25 de setembro. Abraço aí para você, com a gente, com o rádio ligado em uma das nossas emissoras. Muito obrigado aí, viu, pela tua companhia. Vamos em frente, né? Juntos até a meia-noite aqui na Rede Tua Rádio. Lembrando que lá pertinho da meia-noite, antes do final do programa, tem a prece, a bênção. Aliás, é o que encerra, né, a nossa programação, para depois virar a página, né? Aí vira a página para um novo dia e vem a programação da madrugada da Rede Tua Rádio. A prece hoje será conduzida pelo Frei Nilmar Gatto. Frei Nilmar, que é pároco da paróquia Santo Antônio, em Vila Flores. Frei Nilmar, que inclusive já foi por duas gestões também provincial, né? Já foi ministro provincial dos Freis Capuchinhos do Rio Grande do Sul. E agora então, hora do nosso texto, a mensagem que inspira o bem. Eu já havia anunciado aqui, né, o nosso texto de hoje, e eu deixei esse texto justamente para uma sexta-feira, né? Justamente para hoje, que é sexta, para a gente pensar um pouco sobre essa proposta que o texto provoca na gente aí de reflexão. Não viva só esperando a sexta-feira.
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1: Pois é, hoje é sexta-feira e só de ouvir essa frase muita gente já sente o dia mais leve. O fim de semana está chegando, tempo para desacelerar, quem sabe dormir um pouco mais, encontrar os amigos, sair, descansar e principalmente estar perto de quem a gente ama. E claro, isso tudo é maravilhoso. O descanso faz parte de uma vida saudável. Mas existe uma diferença entre esperar a sexta-feira com alegria e passar a semana inteira esperando a vida começar. Certa vez, um homem perguntou a um colega: "E aí, como é que está a vida?" E ele respondeu: "Estou bem. Agora é só esperar chegar a sexta-feira." Parece uma brincadeira, né? Mas existe uma pergunta importante aí. Se a melhor parte da nossa vida acontece apenas na sexta, no sábado e no domingo, o que que a gente está fazendo com os outros 5 dias? É possível passar os anos assim, de segunda a quinta, apenas cumprindo a agenda. Na sexta, finalmente respirar. No sábado, aproveitar. E no domingo, começar a sentir aquela preocupação, porque amanhã, né, no caso segunda, tudo recomeça. Quando percebemos, estamos vivendo 5 dias esperando 2. E nessa espera, podemos deixar passar a beleza da caminhada. A vida também está naquele café compartilhado no trabalho, na conversa com um colega, no problema que conseguimos resolver, na pequena conquista que ninguém viu, na pessoa que ajudamos e na satisfação de chegar em casa depois de um dia cansativo e encontrar quem amamos. Até o trabalho pode ganhar outro significado quando entendemos que ele não é apenas uma obrigação. Ele pode ser uma missão. O médico cuida de alguém. A professora ensina. O comerciante atende e resolve necessidades. O motorista conduz pessoas, O agricultor produz alimento. Quem trabalha em casa cuida de um lar e de uma família. Quase todo o trabalho, de alguma maneira, é uma forma de servir alguém. E quando fazemos aquilo que está em nossas mãos com honestidade, responsabilidade e cuidado, podemos enxergar nisso uma forma de honrar a Deus. Isso não significa que precisamos amar todos os dias ou fingir que o cansaço não existe. Existem semanas difíceis, trabalhos desgastantes e momentos em que precisamos parar e repensar os caminhos. Mas nossa alegria não pode ficar presa ao calendário. Então, aproveite esta sexta-feira. Aproveite o descanso, o passeio, a conversa sem pressa, a refeição com a família. Aproveite, principalmente, a oportunidade de ter mais tempo para quem você ama. Essa, certamente, é a sua maior riqueza. Mas, quando a segunda-feira chegar, não pense que a vida entrou em uma pausa. Ela continua. O trabalho que espera por você pode ser o lugar onde alguém será ajudado, onde uma família será sustentada, onde um sonho continuará sendo construído. A sexta-feira deve ser uma celebração depois de uma semana vivida e não uma fuga de 5 dias que você mal conseguiu suportar. Porque uma vida feliz não é aquela em que todos os dias parecem sábado. É aquela em que até os dias comuns carregam um propósito. E quando

0: Raul Seixas, meu amigo Pedro, agora 10h18, antes Tecnotronic, né? Já que é sexta-feira, então para dar uma animada, né? Neste 25 de setembro. 10h18, abraço para Acione em Campestre da Serra, né? Acione Campos, ligada com a gente em Campestre da Serra, boa noite. E ela lembra que hoje, né, o dia do rádio, é verdade, né, o dia do rádio neste 25 de setembro, né, e ela diz aqui, abraço com dois abraços pelo dia do rádio, não adianta ter o rádio, tem que ter alguém por trás do rádio, olha só, obrigado pelo carinho, pela lembrança, viu, Acione, e não adianta também ter alguém aqui deste lado do rádio, né? Se não tem alguém aí do outro lado, né? Ou seja, se não tem vocês ouvintes, né? Não adianta o Gilmar estar aqui, né? Não adianta os colegas, né? O radialista estar aqui se não tem ouvintes, né? Então, muito obrigado aí também pelo carinho da companhia de cada um, de cada uma de vocês. Abraço aí para ti, Acione, para tua família. Um bom final de semana. 10h19, falando em final de semana.
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0: Pois olha, meus amigos, o sol aparece entre nuvens neste sábado aqui no estado, mas o tempo começa a mudar ao longo do dia. A instabilidade aumenta e pode chover em alguns pontos, principalmente no oeste. Um ar mais ameno avança e provoca queda de temperatura no sul, em áreas do entorno da Lagoa dos Patos e em parte da costa. No oeste, centro, noroeste e nordeste, aliás, norte, vou repetir aqui, no oeste, centro, noroeste e norte do estado. O sábado ainda será de calor, com máximas ao redor e até acima dos 30 graus. No noroeste, em especial, o dia será muito quente, com temperaturas entre 32 e 35 graus em diversos municípios durante a tarde. E a meteorologia está já alertando para um novo episódio de chuva volumosa aqui no estado nos próximos dias. A maior instabilidade deve ocorrer entre sábado, amanhã, e terça-feira, com a atuação de uma frente quente e, posteriormente, de uma área de baixa pressão que deve dar origem a um ciclone no oceano. A frente fria associada ao sistema deve avançar pelo estado na terça-feira. Os modelos ainda divergem sobre a distribuição da chuva, mas há projeções de acumulados entre 100 e 200 milímetros em uma faixa que vai do oeste, passa pela campanha e pelo centro gaúcho e alcança os vales, Grande Porto Alegre, Serra e Litoral Norte. Em alguns pontos, os volumes podem chegar a 200 ou 300 milímetros. Bom, então, já temos aqui não só uma previsão, mas um novo alerta, né? Para o retorno aí, o que a meteorologia está chamando de um novo episódio de chuva volumosa aqui no estado, que começa nesse final de semana, né? Algumas regiões do estado já podem ter aí alguma chuva neste sábado, mas especialmente a partir do domingo, né? Essa volta, então, depois desse calor, né? Já esquentou de novo, então teremos aí a volta da chuva, chuva volumosa, especialmente entre o final de semana e a terça-feira, já fica o alerta para você. 10h22, deixa eu ver aqui, dá tempo de mais uma pelo menos, né, antes do intervalo, aqui na Rede Tua Rádio, mas antes disso deixa eu trazer aqui rapidamente algumas informações, falando nesse contexto das chuvas, né, a situação de São Marcos na Serra. Os moradores seguem fora de casa e plano de emergência da barragem São Luís continua sem prazo para terminar. O nível da água ainda precisa baixar 9 centímetros e fissuras na estrutura estão sendo vedadas por mergulhadores. 220 alunos serão realocados para outra escola. No litoral norte, moradores deflagram protestos após 4 dias sem energia em cidades aí, portanto, do litoral norte, né? Entre a noite de quinta e a manhã desta sexta, 2 pontos da Avenida Paraguaçu foram bloqueadas por moradores que estão há 4 dias sem luz. E falando em luz, a conta de luz para outubro terá a bandeira tarifária verde. A ANEEL anunciou aí a redução, portanto, para a bandeira tarifária verde. A tarifa adicional de R$ 1,88 a cada 100 kW de consumo vinha sendo aplicada desde maio. Portanto, bandeira tarifária verde, uma boa notícia aí em relação à energia elétrica.

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7: 10 horas e 29 minutos. Temperatura 19 graus.
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1: Agora 10h32, seguimos juntos aqui na Rede Tua Rádio. Paz e bem, viu? Obrigado aí pela companhia aqui nessa noite, né? De sexta-feira com a gente. Já já tem o Mário Vivan trazendo o que é destaque na história neste 25 de setembro. E agora abrimos o bloco com essa aqui, ao vivo, Shania Twain.

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1: 25 de setembro, dia do rádio e da radiodifusão, dia do farmacêutico e dia nacional do trânsito. Os aniversariantes do dia: o cantor e músico baiano Márcio Victor Brito Santos, mais conhecido como Psirico.

0: os fatos do dia. Em 1884, nasceu no Rio de Janeiro o médico legista, professor, escritor, antropólogo, etnólogo e ensaísta brasileiro Edgar Roquette Pinto. É considerado o pai da radiodifusão no Brasil, criador da Rádio Sociedade do Rio de Janeiro, com o intuito de difundir a educação por esse meio, em 1923. Roquette Pinto morreu em 1954, aos 70 anos. Em 1935, Assis Chateaubriand inaugurou a Rádio Tupi no Rio de Janeiro. A inauguração contou com a presença de um dos inventores do rádio, Guglielmo Marconi. 1952. Nasceu o ator americano Christopher Reeve. Seu papel mais famoso foi de Superman, que ele interpretou numa série de 4 filmes. Ele morreu em 2004, aos 52 anos. 1980. If there's a bustle in your hedgerow, don't be alone there. 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O sonho de uma das maiores bandas de rock de todos os tempos, Led Zeppelin, chegava ao fim. Nesta trágica data, morreu o baterista John, aos 32 anos. Mário Vivan para a tua rádio.
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O som de Prince aqui na seleção musical especial, né? Do Tua Essência de sexta-feira. Abraço aí pra você, bom final de semana, obrigado pela companhia. Agora, 13 para as 11.

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6: 10 horas 57 minutos. Temperatura 19 graus.
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1: Ok, maravilha. De volta então, né? Já para nossa última hora desta sexta, 25 de setembro. Abraço para você. Bom final de semana. Para quem tá aí no trânsito, obrigado pela carona. Para quem segue trabalhando, bom trabalho nessa noite. Para quem já foi para cama, opa, então bom descanso aí para você, viu? Vamos com a nossa última hora da seleção especial de sexta-feira aqui no Tua Essência, começando com Madonna.

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0: Supertramps, fechando mais um bloco. A boa música na nossa seleção especial de sexta-feira, aqui no Tua Essência. Intervalo, já já tem mais.
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1: 11 horas e 27 minutos. Temperatura 18 graus.
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1: Muito bem, de volta então, né, para a parte final do Tua Essência nesta sexta-feira. Mais uma vez, obrigado aí pela tua companhia. Lembrando que daqui a pouquinho tem a nossa prece, a bênção, hoje com o Frei Nilmar Gatto, Frei Nilmar, que é pároco da paróquia Santo Antônio em Vila Flores. Vamos começando a nossa última sequência de sucessos com Paul McCartney, This One.

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Encerramos mais uma edição do Tua Essência e eu agradeço a companhia contigo. Esteve aí, né, nos fazendo companhia também, eu fazendo companhia para você, você fazendo companhia para mim, aqui através da Rede Tua Rádio. Muito obrigado. Vamos então à nossa prece, a bênção final de hoje, com a condução do Frei Nilmar Gatto. Frei Nilmar é o atual pároco da paróquia Santo Antônio, em Vila Flores.

ouvintes do programa Tua Essência, mais um dia chega ao seu final. A história da nossa existência ganha mais uma página no livro da vida. Por isso elevo minha prece a ti, Senhor, neste encerramento de dia, para te agradecer. Obrigado por mais este dia. Obrigado por nos ter auxiliado nestas 24 horas de nossa missão. Obrigado por tantos benefícios que só de vós procedem. Senhor, te peço ainda uma coisa. Concede-nos uma noite restauradora, um sono tranquilo, para que no amanhecer nós possamos acordar com as forças renovadas e busquemos com teu auxílio e proteção ajudar nossas famílias a crescerem no amor, ajudarem nossos amigos e colegas a serem mais compreensivos e afetuosos, ajudarmos as pessoas que cruzam nossas vidas a serem mais felizes e esperançosas. Do capítulo 15 da carta de São Paulo aos Romanos, nós pedimos a tua bênção. Que o Deus da esperança nos encha de toda alegria e paz, por sua confiança nele, para que vocês transbordem de esperança pelo poder do Espírito Santo. Abençoe-vos Deus, Pai, Filho e Espírito Santo.

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2: 11 horas, 56 minutos. Temperatura, 18 graus.
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Olá, seja muito bem-vindo à madrugada da Rede Tua Rádio neste sábado, começando o final de semana e você ligado aqui nas emissoras que integram a nossa rede, te fazendo companhia com a nossa madrugada até às 5 horas da manhã. Depois do Tua Essência, a madrugada da Rede Tua Rádio chega com música, com a informação e com as mensagens, a reflexão desse novo dia, desse novo fim de semana que se inicia a partir de agora. Mais uma vez, muito obrigado pela tua companhia. Em nome de todos os profissionais que integram a Rede Tua Rádio, obrigado por essa parceria. Paz e bem, bom dia!

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1: Olá, amigos e caros ouvintes, o final de semana começa com as instabilidades voltando novamente a se propagar pelo estado. Neste sábado, as instabilidades vão ficar mais restritas às áreas do sul, campanha, centro, norte e toda a parte oeste e noroeste do estado. Aqui, a área mais a nordeste, área que inclui a serra, campos de cima da serra, litoral, nós vamos ter um sábado ainda com bastante sol e com calor à tarde. As máximas por aqui podem oscilar entre 26 e 28 graus, é uma temperatura bem elevada mesmo, né? Ou seja, os termômetros subiram de forma muito rápida. E aí no domingo, as instabilidades já podem trazer pancadas de chuvas, trovoadas e olha, pelo menos até meados da semana que vem, a instabilidade vai predominar e aí ela está associada a chuvas, chuvas que podem ser expressivas em alguns momentos e acompanhadas também de temporais. Com a previsão do tempo, Kátia Valente.
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2: Meia-noite e 12 minutos.

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Tá aí a boa música aqui da Rede Tua Rádio. Você que está nessa madrugada, muito obrigado pela companhia, muito obrigado pela audiência. Nós vamos juntos até às 5 horas da manhã com os nossos quadros, com as nossas mensagens, os momentos de reflexão, né? Que a gente dá aquela respirada mais funda, faz aquele momento de espiritualidade sempre presente aqui na Rede Tua Rádio. Bom dia!

0: Um breve intervalo, uma pequena paradinha, uma prece, muita paz no coração. É preciso diminuir a distância entre o que se diz e o que se faz, até que num dado momento a tua fala seja a tua prática. É preciso diminuir a distância entre o que se diz e o que se faz, até que num dado momento a tua fala seja a tua prática. As palavras são simplesmente multiplicadas. Nem sabemos quantas palavras pronunciamos diariamente. E são variadas nossas palavras. Percebe-se de imediato quando há muita distância entre o que se fala e o que se faz. Quem muito fala e pouco faz, já está sendo deixado de lado. Caiu de moda. Para cada palavra deveria existir uma ação correspondente. Como andam as nossas palavras e as respectivas ações? Cuidado! Os outros poderão cansar de somente ouvir palavras. Vamos diminuir a distância entre o que dizemos e o que fazemos. Fará um bem para todos, inclusive para nós. É preciso diminuir a distância entre o que se diz e o que se faz, até que num dado momento a tua fala seja a tua prática. E sobre todos, a bênção de Deus, Pai, Filho e Espírito Santo. Amém.
1: Meia-noite e 37 minutos.

fim de semana chegou e você está aqui na madrugada da Rede Tua Rádio nesse novo dia, neste sábado. Seguimos por aqui com muita música, o espaço da informação e também as mensagens, o momento de reflexão. Como é importante a gente dar aquela paradinha, né? Nem que seja agora de madrugada, mas enfim, você que está aí na audiência, fazer aquele momento de reflexão, né? Aquele momento de pensamento, como é importante essa respirada que damos em alguns momentos do dia. Seguimos por aqui até às 5 horas da manhã te fazendo companhia. Bom dia, um excelente sábado.

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1: A audiência com o Papa Leão XIV na manhã desta quinta-feira deu início à sessão plenária de 2 dias da Pontifícia Academia das Ciências, que pretende elaborar uma declaração com recomendações sobre as implicações éticas do progresso científico, inclusive para enriquecer as reflexões já propostas pelo Pontífice. Na Sala Clementina, no Vaticano, cerca de 140 pessoas que participam da conferência O Futuro da Ciência em um Mundo em Transformação ouviram o discurso de Leão. O pontífice, citando a sua encíclica Magnífica Humanitas, começou falando sobre a importância de avaliar a trajetória da ciência diante das grandes tendências.

0: do nosso tempo, como a digitalização, a inteligência artificial e a robótica, que estão mudando rapidamente o nosso mundo. Leão 14, como já trouxe no seu documento, encorajou a enfrentar as transformações com lucidez e responsabilidade.
1: Although their full impact remains uncertain, these tools give us reason to hope for a brighter future for humanity.
0: Embora seu impacto total permaneça incerto, essas ferramentas nos dão motivos para esperar um futuro mais luminoso para a humanidade. Podem, por exemplo, levar a descobertas científicas fundamentais e a inovações tecnológicas capazes de promover o progresso da medicina, melhorar o diagnóstico e o tratamento de doenças, fortalecer os sistemas alimentares e energéticos, aprofundar a nossa compreensão do universo e do mundo natural e abrir novas possibilidades para a criatividade humana e a cooperação. No entanto, justamente porque esses avanços são tão promissores, devemos também reconhecer os riscos que os acompanham. A inteligência artificial pode ser utilizada para vigiar, manipular e discriminar. Capacidades informáticas sofisticadas e armas autônomas podem, se desenvolvidas ou implantadas sem salvaguardas adequadas e sem supervisão humana, apresentar novos perigos à segurança e à paz internacional. Além disso, continuou o pontífice em discurso, como os sistemas de IA exigem enormes quantidades de energia e água, o impacto ambiental não pode ser subestimado. O progresso tecnológico, assim, assume possibilidades e riscos que não devem contradizer o princípio fundamental da dignidade humana e a compreensão da sociedade.
1: Scientific and technological advancement must therefore be accompanied by a corresponding growth in responsibility.
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3: Uma hora e 19 minutos.

aí a boa música da Rede Tua Rádio nessa madrugada de um novo dia, né? De um novo dia, que você tenha um excelente dia pela frente. É o desejo de toda a nossa equipe, de todos os profissionais que fazem parte da Rede Tua Rádio. Para você que está nos acompanhando em casa, para você que está trabalhando, fazendo um plantão nessa madrugada, muito obrigado pela companhia, muito obrigado pela audiência. Lembrando que você está sintonizado em uma das emissoras da Rede Tua Rádio. Bom dia!

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0: Há tempos em nossa vida que contam de forma diferente. Há semanas que duram anos, como há anos que não contam um dia. Há paixões que foram eternas, como há amigos que passaram céleres, apesar do calendário nos mostrar que ficaram por anos em nossas agendas. Há amores não realizados que deixaram olhares de meses e beijos não dados que até hoje esperam o desfecho. Há trabalhos que tornaram décadas de nosso tempo na Terra, mas que nossa memória insiste em contá-los como semanas. E há casamentos que, ao olhar para trás, mal preenchem os feriados da folhinha. Há tristezas que nos paralisaram por meses, mas que hoje, passados os dias difíceis, mal guardamos lembranças de horas. Há eventos que marcaram e que duram para sempre. O nascimento de um filho, a morte da avó, a viagem inesquecível, o êxtase do sonho realizado. Eles têm a duração que nos ensina o significado da palavra eternidade. Já viajei para a mesma cidade uma centena de vezes e, na maioria das vezes, o tempo transcorrido foi o mesmo. Mas, conforme o meu espírito, houve viagem que não teve fim até hoje, como há percurso que nem lembro de ter feito. Tão feliz estava na ocasião. O relógio do coração, hoje descubro, bate noutra frequência daquele que carrego no pulso. Marca um tempo diferente, de emoções que perduram e que mostram o verdadeiro tempo da gente. Por este relógio, velhice é coisa de quem não conseguiu esticar o tempo no mundo. É olhar as rugas e não perceber a maturidade. É pensar antes daquilo que não foi feito, ao invés de se alegrar e sorrir com lembranças do que viveu. Pense nisso e consulte sempre o relógio do coração. Ele lhe mostrará o verdadeiro tempo no mundo. Não deixe de fazer algo por falta de tempo. Não deixe de ter pessoas ao seu lado por medo de ser feliz. A única falta desse tempo que haverá é que ele nunca mais vai voltar. A nossa mensagem dessa noite, do poeta Mário Quintana, O Relógio do Coração.
1: Uma hora e 41 minutos.

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1: 26 de setembro, Dia Nacional do Surdo e Dia Internacional das Relações Públicas. Os aniversariantes do dia.
2: Amor, eu te deixei.
1: A cantora e compositora Marina Sena.
2: Sonhei.

os fatos do dia. Em 1940, nasceu o ator brasileiro Cláudio Marzo. Ele se destacou em muitas novelas, principalmente na TV Globo. Ele faleceu no dia 22 de março de 2015, aos 74 anos. 1945...

1948. Nasceu a cantora, compositora e atriz britânica naturalizada australiana, Olivia Newton-John. Ela faleceu aos 73 anos. Let's

1969. Foi lançado Abbey Road, último álbum gravado pelos Beatles. A capa do disco é a famosa foto do grupo em uma faixa de segurança na rua Abbey Road, em Londres. Em 1977, a usina nuclear de Chernobyl foi aberta para uso oficial. 9 anos depois, um acidente aconteceu no reator 4. 2016.

0: morreu aos 71 anos a cantora e compositora Carmen Silva, também conhecida carinhosamente pelos fãs como a Pérola Negra. Mário Vivan para a tua rádio.
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1: Olá amigos e caros ouvintes, o final de semana começa com as instabilidades voltando novamente a se propagar pelo estado. Neste sábado as instabilidades vão ficar mais restritas às áreas do sul, campanha, centro, norte e toda a parte oeste e noroeste do estado. Aqui a área mais a nordeste, área que inclui a serra, Campos de Cima da Serra, litoral, nós vamos ter um sábado ainda com bastante sol e com calor à tarde. As máximas por aqui podem oscilar entre 26 e 28 graus, é uma temperatura bem elevada mesmo, né? Ou seja, os termômetros subiram de forma muito rápida. E aí no domingo, as instabilidades já podem trazer pancadas de chuvas, trovoadas e olha, pelo menos até meados da semana que vem, a instabilidade vai predominar e aí ela está associada a chuvas, chuvas que podem ser expressivas em alguns momentos e acompanhadas também de temporais. Com a previsão do tempo, Kátia Valente.
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Ok, eu vou ficando por aqui. Depois dessa música, vou ficando por aqui, Daniel Rodrigues. Porque agora quem chega aqui na nossa madrugada é o Gilmar Ferreira, para te fazer companhia até às 5 horas da manhã, nessa madrugada de sábado. Mais uma vez, obrigado pela parceria, obrigado pela audiência. Um excelente final de semana a você, a sua família, aos seus amigos. Paz e bem e santa alegria.

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0: santo do dia.
1: Neste dia 26 de setembro, nós recordamos São Cosme e São Damião, mártires, padroeiros dos médicos. O culto dos santos Cosme e Damião, naturais da Arábia, teve início no Oriente e depois veio para o Ocidente. No século V, São Gregório de Tours escreveu: os dois irmãos gêmeos, Cosme e Damião, médicos de profissão, depois de se tornarem cristãos, espantavam as enfermidades pelo mérito de suas virtudes e intervenção de suas orações. Foram mortos cruelmente por causa de suas convicções cristãs, sob o imperador Diocleciano, em torno do ano 303. São venerados como padroeiros dos médicos, farmacêuticos e das faculdades de medicina. A oração dedicada a São Cosme e Damião assim nos diz: ó Deus, na comemoração dos mártires Cosme e Damião, todos proclamem a vossa grandeza, pois por vossa admirável providência lhes destes a glória eterna e os fizestes nossos protetores. Amém. 26 de setembro, São Cosme e São Damião.
2: Duas horas e 40 minutos.

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O som de Biquíni Cavadão, Vou Te Levar Comigo, aqui na madrugada, neste sábado, dia 26 de setembro. Bom sábado aí pra você, viu? Bom final de semana. Obrigado pela companhia. Eu sou Gilmar Ferreira e é sempre um prazer estar com você aqui nas emissoras da tua rádio. Bom sábado, bom final de semana. Vamos com mais músicas. Agora tem Vangelionel, Esse Mundo.

Espírito Santo de Deus, nós clamamos a Ti que reavive em nós o carisma que Deus nos concedeu e nós nos mantenhamos acesos em Ti. O Senhor não nos deu um espírito de covardia, mas de força, de amor e moderação. Nós não nos envergonhamos de testemunhar a favor de Ti. Não somos prisioneiros dos nossos pecados, mas contigo, Espírito Santo, como um rio que nos dá vida, nós vamos nos levantar mais uma vez.

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1: O que realmente nos torna fortes? E hoje eu te convido a olhar diferente para a força. Desde pequenos aprendemos que ser forte é não chorar, não demonstrar fraqueza e resolver tudo sozinho. Admiramos quem parece inabalável, como se a verdadeira força estivesse em nunca cair. Mas a vida, cedo ou tarde, nos mostra outra realidade. Todos nós temos limites, todos enfrentamos dias de medo, de dúvida e de cansaço. E reconhecer isso não nos torna menores, apenas nos torna humanos. Talvez a verdadeira força não esteja em esconder as fragilidades, mas em continuar caminhando apesar delas. É forte quem pede perdão. É forte quem recomeça depois de um fracasso. É forte quem não perde a capacidade de amar depois de ter sido ferido. A coragem não consiste em nunca sentir medo, mas em não permitir que o medo decida o rumo da nossa vida. O apóstolo Paulo escreveu que é quando sou fraco que então sou forte. Parece um paradoxo, mas há uma grande verdade nessa frase. Quando deixamos de confiar apenas nas nossas próprias forças, descobrimos que Deus pode sustentar aquilo que sozinho não conseguimos carregar. A humildade abre espaço para uma força maior do que a nossa. Abre espaço para a força de Deus. Hoje, talvez você não precise provar nada a ninguém. Apenas aceite que não é preciso ser de ferro para ser forte. Há uma beleza serena em quem reconhece os próprios limites e mesmo assim continua acreditando, amando e recomeçando. Essa é uma força que nenhuma tempestade consegue destruir. A vida nem sempre muda quando queremos, mas o nosso olhar pode mudar a maneira de viver a vida, paz e bem.
2: Três horas e 16 minutos.

O bem que se faz pode voltar de carona no casco de uma tartaruga. Mas cuidado, o mal sempre retorna a galope. Lídia Vasconcelos. É, pense nisso, meu amigo, minha amiga, que está ligado com a gente. Obrigado pela companhia aqui na madrugada da tua rádio. Paz e bem.

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0: Olá, meu caro ouvinte, estamos juntos mais uma vez. É uma alegria muito grande falar com você. Desejo graça e paz para a sua vida, para a sua família, para o seu trabalho. Gostaria de falar hoje sobre o que se ganha fazendo bem. O que eu ganho? Honesto não é sempre o bobo? Quem é honesto cuida de sua própria honra e da honra de seus concidadãos. O desonesto despreza, em última análise, a si mesmo. Isto não lhe faz bem. Desonestidade para com os outros cria em mim discórdia. Quem mente aos outros mente para si mesmo. E quem engana os outros se prejudica. Quem engana, a ele aparecem quimeras, fantasmas interiores. Não consegue sossego com facilidade. Quem engana não consegue sossego com facilidade. De noite, manifestam seus fantasmas e aparecem as consequências de seu engano. Muitas vezes não tenho vantagem quando faço o bem. Pelo contrário, às vezes até perco vantagens momentâneas. Talvez eu não consiga o emprego que desejo, ou seja, sou mal visto pessoalmente quando digo a verdade, quando admito que esqueci alguma coisa. Sou alvo de críticas, mas com o tempo isto me fortalecerá. Quem admite um erro, em vez de empurrá-lo sempre para cima dos outros, vai conquistar amigos a longo prazo. A circunvizinhança sabe que se pode confiar naquela pessoa. Os vizinhos sabem que se pode confiar naquela pessoa. Ela não vai iludir ou decepcionar os outros. Faz o que está a seu alcance e quando chega ao seu limite, fica firme. Mas o mais importante é que essa pessoa honrada e que faz o bem sente-se bem melhor. Naturalmente, nessa sua atitude não deve elevar-se sobre as demais pessoas, mas quando fica firme em suas convicções de honestidade, aumenta sua postura pessoal. Assim se vive bem melhor do que curvando-se sempre para causar boa impressão externa. Não faço bem para ser visto e admirado pelos outros, mas porque desejo o bem e porque desejo ajudar alguém. Há pessoas que não sentem o mínimo remorso mesmo quando são desonestas, mas elas se prejudicam a si próprias com o tempo, pois algum dia vão depender das outras pessoas e estas não lhes darão crédito quando descobrirem sua desonestidade, e a pessoa desonesta vai isolar-se a si mesma. Até empresas já sentiram isso. Podem comprar momentaneamente alguma vantagem praticando suborno ou fazendo falcatruas. Mas com o tempo vão colocar-se a descoberto diante do público e vão ter dificuldades de conseguir encomendas honestas e realizar negócios decentes. Não é à toa que diz o ditado: a mentira tem pernas curtas. Ela não conduz a vida a longo prazo. Por isso, caro ouvinte, sejamos bons, sejamos honestos, porque a desonestidade é um engano que eu faço a mim mesmo. Ser desonesto é enganar-se a si mesmo. Um forte abraço, Deus te abençoe e te guarde, em nome do Pai, do Filho e do Espírito Santo. Amém.
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2: Três horas e 43 minutos.

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0: coisa bonita.
1: E segue a madrugada aqui da Rede Tua Rádio neste sábado, dia 26. Abraço aí pra você. Muito obrigado pela companhia com a gente. E olha só, a ANEEL anunciou a redução da bandeira tarifária para verde em outubro. A tarifa adicional de R$ 1,88, né, R$ 1,88 a cada 100 kW de consumo, vinha sendo aplicada desde maio. A bandeira tarifária sinaliza ao consumidor os custos reais da geração de energia no país. Portanto, bandeira tarifária verde agora para outubro. E o Tribunal Superior Eleitoral anunciou que o e-título, né, o aplicativo aí, né, que é usado para votação, ele pode ser baixado no dia da eleição. Mas a Justiça Eleitoral recomenda que eleitores baixem e ativem o aplicativo com antecedência. O aplicativo que você pode ver ali, né, eu inclusive uso, né? Você tem ali todas as informações, né? O título, o local de votação, enfim, né? É bem prático. Então, a recomendação para não deixar aí para a última hora. Vamos com mais músicas neste sábado. Agora tem Tiziano Ferro, Imbranato.

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1: Muitas vezes a forma como alguém enxerga você não conta toda a sua história. Cada pessoa olha para o mundo através das próprias experiências, sentimentos e valores. Por isso, alguém pode enxergar uma qualidade em você enquanto outra pessoa encontra um defeito. Isso não significa que uma delas conheça você melhor. Significa apenas que cada olhar carrega uma história diferente. A gente precisa aprender a não transformar toda a opinião em verdade. Quem observa de fora não conhece todas as suas escolhas, os momentos em que você precisou recomeçar, as dúvidas que enfrentou ou tudo aquilo que precisou aprender. Algumas pessoas vão interpretar suas atitudes com base no que viveram, e isso diz muito sobre a forma como elas enxergam a vida. Então, conheça a si mesmo antes de permitir que a visão dos outros defina quem você é. Escute críticas quando elas puderem ajudar, mas não

carregue julgamentos que não fazem sentido para a sua história. Você não precisa convencer todo mundo sobre o seu coração. Continue sendo fiel aos seus valores, cuide da sua paz e lembre-se, nem todo olhar sobre você revela quem você é. Muitas vezes revela apenas quem está olhando. Pensemos neste novo dia, o Senhor te abençoe e te guarde. O Senhor faça brilhar sobre ti sua face e se compadeça de ti. O Senhor volte para ti o seu rosto e te dê a paz. O Senhor te abençoe, Pai, Filho e Espírito Santo.

Linda, linda, né? O Julio Iglesias, Crazy, aqui na madrugada pra você com a gente. Deixa eu trazer agora alguns destaques do site tuaradio.com.br. Em Caxias do Sul, o prefeito Adilode Domênico solicita à Caixa a liberação do saque calamidade do FGTS. Caxias do Sul visa beneficiar as famílias atingidas com as chuvas de julho. Confira a programação esportiva deste final de semana na microrregião de Veranópolis. Agenda de jogos entre ontem, né, sexta-feira, e até amanhã, domingo, movimenta Vila Flores, Fagundes Varela e Veranópolis. No site, então, da tua rádio, você tem aí a programação completa. Acesse tuaradio.com.br para essas e outras informações, né? Por exemplo, em Caxias do Sul, a cidade terá vias bloqueadas devido à meia maratona. Atividade promovida pela Ismel e Clube de Corredores vai ocorrer hoje, sábado, e amanhã, domingo, com largada em frente à prefeitura. Então aí tem alterações no trânsito, e no site da tua rádio tem ali a relação, né, das ruas, enfim, que sofrerão, né, que terão estes bloqueios. tuaradio.com.br. Meus amigos, está na hora do terço neste sábado. Rezemos, como sempre fazemos aqui nas madrugadas, né? Com fé, com esperança, unindo a nossa oração, né? Formando essa grande corrente. Obrigado a cada um, a cada uma de vocês que reza com a gente. E a canção que abre o nosso terço neste sábado, dia 26, a clássica, né? Canção Paz e Bem.

0: iniciamos este novo dia com as bênçãos de Deus e proteção de Nossa Senhora, Virgem Maria. Em nome do Pai, do Filho e do Espírito Santo. Amém. Creio
1: em Deus, Pai Todo-Poderoso, Criador do céu e da terra, em Jesus Cristo, seu único Filho, nosso Senhor, que foi concebido pelo poder do Espírito Santo, nasceu da Virgem Maria, padeceu sobre Pôncio Pilatos, foi crucificado, morto e sepultado, desceu à mansão dos mortos, ressuscitou o terceiro dia, subiu ao céu, está sentada à direita de Deus Pai Todo-Poderoso, onde há de vir julgar os vivos e os mortos. Creio no Espírito Santo, na Santa Igreja Católica, na comunhão dos santos, na remissão dos pecados, na ressurreição da carne, na vida eterna. Amém.
0: Pai nosso que estais no céu, santificado seja vosso nome. Venha a nós o vosso reino. Seja feita a vossa vontade, assim na terra como no céu.
1: O pão nosso de cada dia nos dai hoje, perdoai as nossas ofensas, assim como nós perdoamos a quem nos tem ofendido. E não nos deixeis cair em tentação, mas livrai-nos do mal. Amém.
0: O anjo do Senhor anunciou a Maria.
1: E ela concebeu do Espírito Santo.
0: Ave Maria, cheia de graça, o Senhor é convosco. Bendita sois vós entre as mulheres, e bendito o fruto do vosso ventre, Jesus.
1: Santa Maria, Mãe de Deus, rogai por nós, pecadores, agora e na hora de nossa morte. Amém.
0: Eis aqui a serva do Senhor.
1: Faça-se em mim segundo a vossa palavra.
0: Ave Maria, cheia de graça, o Senhor é convosco. Bendita sois vós entre as mulheres, e bendito o fruto do vosso ventre, Jesus.
1: Santa Maria, Mãe de Deus, rogai por nós, pecadores, agora e na hora de nossa morte. Amém.
0: O Verbo Divino se fez carne
1: e habitou entre nós.
0: Ave Maria, cheia de graça, o Senhor é convosco. Bendita sois vós entre as mulheres, e bendito o fruto do vosso ventre, Jesus.
1: Santa Maria, Mãe de Deus, rogai por nós, pecadores, agora e na hora de nossa morte. Amém.
0: Glória ao Pai, ao Filho e ao Espírito Santo.
1: Como era no princípio, agora e sempre. Amém.
0: Ó meu bom Jesus,
1: perdoai-nos, livrai-nos do fogo do inferno, e levai as almas todas para o céu, e socorrei principalmente as que mais precisarem.
0: Nossa Senhora de Fátima e São Francisco,
1: rogai por nós.
0: E neste sábado, vamos meditar os mistérios gozosos. E neste primeiro mistério gozoso, contemplamos
1: Anunciação do Anjo à Virgem Maria.
0: Pai nosso que estais no céu, santificado seja vosso nome. Venha a nós o vosso reino. Seja feita a vossa vontade, assim na terra como no céu.
1: O pão nosso de cada dia nos dai hoje, perdoai as nossas ofensas, assim como nós perdoamos a quem nos tem ofendido. E não nos deixeis cair em tentação, mas livrai-nos do mal. Amém.
0: Ave Maria, cheia de graça, o Senhor é convosco. Bendita sois vós entre as mulheres, e bendito o fruto do vosso ventre, Jesus.
1: Santa Maria, Mãe de Deus, rogai por nós, pecadores, agora e na hora de nossa morte. Amém.
0: Ave Maria, cheia de graça, o Senhor é convosco. Bendita sois vós entre as mulheres, e bendito o fruto do vosso ventre, Jesus.
1: Santa Maria, Mãe de Deus, rogai por nós, pecadores, agora e na hora de nossa morte. Amém.
0: Ave Maria, cheia de graça, o Senhor é convosco. Bendita sois vós entre as mulheres, e bendito o fruto do vosso ventre, Jesus.
1: Santa Maria, Mãe de Deus, rogai por nós, pecadores, agora e na hora de nossa morte. Amém.
0: Ave Maria, cheia de graça, o Senhor é convosco. Bendita sois vós entre as mulheres, e bendito o fruto do vosso ventre, Jesus.
1: Santa Maria, Mãe de Deus, rogai por nós, pecadores, agora e na hora de nossa morte. Amém.
0: Ave Maria, cheia de graça, o Senhor é convosco. Bendita sois vós entre as mulheres, e bendito o fruto do vosso ventre, Jesus.
1: Santa Maria, Mãe de Deus, rogai por nós, pecadores, agora e na hora de nossa morte. Amém.
0: Ave Maria, cheia de graça, o Senhor é convosco. Bendita sois vós entre as mulheres, e bendito o fruto do vosso ventre, Jesus.
1: Santa Maria, Mãe de Deus, rogai por nós, pecadores, agora e na hora de nossa morte. Amém.
0: Ave Maria, cheia de graça, o Senhor é convosco. Bendita sois vós entre as mulheres, e bendito o fruto do vosso ventre, Jesus.
1: Santa Maria, Mãe de Deus, rogai por nós, pecadores, agora e na hora de nossa morte. Amém.
0: Ave Maria, cheia de graça, o Senhor é convosco. Bendita sois vós entre as mulheres. E bendito o fruto do vosso ventre, Jesus.
1: Santa Maria, Mãe de Deus, rogai por nós, pecadores, agora e na hora de nossa morte. Amém.
0: Ave Maria, cheia de graça, o Senhor é convosco. Bendita sois vós entre as mulheres. E bendito o fruto do vosso ventre, Jesus.
1: Santa Maria, Mãe de Deus, rogai por nós, pecadores, agora e na hora de nossa morte. Amém.
0: Ave Maria, cheia de graça, o Senhor é convosco. Bendita sois vós entre as mulheres. E bendito o fruto do vosso ventre, Jesus.
1: Santa Maria, Mãe de Deus, rogai por nós, pecadores, agora e na hora de nossa morte. Amém.
0: Glória ao Pai, o Filho e ao Espírito Santo.
1: Como era no princípio, agora e sempre. Amém.
0: Ó meu bom Jesus,
1: perdoai-nos, livrai-nos do fogo do inferno. Elevai as almas todas para o céu e socorrei principalmente as que mais precisarem.
0: Nossa Senhora de Fátima e São Francisco,
1: rogai por nós.
0: No segundo mistério gozoso, contemplamos
1: a visita de Maria à sua prima, Santa Isabel. Pai nosso que estais no céu, santificado seja o vosso nome. Venha a nós o vosso reino, seja feita a vossa vontade, assim na terra como no céu.
0: O pão nosso de cada dia nos dai hoje, perdoai as nossas ofensas, assim como nós perdoamos a quem nos tem ofendido. E não nos deixeis cair em tentação, mas livrai-nos do mal. Amém.
1: Ave Maria, cheia de graça, o Senhor é convosco. Bendita sois vós entre as mulheres, e bendito é o fruto do vosso ventre, Jesus.
0: Santa Maria, Mãe de Deus, rogai por nós, pecadores, agora e na hora da nossa morte. Amém.
1: Ave Maria, cheia de graça, o Senhor é convosco. Bendita sois vós entre as mulheres, e bendito é o fruto do vosso ventre, Jesus.
0: Santa Maria, Mãe de Deus, rogai por nós, pecadores, agora e na hora da nossa morte. Amém.
1: Ave Maria, cheia de graça, o Senhor é convosco. Bendita sois vós entre as mulheres, e bendito é o fruto do vosso ventre, Jesus.
0: Santa Maria, Mãe de Deus, rogai por nós, pecadores, agora e na hora da nossa morte. Amém.
1: Ave Maria, cheia de graça, o Senhor é convosco. Bendita sois vós entre as mulheres, e bendito é o fruto do vosso ventre, Jesus.
0: Santa Maria, Mãe de Deus, rogai por nós, pecadores, agora e na hora da nossa morte. Amém.
1: Ave Maria, cheia de graça, o Senhor é convosco. Bendita sois vós entre as mulheres, e bendito é o fruto do vosso ventre, Jesus.
0: Santa Maria, Mãe de Deus, rogai por nós, pecadores, agora e na hora da nossa morte. Amém.
1: Ave Maria, cheia de graça, o Senhor é convosco. Bendita sois vós entre as mulheres, e bendito é o fruto do vosso ventre, Jesus.
0: Santa Maria, Mãe de Deus, rogai por nós, pecadores, agora e na hora de nossa morte. Amém.
1: Ave Maria, cheia de graça, o Senhor é convosco. Bendita sois vós entre as mulheres, e bendito é o fruto do vosso ventre, Jesus.
0: Santa Maria, Mãe de Deus, rogai por nós, pecadores, agora e na hora da nossa morte. Amém.
1: Ave Maria, cheia de graça, o Senhor é convosco. Bendita sois vós entre as mulheres, e bendito é o fruto do vosso ventre, Jesus.
0: Santa Maria, Mãe de Deus, rogai por nós, pecadores, agora e na hora da nossa morte. Amém.
1: Ave Maria, cheia de graça, o Senhor é convosco. Bendita sois vós entre as mulheres, e bendito é o fruto do vosso ventre, Jesus.
0: Santa Maria, Mãe de Deus, rogai por nós, pecadores, agora e na hora da nossa morte. Amém.
1: Ave Maria, cheia de graça, o Senhor é convosco. Bendita sois vós entre as mulheres, e bendito é o fruto do vosso ventre, Jesus.
0: Santa Maria, Mãe de Deus, rogai por nós, pecadores, agora e na hora da nossa morte. Amém.
1: Glória ao Pai, ao Filho e ao Espírito Santo.
0: Como era no princípio, agora e sempre. Amém.
1: Ó meu bom Jesus, perdoai-nos, livrai-nos do fogo do inferno, elevai as almas todas para o céu, e socorrei principalmente as que mais precisarem. Nossa Senhora de Fátima e São Francisco,
0: rogai por nós. É no terceiro mistério gozoso, onde contemplamos
1: o nascimento do menino Jesus.
0: Pai nosso que estais no céu, santificado seja vosso nome. Venha a nós o vosso reino. Seja feita a vossa vontade, assim na terra como no céu.

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9: 5 horas e 30 segundos. Temperatura 16 graus.

0: 5:06. Temperatura 16 graus.
1: Agora vocês vão ver a história de um compadre valente e barbaridade que eu tenho por nome Gildo de Freitas e a cobra Sucuri.

0: 5:15. Temperatura 16 graus.
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2: 5:19. Temperatura 16 graus.

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9: 5 horas e 44 minutos. Temperatura 16 graus.

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A todos o meu bom dia na manhã de sábado, 26 de setembro. Tempo bom em Garibaldi, 16 graus a temperatura nesse momento. Em algumas modalidades esportivas, o regulamento permite descartar alguns resultados, logicamente os piores. A vida é uma longa competição, mas nenhum resultado pode ser descartado. Atitude inteligente é fazer as pazes com o passado e aprender com ele. Podemos e devemos aprender também com os erros e acertos dos outros. Um erro só faz sentido quando aprendemos com ele. Manhã de sábado, 26 de setembro. Amanhã é o 26º domingo do tempo comum e o Evangelho é de Mateus 21:28. Jesus disse aos sacerdotes e anciãos do povo: que vos parece? Um homem tinha dois filhos. Dirigindo-se ao primeiro, disse: filho, vai trabalhar hoje na vinha. O filho respondeu: não quero. Mas depois mudou de opinião e foi. O pai dirigiu-se a outro filho e disse a mesma coisa. Esse respondeu: sim, senhor, eu vou. Mas não foi. Qual dos dois fez a vontade do pai? Os sumos sacerdotes e anciãos do povo responderam: o primeiro. Então Jesus lhe disse: em verdade vos digo que os cobradores de impostos e as prostitutas vos precedem no reino de Deus. Porque João veio até vós num caminho de justiça e vós não acreditaste nele. Ao contrário, os cobradores de impostos e as prostitutas creram nele. Vós, porém, mesmo vendo isso, não vos arrependesses para crer nele. Essa é a palavra da salvação, o Evangelho, desse 26º domingo do tempo comum.

Tua palavra é assim, não passa por mim sem produzir o resultado esperado. A palavra de Deus. 6:06, manhã de sábado, 26 de setembro. Tempo bom em Garibaldi, 16 graus a temperatura nesse momento. Hoje nós lembramos os santos Cosme e Damião. Viveram no século V e São Gregório de Tours escreve: os dois irmãos gêmeos, Cosme e Damião, médicos de profissão, depois de se tornarem cristãos, espantavam as enfermidades pelo mérito de suas virtudes e intervenção de suas orações. Foram mortos por causa de suas convicções o imperador Diocleciano pelo ano 303. São venerados como padroeiros dos médicos, farmacêuticos e das faculdades de medicina. São Cosme e São Damião. A frase de hoje é de Frederico Engels: um grama de ação vale mais do que uma tonelada de teorias. Um grama de ação vale mais do que uma tonelada de teorias. Santo Antônio dizia: cessem as palavras, queremos ver os atos. Realmente, nosso mundo é um mundo cheio de teoria, é um mundo cheio de promessas. É só escutar a propaganda política. Quantas teorias bonitas, prática é pouca. O Evangelho nos pede a prática, através das boas obras que nós demonstramos a nossa fé. O dia de hoje na história, o que aconteceu ao longo do tempo nessa data, 26 de setembro? 1905, publicada a Teoria da Relatividade de Albert Einstein. 1940, acordo tripartite, Alemanha, Itália e Japão, é a preparação para a Segunda Guerra Mundial. 1967, num célebre encontro na televisão, John Kennedy derrota Nixon. 1991, os Beatles lançam seu último disco. 1997, terremoto na Itália atinge o Sacro Convento. E ainda lembrando uma data gaúcha, em 1936 nasce Luiz Fernando Veríssimo.

muito feliz em sua comunicação. Ele contava umas histórias impagáveis que ainda faz sentido 20 séculos depois. O filho vai trabalhar na minha vinha. Ele disse, sim, pai, eu irei. E não foi. Outro disse, não irei. E depois foi. Nós, por tradição, por batismo, somos gente da igreja. Gente que já disse sim uma vez na vida. Porém, esse sim deve ser renovado. Aliás, essa parábola possibilitaria um terceiro personagem. Aquele que disse, sim, pai, eu vou, e realmente foi. É impossível dizer sim a Deus sem dizer sim à igreja. Muitos hoje em dia são fundadores da moderna religião pessoal. Eles que decidem o que Deus pareceria dizer a eles. Temos o perigo de instalar-se numa religião vazia, a religião da teoria. E nós temos a cada dia o direito de mudar nosso não em sim.

Mais um fim de semana, mais um domingo, e a canção acabou nos dizer que nós somos a igreja da paz, do abraço e do pão. Nós somos a igreja que é convidada a trabalhar na vinha do Senhor, e devemos ser a igreja do sim, eu vou e ir realmente. Que Maria, nossa mãe, nos ensine a dizer sempre sim às coisas de Deus. Em nome do Pai, do Filho e do Espírito Santo. Amém. A todos um bom dia.

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0: 6:32. Bom dia, gente. Hoje é sábado e estamos iniciando o sábado quente, né? E o dia será assim, mas logo aí amanhã nós vamos ter de volta a indesejada chuva e com notícia de que vamos ter chuva volumosa novamente atingindo a nossa região, aliás, em todo o estado do Rio Grande do Sul. Sábado 26 de setembro, bom dia, João Paulo.
1: Bom dia, Denise, bom dia aos amigos ouvintes, um excelente sábado, excelente final de semana a todos, né? E vamos aproveitar esse sábado de sol, né, Denise? Antes da chuva que você anunciava e que realmente deve vir a partir de amanhã, né? Vamos aproveitar esse sábado, porque o sábado será lindo, sábado de sol, sábado quente pra gente passear, pra gente valorizar o que temos aqui pela nossa região e valorizar essa primavera que começou nessa semana, né?
0: É isso aí. E em função do volume de chuva, tive o cuidado agora de passar pela barragem, João, já baixaram mais de 1 metro da barragem e no vertedouro, como diz o Frei, estão fazendo a sangria? Estão fazendo, tá? Vertendo bastante água aí da barragem, né? E que continue assim, deixando mais baixo ainda.
1: Isso.
0: Porque a meteorologia está indicando novamente chuva volumosa.
1: É, com certeza, né? Que se baixe, que se não cometa o mesmo erro que se cometeu no início desta semana, né? E o pessoal pode deixar e pode até deixar o vertedor, inclusive durante o período de chuvas, né? Para ele dar uma... O vertedor não, o expurgo, né? Para ele continuar aberto, inclusive durante o período da chuva, para que isso facilite, né? Essa dinâmica da saída de água. Acho que é necessário e é uma medida simples de ser feita, né? Prática e que evita muitos transtornos e evita os transtornos que nós tivemos na última segunda-feira, né?
0: Verdade. Vamos abordar também no dia de hoje o evento que vai acontecer em frente ao museu a partir das 14h, gente. Se programe para dar uma voltinha. Vamos aproveitar esse dia lindo, né, de sábado para curtir uma boa música e estar aí na frente do museu. 14h, tem muitas apresentações até o final da tarde de hoje. Então é um dia de prestigiar a música, prestigiar esse espaço tão bonito. E eu falo agora das atrações. 14h, abertura do evento. 14h30, apresentação do Coro Canarinhos. 13h20, banda marcial Atílio Tozin. 16h, didate e teatro com a peça Jardineiro dos Pensamentos. 16h50, banda musical Professor Danilo Quisini. 17h30, banda Double Fantasy. 18h30, orquestra jovem. Além disso, aí vamos ter, além das atrações culturais, nós temos muita coisa bonita para ver por aí no museu. Então, vale a pena você prestigiar este Festival da Primavera, a estação linda que iniciou ainda no dia 22.
1: É uma bela programação e com o tempo colaborando, né? Acima de tudo, já tivemos outras edições em que o tempo acabou não sendo tão parceiro e o pessoal teve que cancelar o evento. E desta vez, então, tá bem melhor a previsão climática, então a gente vai ter um belo evento, uma boa dica de passeio, né? Para a tarde de hoje, o Festival da Primavera, até para valorizar também os expositores que nós temos por aí, o pessoal do artesanato estará por aí, os escoteiros estarão na gastronomia, tem o pessoal das vinícolas, muitas opções bacanas no nosso museu que precisa ser mais valorizado acima de tudo, né? Valorizar esse espaço tão especial que é o nosso museu, tomara que também sirva de inspiração para fazer algumas obras importantes que precisam ser feitas aí de recuperação desse prédio do museu, que é uma riqueza não só de Garibaldi, mas é uma riqueza de toda a Serra Gaúcha. É uma das construções mais antigas da Serra Gaúcha abrigou a Sociedade Italiana Stella d'Italia e hoje serve aí como referência no Museu de Imigração Italiana.
0: Uma boa notícia é que do lado de cá, aqui na Júlio, um empresário adquiriu o antigo espaço aí do Banrisul, que ele dá de faz divisa aí com o museu, né? E a gente tem informação que todo esse espaço será aberto. Então, vamos ter novidades a respeito disso. Não se sabe exatamente, mas quem passa por aí pela Júlio, a gente já observa as obras que estão sendo feitas. Inicialmente, a gente recebeu informação que vai ter restaurante, que vai ter várias lojas aí, mas fica essa curiosidade. Nós já entramos em contato anteriormente com um empresário, mas ele tem a cautela de dizer que ainda naquela oportunidade, talvez agora já tenha, não estava com o projeto totalmente concluído para poder conversar, mas nós vamos ter melhorias e novidades no lado de cá e que vai fazer divisa aí com o museu, que vai melhorar muito esta conexão aí do centro da cidade.
1: Mas o nosso museu precisa de obras importantes, então que se consiga, que o pessoal se inspire, já que está ocorrendo esta obra no antigo Banrisul, e que possa fazer obras importantes de recuperação da estrutura física, né, do nosso museu, das paredes, né, parte de trás, por exemplo, do museu, ela tem algumas dificuldades aí de filtração, então tomara que o pessoal consiga se inspire nisso e faça essas obras muito em breve.
0: Muito bem, nós temos festas também para anunciar no dia de hoje, João.
1: Tem duas festas aqui em Garibaldi neste domingo, né? Duas festas comunitárias, uma delas é a festa em honra a São Miguel, na comunidade do bairro São Miguel amanhã, que terá transmissão da Rádio Garibaldi. Ontem eu conversei com o Paulinho Romil, que nos deu mais detalhes sobre a festa. Então, às 10h30 tem a missa, ao meio-dia tem o almoço. Esse ano, uma novidade do almoço, ele será no sistema de buffet. Tá? E terá massa no buffet. Então tem massa e aí churrasco de gado, porco e frango, maionese, saladas diversas e pão. Então esse ano uma novidade lá em São Miguel, o pessoal implanta o buffet. À tarde tem o sorteio do rifão e animação com o musical Lembranças. Os ingressos custam R$75 para adultos e R$35 para crianças de 7 a 11 anos. Reservas pelo 99697-6061 com o William. Ontem o Paulinho disse, olha, tem pouco ingresso. Não sei como é que está agora, hein? A questão dos ingressos, se ainda temos. Mas se tiver, são os últimos. 99697-6061 com o William. E também amanhã tem festa em honra a São Francisco na comunidade de linha Araújo e Souza. Às 10h30 da manhã tem a missa, ao meio-dia tem o almoço, lá em Araújo o cardápio tradicional, sopa de capelete, carneleça, recheio, frango, porco, gado, maionese, pão, cuca, salada e vinho. A pessoa tem um vinho também lá em Araújo. E à tarde, a reunião dançante animada pela banda Bom Embalo. Os ingressos custam R$80 e as reservas podem ser feitas pelo 99177-3107 com Isaac, 99627-6844 com a Elda ou 99686-9651 com o Jefferson. Duas opções aí de festas para o pessoal prestigiar, para o pessoal valorizar a excelente gastronomia das nossas comunidades. Lembrando que na missa de São Miguel, a Rádio Garibaldi estará presente transmitindo a missa, né? Às 10h30 da manhã, tanto pelo 101.5 FM como pelo Facebook.
0: E nós estamos no ar com o concurso Os Amigos de São Francisco. Ontem nós já começamos a receber os desenhos dos alunos de primeiro e segundo, terceiro e quarto ano das escolas aqui de Garibaldi. Segunda-feira a gente vai receber o maior número de desenhos que foram deixados nas escolas e os vencedores vão ter a oportunidade de ir para o Parque da Floribal. Gente, o Parque da Floribal não é só chocolate, né? Floribal, a gente tem a referência do chocolate Floribal. Mas em Canela, eles têm um parque fantástico. Um parque que você entra de manhã e só à noite. Tem como eu vou dizer, carrinhos, como se fosse dos Flintstones, né? Uhum. e tem tirolesa. Eu nunca fui para lá, mas quem foi, diz que é um encanto.
1: É muito legal.
0: Tem bichinhos, é assim, fantástico é um mesmo.
1: E tem os dinossauros, né? Para os que gostam dos dinossauros, né? Uma das marcas do parque, que o nome do parque é Terra Mágica Floribal, né? Uma das marcas do Terra Mágica Floribal são os dinossauros que ficam em meio lá às árvores, né? As esculturas, os dinossauros. Então, é um parque para a família inteira se divertir. Vale a pena, né? A gurizada também caprichar nos desenhos, participar dessa campanha, porque é um belo prêmio. E se não ganhar, mas também vai exercer sua criatividade, né? E vai valorizar seu bichinho de estimação também.
0: É, ou o bichinho, tem criança que não tem bichinho de estimação, um bichinho ou, que sonha, né?
1: Isso.
0: Tem
1: isso.
0: Tanta criança que sonha, que gosta e que conhece. Às vezes tem o bichinho lá na casa do vovô, da vovó.
1: Uhum. É, pode ser também, né? É verdade.
0: Mas e nós estamos relatando, estamos trazendo histórias de bichinhos de estimação. Nós já trouxemos a história da Maria Tenedini Tolfo, né? Ela que tem muitos bichinhos no seu sítio no Sete Castro e que foi a nossa inspiração para esse projeto. Nós já gravamos outros, como o João Paulo, que gravou, né, com a filha de Jovã Flores.
1: A Isadora.
0: A Isadora que ama os cavalos. Uhum. É campeã de laço, tão pequenininha.
1: Nossa, ela tem mais de 30 troféus, Denise.
0: Olha
1: só. Pessoal vai ver no
0: vídeo. Que idade?
1: Ela tem 12 anos. O pessoal vai ver no vídeo, né? Parte da entrevista com a Isadora, nós gravamos em frente aos troféus dela, né? Ela começou a laçar faz 2 anos, 2 anos e pouco. E nesses 2 anos, mais de 30 troféus ela já ganhou.
0: Que amada.
1: É além de ser uma querida no cuidado com os animais, é um talento no laço também, né?
0: Talento, que vem de família, né? A mãe dela sempre foi laçadora, desde sempre.
1: Uhum.
0: E a família Flores dispensa comentários nesta relação com os cavalos. Também temos uma história que será apresentada do Lorenzo que é Lázari Donida, filho da Raquel e do Marcelo. A indicação é da Dinda e da tia, da Rosângela e da Raíssa, mas nós fomos gravar e é fantástica a história dele, da relação dele com os animais desde sempre. Quando ele era pequeno, ele pedia para a mãe desenhar grandes animais, gostava de cavalo, de vaca, e depois ele viu que era muito trabalho atuar com esses, ou, né, ter o cuidado com esses animais grandes, e ele partiu para aves. Ele tem muita ave nos viveiros aqui na residência deles em São Gabriel. Bom, tem até um periquito, uma calopsita, desculpa. Uhum. Uma calopsista que ele ensinou a música da família Adams, aquele. Tan, tan, tarará, tan, tan, tarará. E ele canta também, é a coisa mais linda. E você vai conferir esta história, além da Isadora, você disse?
1: Isadora.
0: Flores, já colocamos da Maria. Nós temos a história do Patrick, que tem um cachorrinho que é o Tony, e vai ser apresentado, que ele atravessa sempre a rua na faixa de segurança.
1: Ah, sim, todo mundo conhece o cachorrinho do Patrick, né?
0: Que é o Tony. O Tony?
1: Eu acho que deve ser mais pra Tony do que pra Tony.
0: É.
1: Tony.
0: Pra Tony. E é muito, muito bacana. Mas gente, essas histórias, a gente já começou semana passada, mas vamos seguir durante todo o mês de outubro, que outubro é o mês da criança. Ainda a gente pode contar mais 2 histórias para comprar. Completar o mês de outubro. Se você está acompanhando essa nossa programação, se tem uma história relacionada aos animais, se for com a relação das crianças com os animais, melhor ainda, mas se não for, pode também nos encaminhar, que a gente faz questão de contar essas histórias magníficas para você, que está todo mundo assim se apaixonando pelas histórias que a gente está trazendo, né? Desse cuidado amoroso com os animais. O Lorenzo, assim, é encantador, esta relação dele com as aves, e que, como disse a Raquel, é algo de família, porque antigamente os avós dela criavam gansos para poder pegar deles ali os ovos, né? Utilizavam as penas para fazer os travesseiros, né?
1: Uhum.
0: E os travesseiros de pena de ganso, gente, são os melhores, mais macios que tem.
1: Então, você já teve um travesseiro de pena de ganso?
0: Eu já tive uma. E é bem gostoso de se usar. Hoje até eu uso mais durinho. Mas o travesseiro de pena é fantástico.
1: Bacana. É
0: fantástico. Isso tem tradição, né?
1: Uhum.
0: E vem seguindo aí no DNA da família, e o Lorenzo está seguindo nessa tradição. Mas ele gosta tanto que ele procura sempre o bem-estar desses animais, ele pesquisa na internet, né? O que ele poderia melhorar para oferecer conforto aos animais, às aves, uhum. às aves, né? Então tá, você está nos acompanhando. Se tiver alguma história, pode encaminhar para a gente faz questão.
1: Ainda dá tempo.
0: Ainda dá tempo, temos duas histórias para contar. Vamos trazer uma história por semana para todo mês de outubro, mês da criança. E dia 3 a gente já traz o resultado desses desenhos, né? Você que está com o teu filho aí com desenho em casa, incentive ele a pintar o santo e também fazer, criar um desenhinho que no dia 3, dia 4 é o dia de São Francisco, né? Mas como é dia de eleição, os freis anteciparam a benção que vai acontecer para os animais aí na praça, em frente ao capitel de Santo Antônio.
1: Aqui na Praça da Matriz.
0: Na praça, no dia 3.
1: Ah, vai ser dia 3.
0: Dia 3. Aí tem a missa das 17 horas, que será a missa especial da Liga Feminina de Combate ao Câncer, do lançamento do Outubro Rosa.
1: Certo.
0: E depois vai ter a benção dos animais aí na praça. Vamos torcer que seja um dia bom, né?
1: Pois é. Tomara que o clima ajude,
0: possa,
1: né?
0: Possa acontecer este evento.
1: É, ainda é cedo pra gente dar uma olhadinha no tempo, né? Porque falta mais de uma semana e muda muito, mas a princípio me parece, Denise, que os primeiros modelos indicam um tempo firme, mas vamos aguardar uma confirmação mais perto mesmo da data, né? Alguns dias antes para a gente ter certeza se o clima vai colaborar. Mas acima de tudo, o pessoal já pode se organizar então com o seu bichinho de estimação, né? Que essa questão da bênção dos animais virou uma tradição aqui da paróquia já há alguns anos. Então que o pessoal se organize para neste sábado levar o seu bichinho. E aí vale qualquer animal de estimação, né? Vale pequeno, vale papagaio, periquito, vale o cavalo da Isadora, vale qualquer animal. No próximo dia 3 de outubro, então não hoje, no outro sábado, né?
0: Vamos para as notícias na área de segurança. Acidente de trânsito foi registrado na IRS 446 em Carlos Barbosa, agora na madrugada deste sábado, deixando duas pessoas que estavam no carro, uma ferida, a outra não precisou de atendimento, a caroneira. O que aconteceu? O carro acabou tendo uma roda que desprendeu do veículo, ele perdeu o controle do carro, invadiu a pista contrária, caiu numa vala, mas o carro ficou totalmente destruído, mas o condutor e esta passageira, o condutor não ficou ferido, mas a passageira, então, ela precisou atendimento, mas com ferimentos leves. De mobilidade, nós temos muitas reclamações de motoristas que estão se atrasando muito quando fazem o trecho de Veranópolis a Bento Gonçalves em função de obras. Às vezes eles chegam a ficar parados cerca de 2 a 3 horas, é o que a gente tem recebido de reclamações nesse trajeto de pare e siga, né? Em função das obras aí da Serra das Antas.
1: Exatamente. Principalmente depois das chuvas, aí o pessoal se queixa que está demorando mais do que o normal a travessia aí da Serra das Antas. Então, quem precisa ir a Veranópolis ou vice-versa, né? Que o pessoal se organize para sair um pouco mais cedo, né? Porque alguns falam de 2, já teve gente que ficou 3 horas, né? Então, dependendo do horário também, né? Dependendo do movimento, tudo isso é teste de paciência aí para os motoristas na Serra das Antas. E como a Ponte de Cotivora foi levada, por enquanto é o único caminho, não tem nenhuma via alternativa, né? Para o pessoal buscar. Claro, poderia ir via Guaporé, através da balsa, também pode ser uma possibilidade, né? Mas dependendo do fluxo para a balsa, também isso pode...
0: Demora um monte.
1: Pode ser demorado, né? Então, é paciência, né? Paciência e organização, tentar sair bem antes do que o evento está marcado, do que o seu compromisso está marcado, para não pegar essa fila, né?
0: 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Destaque do Correio do Povo: o governo federal anuncia fim de BETs e dá prazo para retirada do saldo. Temos no Zero Hora: há 9 dias da eleição, o governo federal proíbe os BETs no país, as BETs no país.
1: Essa é informação importante, né? Proibição das BETs que já passou a valer ontem, né? BETs não estão mais valendo no Brasil, vamos ver como é que o pessoal vai se adaptar a isso, porque implica em muita coisa, né? Patrocina os clubes de futebol, patrocina as redes de televisão, quem tem saldo, quem está endividado. Vamos ver como é que vai ser a partir de agora, mas é um fato muito importante a proibição das bets no Brasil, né?
0: Esperamos que não seja somente campanha eleitoral nesse tempo, né? Porque as bets, gente, tem endividado muitas e muitas famílias no Brasil. Muitas pessoas perderam tudo em função desses jogos viciantes, que não deixam de ser viciantes, e é algo muito preocupante para o Brasil. Tem se discutido muito a respeito disso. Defesa Civil já enviou 30 alertas de alto risco pelos celulares. Veja como funciona. Conselho rejeita a apuração contra Gonetti e o caso e mantém no caso Master. Pioneiro, as principais demandas da Serra chegam às mãos dos candidatos. Temos ainda, como destaque no Jornal Pioneiro, conceito de moda com mais propósito, rompimento em barragem é afastado em São Marcos, graças a Deus, moradores seguem sem data para voltar para casa, são cerca de 170 pessoas que estão fora de casa, estão dormindo em hotéis, preocupados com toda essa situação e até, né, de perda de suas casas, mas graças a Deus o rompimento está afastado, mas é preciso tomar providências urgentes, até porque a gente já comentou que vem aí chuvas volumosas. BR-116, ponte entre São Marcos e Campestre, receberá obras. Bem ligeirinho, um minuto para ti para falar do esporte.
1: Você que manda, Denise. Em um minuto, então, até porque esse final de semana nós não temos nós não temos rodada do Campeonato Brasileiro, né? Então vai ser mais tranquilo esse final de semana para os torcedores da dupla, né? Dupla Grenal não vai perder esse final de semana, turma. Mas tem a CBF e hoje sim aí um jogo muito importante da CBF, que mede forças contra o Umuarama pela Liga Nacional de Futsal, jogo a partir das 18 horas com transmissão da tua Rádio Garibaldi. Lá no Paraná, a CBF buscando uma vantagem, buscando vencer para jogar com mais tranquilidade sábado que vem por aqui. Tem a rodada do Municipal de Futebol Amador, tem também a rodada da Bocha no final de semana, entre outros destaques que logo mais a gente amplia no esporte junto com Luiz Henrique Guarnieri e hoje com ele, Denise, Flávio Antônio Balejo, que também vai estar com a gente no esporte.
0: Ah, está vindo aí Balejo no dia de hoje, 6:55 intervalo, tem as informações da política, horário eleitoral gratuito e a gente volta às 7:30.
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0: 7:31, 7:31. Alô, pessoal, depois do horário político eleitoral obrigatório e gratuito, estamos retornando com mais Conectado. Aliás, estamos na reta final do horário político, né? Ele vai até a próxima quinta-feira. Hoje, 26 de setembro, temperatura alta, temperatura em 17 graus, aqui nos estúdios da tua Rádio Garibaldi. 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E será que esse tempo permanece assim, hein? Parece que tem virado do tempo, infelizmente, né? Mas vamos saber dela. Kátia Valente está chegando com a previsão do tempo neste sábado. Diga lá, Kátia.
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2: Olá, amigos e caros ouvintes, o final de semana começa com as instabilidades voltando novamente a se propagar pelo estado. Neste sábado, as instabilidades vão ficar mais restritas às áreas do sul, campanha, centro, norte e toda a parte oeste e noroeste do estado. Aqui, a área mais a nordeste, área que inclui a serra, Campos de Cima da Serra, litoral, nós vamos ter um sábado ainda com bastante sol e com calor à tarde. As máximas por aqui podem oscilar entre 26 e 28 graus, é uma temperatura bem elevada mesmo, né? Ou seja, os termômetros subiram de forma muito rápida. E aí, no domingo, as instabilidades já podem trazer pancadas de chuvas, trovoadas, e olha, pelo menos até meados da semana que vem, a instabilidade vai predominar e aí ela está associada a chuvas que podem ser expressivas em alguns momentos e acompanhadas também de temporais. Com a previsão do tempo, Kátia Valente.
0: Obrigado, Kátia, pelas suas informações aqui nos estúdios. Repito, 17 graus de temperatura. Aliás, daqui a pouco, no próximo bloco, nós teremos a participação do Léo Gusso, que ontem conversou com o Luiz Henrique e falou sobre a possibilidade de retorno das chuvas fortes, das chuvas volumosas, né? Tem previsão de temporais, segundo o Léo também, assim como disse a Kátia, mas esses detalhes a gente acompanha no próximo bloco com o Léo. 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
0: E já que esse dia maravilhoso de primavera, né, vai permanecer assim durante todo o sábado, vamos falar do Festival da Primavera, que acontece a partir das 14 horas de hoje. A secretária municipal de Turismo e Cultura, Lina Berto Furlaneto, falou sobre o evento em entrevista ao colega Luiz Henrique Guarnieri. Acompanhe comigo.
3: Na realidade, a proposta do festival, Luiz, é mostrar que nós estamos entrando numa nova estação, que a gente, que Garibaldi está com vários pontos bonitos, atraentes para receber o turismo, para receber o visitante. Então, a gente começa com o Festival da Primavera, já colocando alguns shows, algumas participações de escolas, de bandas, para criar aquele clima, sabe, de festa, festivo, porque começa a primavera, começa o tempo ficar um pouco mais agradável para as pessoas saírem de casa. Então, a gente tem que já trazer essa mentalidade nas pessoas que está mudando o tempo, que vamos sair, vamos curtir Garibaldi, curtir nossos eventos, nossa gastronomia, é por aí mesmo.
4: E dentro de todo esse contexto que você nos traz, Lina, por que a escolha pelo Museu Municipal para sediar este evento?
3: Olha, a minha particularidade é que o museu, ele é um prédio que remete, assim, uma arquitetura ímpar, né? Ele é muito bonito, nós temos um pátio muito grande, onde a gente pode receber muitas pessoas, onde a gente pode colocar exposição, como vai ter nesse também, exposição de orquídeas, exposição de bonsais, e vai ter comidinhas, vai ter orquestra tocando. Então, ele tem aquele pátio que é convidativo. E a arquitetura do museu, se tu perceber, quando tu for olhar nas postagens, ela é muito linda. Então, eu acho que realmente não fui eu que comecei o festival, mas desde que ele começou, que eu acompanho, ficou um cenário lindíssimo, né? Então, acho que a gente tem que... O que tá bom, a gente tem que continuar.
4: Certo. E tu já deu uma palhinha das atrações que o público vai encontrar por lá, mas se a gente for falar de forma mais específica, qual é que é a programação do Festival da Primavera?
3: Então, o festival vai começar às 14 horas no sábado, né? A gente começa com o coro dos canarinhos, depois vem uma banda da Tílio Tozin, temos também a banda do Teofânia, temos também um show da banda Double Fantasy e encerra com a nossa Orquestra Jovem, que sempre é uma animação muito gostosa. As pessoas gostam muito de ver a nossa orquestra também. Então, e ao mesmo tempo, a gente vai ter lá os bandeirantes e os escoteiros comercializando bebidas e comidinhas. O pessoal que for lá vai poder sentar na mesinha, ficar embaixo de um guarda-sol, num ambiente agradável. E teremos também, Luiz, exposição de pinturas de nossos artistas aqui de Garibaldi, dentro do museu, que isso também é um atrativo a mais que nós teremos nesse Festival da Primavera esse ano.
4: Olha só, e qual é que é a importância de valorizar os nossos movimentos culturais daqui de Garibaldi, em iniciativas como essa? Falo tanto pela questão das bandas, das escolas, e agora tu nos traz isso. Que legal, pô, uma exposição de artistas garibaldenses dentro do museu.
3: Olha, eu acho que tudo que envolve a cultura, que envolve o turismo, é muito importante para o município. Por que não a gente agregar a um festival a oportunidade dessas pessoas estarem expondo os seus trabalhos? Eu acredito que vai casar muito bem, vai trazer, vai agregar um ponto a mais ao festival, e com certeza a gente está dando oportunidade para eles também estarem expondo seus trabalhos. Sempre é agregar algo a mais. E acho que esse ponto aqui a gente vai sair ganhando.
4: Perfeito. Lina, lógico que a gente espera que o tempo colabore. Mas em caso de condições climáticas adversas, como fica o Festival da Primavera?
3: Se houver chuva, a gente já pensou no plano B. Vamos transferir lá para a Praça das Rosas, que também ela tem um espaço muito amplo, vai dar para acomodar tudo que a gente está pensando em fazer. Mas eu acredito que sim, teremos um tempo muito bom, como foi do ano passado. Estava um sábado bem ensolarado e vai dar para fazer tudo no nosso museu.
4: Mas o importante é que neste sábado o Festival da Primavera acontece de um jeito ou de outro. Acontece. Seja no museu, seja na Praça das Rosas.
3: Acontece, porque envolve muitas pessoas trabalhando para ele. Então, tu não pode chegar e, de repente, cancelar um evento. Mesmo ele sendo um evento em uma proporção menor que os que a gente está acostumado, tipo Vintage, Festival do Grostoli, mas ele tem sua importância também. E a gente não pode deixar essas pessoas desassistidas, né? Se não houver condições de fazer no museu, então a gente sempre pensa numa outra possibilidade, que será na Praça das Rosas, sim.
4: Perfeito. E Lina, antes da gente finalizar, pro ouvinte que está nos escutando, pro munícipe aqui de Garibaldi ou pro turista que se interessou pela proposta e que está pensando em vir para Garibaldi no próximo sábado, por que este visitante deve conhecer o Festival da Primavera?
3: Porque, como eu falei antecipadamente, é um festival que ele está abrindo a chegada da primavera. É um momento que tu está percebendo que Garibaldi tem muita coisa para oferecer. O museu, às vezes, ele é esquecido por alguns visitantes. Então, é um momento da gente mostrar que também a gente tem um outro local de visita para as pessoas virem conhecerem. E claro que com toda essa programação que a gente está preparando, vai ser bem festiva. Eu acredito que quem vier vai gostar, porque ali vai ter, como eu falei, vai ter comidinhas, vai ter bebidas, vai ter shows, vai ter lugar para as pessoas andarem, vai ter exposição de orquídeas e outras mais. Então é um momento bem agradável, festivo, e eu acredito que a pessoa que estiver ali, como já aconteceu em outros anos, vai gostar muito. O ano passado a gente tinha um grupo de fora que estava visitando Garibaldi e vieram lá e ficaram impressionados com o nosso evento, enfim, e ficaram de voltar para Garibaldi. Então eu acho que é uma chamada muito importante: venham para Garibaldi, venham visitar o nosso museu, venham para o Festival da Primavera, que tenho certeza que vão voltar para Garibaldi para conhecer outros pontos também.
4: E só reforçando, evento gratuito e aberto à comunidade.
3: Gratuito e aberto à comunidade, com certeza, com o envolvimento das bandas, dos canarinhos e algum show a mais. Nós teremos muito, muito pessoal daqui de Garibaldi, mas estão todos convidados também os municípios ao redor de Garibaldi, que venham também participar conosco.
0: Está aí a participação da secretária Lina Berto Furlaneto em entrevista ao colega Luiz Henrique Guarnieri, batendo um papo sobre o Festival da Primavera a partir das 14 horas. E também até houve o questionamento do Luiz, né, com a secretária Lina sobre a questão do clima, mas pelo que a gente está observando, né, o clima será super agradável hoje e o festival acontece realmente em frente ao museu. Agora são 7:42, temperatura em 18 graus, informação de agenda para Serrana, controle e repelência de morcegos. 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Antes do intervalo, só um recadinho, já que estamos na área da cultura, porque estão abertas as inscrições para o Festival Intérprete da Canção, com o objetivo de incentivar a música, revelar novos talentos e oportunizar apresentações ao público. As inscrições podem ser feitas de duas formas: online, pelo WhatsApp da rádio, que é 54-3464-7500, ou presencialmente na recepção da Rádio Garibaldi, aqui na Rua Júlio de Castilhos, 325. Podem participar candidatos dos municípios emancipados de Garibaldi, além da própria Garibaldi, Carlos Barbosa, Boa Vista do Sul, Coronel Pilar e Imigrante. A categoria é livre para todas as idades. 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As vagas são limitadas e encerram no próximo dia 15 de outubro. 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Agora sim, intervalo. Na sequência, tem Léo Gusso falando sobre o tempo, tem o dia de hoje na história, tem informações na área de segurança e muito mais na sequência aqui do Conectado.
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0: Estamos voltando com mais Conectado nesta manhã de sábado, 26 de setembro. Agora deu uma nublado o tempo, né? O sol se escondeu entre as nuvens neste momento, quando faltam 8 minutinhos para as 8 horas da manhã, mas a temperatura subiu em 18 graus nesse momento. 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
0: E como eu prometi no bloco anterior, vamos falar do tempo agora e essa projeção que a meteorologia indica de chuva que chega de forma volumosa a partir de amanhã. Léo Gusso, em entrevista ao colega Luiz Henrique Guarneri, na tradicional previsão do tempo das sextas-feiras, deu mais detalhes sobre o clima. Acompanhe comigo.
2: Eu, sinceramente, estou bastante preocupado com aquilo que a gente já vinha comentando há bastante tempo, né? E agora começaram a acontecer aqui na região, que até agora, da semana passada, nós estávamos um pouquinho mais tranquilos. Se bem que nós já tivemos alguns episódios de chuvas volumosas em curto espaço de tempo. Mas, mais precisamente, 122 milímetros na segunda-feira dessa semana. Em 12 horas, ou até menos que isso. Isso aí deu o que deu, né? Sérios transtornos, muito prejuízo. Foi uma coisa assim, que aquilo já estava na conta para acontecer. A gente já vinha comentando. E, infelizmente, tem pessoas que ainda custam a aceitar, né? Não precisa entender, mas tem que aceitar que agora para frente as situações climáticas do Rio Grande do Sul mudaram. E mudaram para pior, infelizmente, né? E a gente já vinha falando. Então, realmente, agora, final de semana, nós vamos ter, já a partir de amanhã, sábado, nas áreas da fronteira oeste, entre Uruguaiana e Santa Maria e até Santana do Livramento, naquela região ali, já vai começar as chuvas mais volumosas. Uma frente fria de forte atividade que já está se formando e amanhã já começa a fazer os seus efeitos naquelas áreas de fronteira, lá mais com o Uruguai. Bom, aí no domingo essa chuva avança, aumenta e alcança também aqui a região da Serra. Ainda no domingo as chuvas vão ser moderadas, não vão ser aquelas chuvas tão torrenciais assim, né? Mas vai ser um domingo mais chuvoso, principalmente no período da tarde do domingo, certo? Então nós vamos ter agora, na sequência, domingo, segunda e terça, tempo estável. Não adianta, não tem jeito. E aí, o que que acontece? Na terça-feira é o dia de maior risco de condições chuvosas, mais fortes, chuvas volumosas, né? Então a gente não tem como assim prever exatamente a quantidade de chuva na terça-feira, mas vai ser o dia mais chuvoso, de maior risco.
3: Só um parágrafo que eu vou abrir aqui, Léo.
2: Certo.
3: Existe alguma projeção de nós termos na próxima terça-feira algo parecido, próximo do que foi a última segunda?
2: Na terça-feira, sim. Infelizmente, tem risco. Porém, assim, tem características diferentes. Porque os riscos maiores vão estar entre a região central, a região de Santa Maria, a região dos vales do Rio Pardo e Taquari, e na sequência também a região da Serra, certo? Alguns temporais localizados, também a tendência e o risco é alto de acontecer. E nesses temporais, como a gente sabe, são localizados sim, mas tem vento e tem granizo. Então nós temos que ter bastante atenção com isso. E isso preocupa, né? Porque a tendência do acumulado de chuvas a partir do domingo, segunda e terça, aqui na região da Serra e principalmente aqui na nossa área e áreas próximas, é entre 120 a 150 milímetros. o que já é um número expressivo de chuva. Então, transtornos do tipo queda de árvores, queda de barreira, alagamentos, enxurradas, é difícil evitar, porque as chuvas vão ser intensas por alguns momentos. Depois passa a moderada. Mas, enfim, a terça-feira vai ser o dia de maior risco aqui para a região. Então, temos que estar bastante atento, né, Luiz? E a gente já vinha falando. E não adianta, nós temos que, agora, a partir de agora, entender e aceitar que as condições meteorológicas devido ao El Niño, que agora está na sua fase mais crítica, mudou completamente as condições climáticas do Rio Grande do Sul e também de Santa Catarina, que são os dois estados do sul mais próximos aqui. É? Então nós vamos ter novamente, já na primeira semana de outubro, novos episódios de chuvas fortes e temporais no Rio Grande do Sul. Já estamos adiantando isso, não adianta. Então nós vamos ter domingo, segunda e terça, na quarta melhora. Certo? É o último dia do mês, dia 30, né?
3: Certo.
2: Certo? Porém, já do dia 30 para o dia 1º, aí uma nova e forte massa de ar frio polar.
3: Perfeito.
2: Né? Vai ingressar sobre o Rio Grande do Sul, impulsionada por um ciclone. Esse ciclone está no oceano, vai se formar e vai impulsionar o frio novamente para cá. Por isso que nós já vínhamos falando que aqueles frios que nós tivemos há poucos dias não eram os últimos. E nós vamos continuar. E outubro e também novembro, os riscos de tempo severo são altos, a muito altos. Então, por isso que a gente diz, tá, a preocupação é grande. Nós temos que pensar na autoproteção. O público em geral, a população tem que se prevenir, tem que se precaver, fazer o possível, né? Evitar viagens desnecessárias quando a meteorologia já indica condições de tempo mais severo. Isso é uma das coisas. Se tiver ruas alagadas e tiver no trânsito, não tentaram passar a área alagada. Não adianta a pessoa dizer, não, mas eu conheço esse trajeto que eu passo toda hora aqui. Conhece quando a rua está seca. Mas quando está alagada, não sabe o que está por baixo. Tem acontecido tragédias devido a esse tipo de pensamento. Ah, porque eu conheço, porque eu cruzo aqui toda hora, porque eu preciso ir. Vamos voltar, vamos retroceder aí, vamos dar mais um tempo. Aí tudo vai para o seu lugar, né? Não vamos evitar o pior. Porque agora as condições meteorológicas são muito adversas e condições muito propensas a temporais e a tempo severo. De tudo. Até o final do ano nós vamos ter essas vai e vem de tempo severo.
0: Aí então um trechinho da fala do Léo, né? Alertando para os temporais que estão vindo aí a partir de amanhã, como disse o Léo, né? De acordo com o Léo, aliás, com uma chance maior para terça-feira de temporais um pouco mais intensos. Pontualmente 8 horas, a temperatura está em 19 graus. 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
0: E as informações de segurança com a colega Denise Furlaneto da Campo. Teve, inclusive, acidente nesta madrugada na 446, Denise. Exato. Mais uma vez, reforçando o nosso bom dia.
4: Bom dia. Um acidente de trânsito foi registrado por volta das 2h30 da madrugada deste sábado, no quilômetro 10 da IRS 446, em Carlos Barbosa. Segundo informações do grupo rodoviário da Brigada Militar de Garibaldi, um Honda Civic trafegava no sentido Carlos Barbosa, São Vendelino, quando uma das rodas do veículo teria se desprendido. Com isso, o condutor perdeu o controle da direção. O automóvel invadiu a pista contrária, tombou e acabou parando em uma vala, da rodovia. No veículo estava um motorista e uma caroneira. A passageira sofreu ferimentos leves e foi encaminhada ao Hospital Taquini de Carlos Barbosa para atendimento médico. O condutor não ficou ferido. As circunstâncias do acidente deverão ser apuradas. Bombeiros voluntários SAMU e CSG também estiveram atendendo a ocorrência. E em mais uma informação, bombeiros voluntários de Garibaldi salvam um bebê de 19 dias que estava engasgado. Os bombeiros voluntários de Garibaldi foram acionados na noite de sexta, por volta das 20 horas, para atender uma ocorrência de engasgo envolvendo um bebê de apenas 19 dias no bairro São Francisco. Durante o deslocamento da equipe até o endereço, o bombeiro responsável pelo atendimento da ligação orientou um familiar por telefone sobre as manobras de desengasgo. Na chegada dos bombeiros, a criança ainda apresentava obstrução das vias aéreas. A equipe realizou imediatamente as manobras de desobstrução, conseguindo liberar totalmente as vias respiratórias. Após o atendimento inicial, o bebê foi encaminhado pelos bombeiros ao hospital para avaliação e atendimento médico. Durante o deslocamento, foi administrado oxigênio à criança como medida de suporte e conforto. A rápida orientação por telefone e a atuação da equipe no local foram fundamentais para o atendimento da ocorrência. E a última informação na área de segurança por aqui. Nós tivemos ontem pela manhã um incêndio que destruiu uma casa às margens da BR-470 em Garibaldi. Equipes dos bombeiros voluntários de Garibaldi e dos bombeiros militares de Bento atuaram no final da manhã de ontem no controle de incêndio de uma casa que queimou na manhã de ontem. A casa era mista, alvenaria no porão e madeira na parte superior. A causa do incêndio é desconhecida e moravam na residência três mulheres, a avó, filha e neta, que não estavam na casa no momento do acidente. Ninguém ficou ferido, mas o incêndio foi de grandes proporções e que movimentou os bombeiros de Garibaldi e também de Bento Gonçalves para atender esta ocorrência. Infelizmente, a casa foi totalmente consumida pelo fogo. Eram essas as informações aqui mais próximo da gente, né? Nas últimas horas, João.
0: Obrigado, Denise, pelas informações de segurança, sempre em nome de Carniel, corretora de seguros, preserva seu patrimônio e o da sua família, oferece seguros para automóveis, motos, caminhões, condomínio e vida. 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Para fechar esse bloco, tem o dia de hoje na história.
1: Hoje na história. 26 de setembro, Dia Nacional do Surdo e Dia Internacional das Relações Públicas. Os aniversariantes do dia. Cantora e compositora Marina Sena.

os fatos do dia. Em 1940, nasceu o ator brasileiro Cláudio Marzo. Ele se destacou em muitas novelas, principalmente na TV Globo. Ele faleceu no dia 22 de março de 2015, aos 74 anos. 1945,

1948. Nasceu a cantora, compositora e atriz britânica naturalizada australiana Olivia Newton-John. Ela faleceu aos 73 anos.

1969. Foi lançado Abbey Road, último álbum gravado pelos Beatles. A capa do disco é a famosa foto do grupo em uma faixa de segurança na rua Abbey Road, em Londres. Em 1977, a usina nuclear de Chernobyl foi aberta para uso oficial. 9 anos depois, um acidente aconteceu no reator 4. 2016.

0: Morreu aos 71 anos a cantora e compositora Carmen Silva, também conhecida carinhosamente pelos fãs como a Pérola Negra. Mário Vivan para a tua rádio.
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0: 8:08, 8:08, 19 graus a temperatura. 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Intervalo, o último do nosso programa. Depois tem os destaques do esporte.
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0: 8 horas com 16 minutos, 8:16, sobe mais um pouco a temperatura agora, 19 graus nos estúdios da tua Rádio Garibaldi. É o nosso conectado no último bloco para Caetá. 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
0: 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No esporte do sábado, como é tradição, Flávio Antônio Balejo. Bom dia, Balejão.
2: Bom dia, João Paulo. Bom dia, Luiz. Bom dia, ouvintes da tua Rádio Garibaldi.
0: Luiz Henrique Guarnieri, bom dia.
3: Bom dia, João Paulo. Bom dia, Flávio Antônio Balejo e a todos que nos acompanham em mais um sábado aqui na Garibaldi.
0: Como a dupla Grenal está de folga, né, nesses dias, em função da data FIFA, hoje a gente se foca mais nas informações locais do esporte. Começando, Luiz, por ti, para fazer esse chamado pro jogo da CBF hoje, né? Que finalmente, depois de mais de 40 dias, né? O último jogo da Liga Nacional foi no dia 8 de agosto. A CBF hoje pegando o Umuarama, começando a decidir o seu futuro na Liga Nacional, né, Luiz?
3: Exatamente, João Paulo De Luca. E aquilo que a gente fala é o jogo do ano para a CBF, dentre muitos jogos do ano que vão vir aqui para frente. A CBF, que tinha como seu objetivo claro na primeira fase terminar dentre os quatro melhores colocados, isso evitaria inclusive a realização da partida na tarde de hoje. Como isso não aconteceu, a CBF se volta, então, volta suas atenções para o Umuarama, que é uma equipe que, por mais que não tenha feito uma campanha com a mesma regularidade de outros momentos na Liga Nacional de 2026, é um time qualificado. A gente sabe do poderio que esse time tem. O Peri Fuentes conhece muito bem o Umuarama, porque passou pelo Umuarama, treinava o Umuarama antes de vir à CBF. E é uma CBF que chega acima de tudo. Além da... A gente não precisa comentar tanto na questão da qualidade técnica, porque isso se sabe que o elenco da CBF tem, é um elenco campeão de Libertadores. Mas a CBF tem lidado com desfalques que tem prejudicado bastante o rendimento desse time, inclusive em decisões recentes. Falo, por exemplo, das duas eliminações que a CBF teve tanto na Copa RS quanto na Taça Brasil, em que se percebeu muito esse desgaste, principalmente na parte física dos atletas.
0: Exatamente. Houve essa preocupação que a gente mencionava, né, sobre o desgaste no segundo tempo, é algo que preocupa. E não sabemos também hoje sobre a quantidade de desfalques, quem estará fora hoje, né? Porque nos últimos jogos foram muitos os desfalques da CBF, né?
3: Exato, e jogadores importantes.
0: Isso.
3: William Vilela, os dois grandes nomes da temporada do cinquentenário, contratados a peso de ouro no início do ano. E só pra gente fazer um apanhado de Liga Nacional, em que situação estamos na Liga Nacional neste momento, dos quatro confrontos de playoff, que na prática funcionam como se fosse oitavas para as equipes que participam, um já está definido. O Campo Mourão empatou o jogo de ida em 0-0 com o Cascavel e venceu na volta por 3-2. Com isso, Campo Mourão está nas quartas, vai enfrentar o Joinville. Jogo de ida em Campo Mourão, jogo de volta no Carl Hansen. O confronto entre Jaraguá e Tubarão já teve a realização do seu duelo de ida, em que o Jaraguá venceu em Santa Catarina por 1-0. Com isso, aliás, os dois jogos são em Santa Catarina, então dá para se dizer que venceu em Tubarão por 1-0. E na Arena Jaraguá, na próxima sexta, deve confirmar a sua classificação. Isso, claro, se confirmar a nossa projeção dentro do que se entende por favoritismo. Nós temos também o... Além

0: A CBF e o Moarama, que começa hoje, o outro confronto entre Pato e Corinthians, que terá o seu jogo de ida na próxima segunda-feira, dia 28, e o jogo de volta no sábado, dia 3, mesma data do jogo da CBF.
1: Muito bem, a gente conta com a audiência de todos hoje, 17 horas e 50 minutos, a gente abre a nossa transmissão para ACBF e Umuarama, Umuarama e ACBF. Balejo, final de semana também é importante para diversos esportes locais, né? Tem a última rodada da primeira fase do Municipal de Futebol Amador.
2: Isto.
1: Tem bocha, o que tu nos traz já de largada agora,
2: Balejo? Eu vou começar pela bocha, né?
1: Role a bocha então.
2: Bocha, Balejo, é a minha paixão. Depois da idade já avançada, né? Vamos só pra bocha agora, João Paulo.
1: Não, mas bocha é um esporte de todas as idades.
2: Exatamente. Exige então, bastante, né? Porque o sobe, desce, levanta, especialmente pra mente, né, João Paulo? Uhum. Faz bem a bocha.
3: E o... Não, mas além da bocha, o Balejo também tem uma paixão especial por sinuca.
2: É. Depois a gente vai ter um ensaio, né? É, um aquece.
1: Um aquece pra,
2: no,
1: pra sinuca.
2: Perfeito. Aqui, tá bom?
1: Tá bom.
2: Vamos começar pela bocha, então. Taça Prefeito. Teve penúltima rodada da fase classificatória, sexta e penúltima rodada da fase classificatória disputada na quarta-feira. Nós tivemos nos placares, na cancha do Três Lagoas, Amigos da Serra, Chope Bar do Negão e El Rosso, 15 para o Amigos da Serra, 11 para o El Rosso. Lagoense, 15, Balinha ao Portão, 11. Na cancha do Rio Branco, Família Costa, 15, Unidos pela Bocha, 14, Amigos da Bocha, 15, Bar do Maneta, 2. Em breve a Liga divulga então os confrontos da sétima e última rodada classificatória da Taça Prefeito Municipal. No Municipal de Equipes teve a penúltima rodada, jogos da 13ª rodada do Campeonato Municipal de Equipes masculino, que entra agora na fase também final, na reta final. Resultados da 13ª rodada: Chácaras 2, Integração 1. As equipes mandantes, sobrou o trio, né? 15-1, aplicou 15-0 na Simples, garantiu assim a vitória geral. O Integração lutou até o final e arrancou um ponto importante, o ponto de honra, 15-14. Olha que equilibrada essa partida, né? No trio, então, Chácaras 15, Integração 1. Na Simples, Chácaras 15, Integração 0. Na dupla, Chácaras 14, Integração 15. Araújo 2, Três Lagoas 1. O Araújo abriu vantagem no trio e viu o Três Lagoas reagir na Simples, 15-13. No placar, trio, Araújo 15, Três Lagoas 12. Na Simples, Araújo 13, Três Lagoas 15. Na dupla, Araújo 15, Três Lagoas 13. Amizade recebeu o Rio Branco e o Rio Branco aplicou 3-0 na equipe do Amizade, sendo no trio Amizade 4, Rio Branco 15. Na Simples, Amizade 5, Rio Branco 15. E na dupla, Amizade 5, Rio Branco 15. Guaratinguetá aplicou 3-0 no São Miguel, com os seguintes placares: Guaratinguetá 15-14 no trio. Na Simples, Guaratinguetá 15-3 para São Miguel. E na dupla, Guaratinguetá 15 e São Miguel 9. Na classificação, Rio Branco é o primeiro com 35. Araújo, segundo, 24. Com 23, na terceira posição aparece o Chácaras. Em quarto, Três Lagoas com 20. Quinto, Guaratinguetá com 19. Em sexto, Integração com 18. Sétimo, Amizade com 10. E na oitava posição, São Miguel com 7 pontos. João Paulo e Luiz, a 14ª rodada, João Paulo, vai ferver, né? Porque aí, ó, tem 4 clubes que ficam na ouro. E os demais vão para a prata, isso, né? Ficam na prata. Então, o seguinte, né? Os confrontos para a próxima sexta, dia 2. Não tem mudança, segundo o Gustavo me informou há pouco por telefone.
1: Tudo sexta.
2: Tudo sexta. Às 19 horas, definindo classificação para a série ouro e prata. A rodada final terá os seguintes confrontos: Guaratinguetá e Amizade, Chácaras e Araújo, São Miguel e Rio Branco. E para fechar, Três Lagoas recebe lá no Três Lagoas a equipe do Integração. Os 4 primeiros então colocados na tabela garantem vaga à série ouro e os demais na série prata. A briga então vai ficar, João Paulo e Luiz, entre, nós temos aí, o Três Lagoas ainda tá balançando. Vai ter esse encontro com na sexta-feira. A briga para a ouro fica entre Três Lagoas, Guaratinguetá, Integração. Amizade e São Miguel já estão na prata.
1: Maravilha. E a última rodada do Municipal de Futebol Amador também nesse
2: Eu tenho mais um resultado aqui, ó. Ah, esse mais? Recado aqui estadual. Esse aqui seria para o Luiz e Selvânio.
3: É. Opa!
2: Mas eles não escreveram, parece,
1: já sei,
2: né?
1: Estadual, pais e filhos.
2: Pai e filho, João Paulo. Tá na hora desse rapaz, né? É. Desabrochar.
1: Seguir a tradição da família.
2: Seguir a tradição da família do seu...
1: Vânio.
2: Seu Vânio?
3: Não, é. o jogador de bocha.
2: O avô dele.
1: Família Fontanelli.
3: Anilo Fontanelli. Meu avô era jogador de bocha do Três Lagoas.
2: Exatamente, e jogava muito. 55 dupla, João Paulo, a sede vai ser em Carlos Barbosa, mas tem canchas aqui em Garibaldi. Rio Branco também integração, né? Pai e filho, 55 duplas no estadual que já está acontecendo em Carlos Barbosa em Garibaldi.
3: Aí eu vou te contar uma, eu acho que inclusive já contei essa história aqui ao vivo na Rádio Garibaldi, mas eu vou reforçar porque eu não falei isso pra ti. O meu pai sempre me conta a história da única vez que ele jogou bocha na vida. Uhum. Que ele foi estrear uma cancha de bocha de não sei quem, e aí eles montaram um super trio com Vânio Luiz Guarnieri, Martinho Luiz Gandini.
2: Bochófilo.
3: E um terceiro nome que agora me foge, eu não lembro exatamente quem era. Sabe quanto foi o resultado do jogo, Balejo? Uhum. 12-0 pros adversários.
2: Ah, deu muca, então.
3: Deu muca.
2: E... alguns falam pneu também, né, na bocha.
3: É. Deu pneu?
2: Pneu.
3: Muca. Cada dia eu aprendo um termo novo aqui nesse
2: espaço. É por isso que tu tem que vir pro mundo da bocha. Tu tem que chegar.
3: Mas eu vou estar bem integrado no mundo da bocha no mês de outubro, pô. Fazer uma cobertura bem intensa do Mundial.
1: Vem aí o Mundial da Bocha.
2: É, mas antes do Mundial tem agora no dia 3, João Paulo, lá na sede da MG, né, fazendo um esquenta. É, campeonato estadual de bocha, terra do espumante.
1: Uhum. É. E ainda antes do Mundial, tem a Taça Brasil, né?
2: Exato.
1: Também lá. Taça Brasil, que é a principal competição da bocha no Brasil. É o campeonato brasileiro de bocha.
2: Taça Brasil de clubes.
1: De clubes masculino e feminino.
2: Exatamente.
1: Né? O Mundial vai ser de seleções, né? Mas a Taça Brasil, que é a maior competição da bocha do Brasil, masculino e feminino em Garibaldi.
3: Pra estrear as quadras. E falando, posso falar da última rodada do Municipal, João?
1: Vai lá. Vai lá. Porque você tem 2 minutos.
3: Nós temos a primeira fase do Municipal de Campos se encaminhando para a grande decisão. E a competição tem vagas em disputa e equipes brigando pela liderança dos grupos. O grupo A já tem as 3 vagas para a próxima fase estabelecidas. O Inter de Marcorama, o Juventude de São Pantaleão e o Bola na Rede estão classificados. O Espartanos e o Quaraí estão eliminados. Lembrando que o primeiro lugar tem vaga direta na semifinal. Uhum. E o segundo e o terceiro de ambos os grupos, eles vão para um playoff, algo parecido com o que acontece na Liga Nacional de Futsal. Amanhã, no campo do bairro São Francisco, às 15h30, o Bola na Rede e o Inter de Marcorama fazem o confronto direto. E em São Pantaleão, o Juventude recebe o já eliminado Espartanos. O Quaraí folga, ou seja, o Quaraí já se, como está eliminado, já se despediu da disputa do Municipal de Campo. O Inter de Marcorama, para a felicidade de João Paulo De Luca, depende só de si. Se o Inter de Marcorama vencer o Bola na Rede, o Inter já garante a vaga na semifinal. E aí, se o Bola na Rede vencer o Inter de Marcorama, precisa torcer contra o Juventude de São Pantaleão. A questão é que o Inter de Marcorama tem 7 pontos, Juventude e Bola na Rede ambos têm 6. Então, uma disputa bem equilibrada por essa liderança do Grupo A. O grupo B, por sua vez, diferentemente do grupo A, está todo em aberto. Sexta Livre e Maiorca, ambos com 4 pontos, estão na luta pela liderança, com o Sexta sendo o atual primeiro colocado pelos critérios. Sentinela e Los Parça buscam a terceira e última vaga, e quem vencer fica em segundo lugar. Os jogos são entre Los Parça e Sexta Livre, à 13h30 em São Pantaleão, Sentinela e Maiorca, à 13h30 no bairro São Francisco.
1: Maravilha.
2: Deixa eu fechar com vôlei, João Paulo, pode ser? Fecha. Rapidinho aqui, ó. O naipe misto, os confrontos pelas vagas na final, aqui no ginásio municipal, a partir das 7h30 da manhã, né? Teu time tá dentro da competição,
3: que
2: né?
3: O meu time esse ano só inscreveu o feminino, que é o VWF. Ah,
2: tá bom então, né? Vagas na final serão entre Mini Gibas e Vamos Turma, Pipoqueiros e Vôlei Champ, isso no misto, né? Naipe misto. Pelo masculino, o Ismael enfrenta o Chácaras, enquanto o Terça Clube A disputa a vaga contra o Pé de Pano. No feminino, já estavam definidos os confrontos entre Perlage e Vôlei na Veia e Box 360 e VWF. É isso, né?
3: É isso ali.
2: Esse aqui é o time?
3: Esse é o time.
2: Essa é a que vai pra disputa, então, para garantir o título.
3: No feminino, sim.
2: Feminino, né?
3: Exatamente.
2: 7h30 da manhã, Ginásio Municipal de Esportes, aqui em Garibaldi. E lá em Barbosa tem um espetáculo no céu, João Paulo. E tu tá convidado, juntamente com o Luiz, né? Festival de Voo Livre lá no Morro do Diabo.
1: Opa,
2: hoje e amanhã.
1: Sabe que eu nunca...
3: Paragliders.
2: Paragliders, né? Seguido um pousa lá em cima de eucalipto, sei lá o quê.
3: Já vou de paraglider, Balejo.
2: Não, não é a minha praia.
1: Uma das vistas mais bonitas da Serra Gaúcha, lá no Morro do Diabo.
2: Morro do Diabo, exatamente.
1: Espetacular. 8h31, obrigado, gurizada. Fechando o nosso Conectado de hoje. Música italiana com Zucchero neste sábado para fechar o nosso programa. Na sequência tem o programa dos sindicatos, depois o Saúde e Bem-Estar e uma trilha musical especial para fazer o seu sábado mais alegre no nosso estúdio aberto. Grande abraço, paz e bem.

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3: Olá, gente, muito bom dia. É sábado, olha aí, 26 de setembro. Tá passando rápido esse mês, meu Deus do céu. Mas vamos lá, começa aqui o programa do Sindicato dos Trabalhadores Rurais de Garibaldi, Boa Vista do Sul e Coronel Pilar e Carlos Barbosa, a voz do agricultor. 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Vamos embora, conversar aqui com o Luciano Rebelato, o nosso presidente do Sindicato de Garibaldi, Boa Vista do Sul e Coronel Pilar. Só quero lembrar aqui, gente, hoje é dia 26, 27, amanhã domingo não tem, 28 e 29. E acabou o ITR. Quem tanto tempo tinha para levar os documentos e não levou ainda, está nos últimos dias. Tem que chegar, tem que arrumar os documentos aí e chegar no sindicato, Luciano. Bom dia!
4: Muito bom dia a todos que nos ouvem, né? Os nossos associados, os agricultores aqui da nossa região, Garibaldi, Coronel Pilar, Boa Vista do Sul, Carlos Barbosa, arredores em a todos que nos ouvem, né? Um bom dia e um bom dia especial a ti, né, Roberto? Hoje voltando aqui a ativa aqui no nosso programa. Seja muito bem-vindo de volta, né, Roberto? Enfim, bom, já que o assunto foi este, né, de introdução aqui, o ITR, é bom salientar a todos que nos ouvem que até o dia 29, dia 30, vamos deixar uma reserva ali para o dia 30, né?
3: Os acúmulos de última hora.
4: Isso, então, pessoal que nos ouve, até dia 29, quem deixou a documentação para ser preenchida aqui junto ao sindicato tem que passar no dia 29 para fazer o pagamento, né, das guias, para evitar aquele trabalho.
3: Aquele pagamento que tem que ser feito no banco.
4: Isso.
3: Né?
4: E se não for feito até o dia 29, tem que refazer as guias, dar um retrabalho gigante aqui para as nossas funcionárias. Então, revém até o dia 29. 29 é na terça, Roberto?
3: Perfeito.
4: É na terça-feira.
3: Sim, 27 domingo, 28 segunda, terça, dia 29.
4: Isso. Então, até na terça-feira, segunda e terça, ainda 2 dias, né? Retire aí o seu documento, faça o pagamento da sua guia, que é o tributo, né? Que é bem baratinho, não?
3: Sim.
4: Em alguns casos não passa de R$50.
3: Meu Deus.
4: Então, você fica em dia e evita também aquele transtorno todo aqui junto ao sindicato para refazer as guias.
3: Isso serve para Carlos Barbosa também.
4: Isso. Todos os nossos agricultores que têm ITR, seja onde que estão fazendo, né? Claro que a gente vai indicar sempre o sindicato.
3: Com certeza.
4: Mas é o mesmo prazo. É o dia 29, dia 30, inseram-se então as atividades quanto a isso.
3: Perfeito.
4: Eu vou salientar também, né, que nessa vinda até o sindicato, na segunda e terça, aproveite e verifique como está a sua situação quanto ao cadastro ambiental, isso. Também a sua questão de cadastro vitícola, né, que são cadastros que já deveriam já estar feitos, né, mas se você ainda não fez, aproveite a vinda e faça, atualize-se.
3: Ainda dá tempo.
4: Da mesma forma, pessoal, os talões que foram deixados, isso, no sindicato, retire-os, né, e faça a apresentação junto à prefeitura aqui.
3: Perfeito.
4: Na fazenda.
3: Perfeito. Bom, Luciano, temos o aplicativo agora?
4: Isso, olha só, né? Como que os assuntos bom. Estão encaixando, né? Talão de produtor não existe mais. Agora temos a nota fiscal eletrônica, né? Isso. Que até então fizemos todo aquele trabalho de orientação.
3: Pelo
4: de,
3: celular.
4: Do aplicativo. Então, todo aquele trabalho para que o nosso agricultor conseguisse, né, fazer as suas notas fiscais no celular. E agora, então, teve uma novidade no mesmo aplicativo que ele passou também para o computador, o PC, como a gente diz. Então, nossos agricultores têm essa opção de fazer tanto no celular quanto no computador, aquele computador que fica na bancada, que fica em casa, ou o note, como você quiser, qualquer que for o acesso.
3: A escolha é sua.
4: Isso. A entrada no aplicativo continua igual, o aplicativo é o mesmo, né? Você entra com a senha Gov da mesma forma que o celular, e você pode, então, aí se utilizar de uma outra ferramenta, talvez mais fácil, né? Por ter uma conexão mais direta com uma impressora, né? Ou continua aquele formato de enviar via WhatsApp, assim como o celular. Mas é bem importante deixar claro aqui que são as duas opções, Roberto. Você Perfeito. Pode continuar fazendo no celular
3: ou no note.
4: Ou você pode também
3: note,
4: fazer...
3: Note, computador de bancada.
4: No... Isso, é? Dessa forma. Uma boa notícia, as possibilidades, elas aumentam, né? E como a gente já sabe, né? Daqui mais alguns dias talvez venha outras novidades, né?
3: Certo.
4: Que possam melhorar ou facilitar mais ainda aí a utilização do aplicativo.
3: Não foi o bicho, né? Foi fácil demais.
4: Não, a gente vai... É pra frente que se anda, né?
3: Isso.
4: E a gente vai evoluindo, né? Junto com as novidades. É fato que não teremos mais um retrocesso, não voltaremos mais ao formato de talão de produtor, né?
3: Com certeza. Bom, Luciano, Sindicato Sicredi tem parceria?
4: Isso mesmo. Bom, vamos entrar nesse assunto de uma forma um pouco mais ampla, né? Estamos percebendo que algumas empresas, elas estão com atraso ou dificuldade de pagamento da safra de uva, né, do 2026 e 2025 também tem alguns restos, né? Frente a isso, os nossos agricultores, eles têm as suas contas a pagar, eles têm que...
3: Os seus compromissos, né?
4: Isso, os seus compromissos já contratados lá atrás, e com esse atraso, essa dificuldade e muita procura junto ao sindicato, né? É claro que sempre o sindicato faz os contatos junto às indústrias, inclusive no próximo dia 30 também estaremos com mais uma indústria com dificuldades para tentar entender quais são esses problemas e tentar encontrar uma forma que amenize o problema dos nossos agricultores. Mas enquanto isso não se resolve, formalizamos uma linha de crédito junto à cooperativa Sicredi, né? Então ela fica diretamente vinculada ao associado do sindicato e à cooperativa Sicredi, onde o nosso agricultor pode buscar, digamos assim, um amparo financeiro, né? um ajuste, né? Por um prazo não tão longo, para não ficar inadimplente e não ter problemas junto ao fisco, junto ao, ao sistema,
3: também,
4: isso, né? Ao sistema financeiro, ou até mesmo aos fornecedores, né? Isso. Que são as compras dos produtos, Roberto, muito bem lembrado.
3: Uhum.
4: Então fica à disposição aí, na próxima semana nós traremos mais detalhes, inclusive convidamos o pessoal da cooperativa para estar conosco, mas já está disponível, nessa semana nós já contratamos alguns, né? 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
3: Importante que o Luciano falou, associado do sindicato. Você viu só a importância que é ser associado do sindicato? Eu sempre falo aqui, seja associado da sua própria casa. O sindicato é a sua casa. Muito bem. Bom,
4: isso.
3: Luciano, outro detalhe aqui, ó. Chuva, rapaz.
4: Isso.
3: Quanta chuva, meu Deus.
4: Essa semana, no final de semana passado, nós tivemos aí um episódio de muita chuva aqui na nossa região, até mais amena, digamos assim. Garibaldi, Coronel Pilar, Boa Vista teve números menores em relação a Flores. Bento Sim. Gonçalves já choveu mais do que aqui, mas mesmo assim... É o El Niño, né, que está se apresentando.
3: E como?
4: Parece que temos aí mas as chuvas não no sentido de mais dias chuvosos, mas uma chuva muito concentrada
3: mais
4: em pouco tempo.
3: Também.
4: Isso, e isso causa estragos, desmoronamentos, aquela situação toda de arroios saindo, estragando estradas, pontes, essa confusão toda pelo fato de...
3: Casas invadidas pela água.
4: De chuvas muito fortes em muito pouco tempo. Bom, fica aqui a dica aos nossos agricultores para que se previnam, né? Observem os dias em que o tempo vai estar bom para fazer as suas aplicações de defensivos. Tomem muito cuidado com a aplicação de defensivos nos dias molhados, né, nos pós-chuva. Nós já temos relatos de alguns acidentes, não aqui na região, um pouco mais distantes, mas já aconteceram em função desse terreno molhado durante a aplicação de fungicidas. Fica a dica, Roberto, tomem cuidado, deixem para amanhã se o solo estiver muito encharcado e vamos aí tocar mais essa safra com essa dificuldade. Cada ano um pouco diferente,
3: um desafio,
4: né? Este ano aí nós temos aí chuvas acima da média.
3: É o Ninho.
4: São previsões ainda, né? Talvez a gente tenha isso.
3: Diz que outubro também vai ter uma boa quantidade de chuva.
4: Isso. Talvez não se concretize, né? Talvez a gente possa ter chuvas a menos, né? Mas as previsões, elas são muito próximas do que poderá acontecer.
3: Beleza,
4: sobre...
3: Luciano.
4: Deixa eu fazer mais um comentário, Roberto, sobre a geada que aconteceu.
3: Sim.
4: Há algumas semanas atrás, né? A nossa região novamente não teve tantos impactos, mas existem relatos aí das regiões mais próximas de Flores da Cunha, Caxias do Sul, algo de Farroupilha também com episódios sim de estrago, né? Nós novamente aqui ficamos com menos problemas, mas ali já teve impactos maiores. Outra situação é sobre a comercialização, né? Falando dos números da próxima safra,
3: isso,
4: né?
3: Isso, e da uva.
4: Isso, a comercialização, ela continua estável, né? Dentro de uma normalidade, digamos assim. Mas nós precisamos agilizar ou fazer com que essa venda dos produtos aumente para que a gente consiga, daqui mais uns dias, receber a próxima safra, né, Roberto?
3: Consumir mais vinho, mais suco de uva,
4: isso aí, né?
3: É preciso.
4: Os números de consumo per capita do Brasil, eles têm aumentado, né? A gente fala de 2,1, agora já estamos em 2,3, 2,4, né? Aumentaram
3: mas é
4: ali.
3: Pouco.
4: Ah, não, mas faça uma conta, né? 300 ml por capita vezes 220 milhões
3: tá.
4: É bastante.
3: Ah,
4: mas esse consumo,
3: caso,
4: Roberto, ele é de vinho importado. Esse que é o problema. Nós não percebemos um aumento do consumo de vinho nacional.
3: Interno.
4: Isso. O consumo de vinho aumentou, porém, esse vinho não é nosso. Ele é vinho que está entrando de outros países, né? E chega aqui para o nosso consumidor.
3: Sem
4: aí
3: impostos.
4: Tem a questão de preço, né? Que influencia bastante. Os vinhos não são ruins, são bons, são de boa qualidade, né? Salvo os que são de descaminho, que daí a gente não sabe de onde vieram, né? Mas os vinhos que chegam de forma legal, eles são vinhos de boa qualidade e o custo-benefício, o preço é
3: menos.
4: Bem competitivo.
3: Meu Deus. Gente, vamos baixar esse imposto do nosso vinho, pelo amor de Deus. Esse é o problema. Não é o ganho do cantineiro ou de quem vende, mas sim o imposto que dobra praticamente o preço do vinho.
4: É isso aí. Então, mais alguns meses já estaremos aí.
3: Nova safra.
4: Nova safra. Três meses praticamente.
3: Quem diria, hein?
4: Torcemos para que tudo dê certo. Torcemos também que o consumo dê uma melhorada, né? Agora, nos próximos meses aí. E que a gente consiga economicamente, né, viabilizar o nosso negócio, falando dos agricultores, porque o nosso negócio também é uma empresa, né, que precisa lucrar, precisa manter as nossas famílias com as contas pagas.
3: Luciano, vamos falar de uma festa boa que o sindicato está apoiando neste final de semana?
4: Vamos lá.
3: São Miguel!
4: Ah, claro, lá os nossos colegas de São Miguel.
3: Os amigos de São Miguel, produtores lá, associados.
4: Isso.
3: Gente, é domingo a festa de São Miguel, 10h30 a missa da festa, vai ser transmitida pela Rádio Garibaldi e Facebook, depois tem almoço. Lá, um cardápio diferenciado, tem massa, carne de gado, porco e frango. Tem vários tipos de saladas, maionese e pão. Não tem a sopa de capelete.
4: Mas vai estar.
3: Tem a massa.
4: Mas vai estar quente, né, Roberto?
3: É, claro, uma massinha caprichada. E olha, massa do Jair do Cairu, né? Então já se pode ter uma ideia de como é. Gente, o ingresso, 75 adultos e 35 crianças até 11 anos. A Raíssa William, casal de festeiros, então o telefone para contato, pode buscar lá no salão, todo dia hoje, né? Todo sábado, hoje o pessoal tá lá, ou pode ligar também para o 996-18-7459, 996-18-7459 para a reserva de ingresso. E à tarde vai ter aquela domingueira dançante, todo mundo fazendo festa. Bom também, né, Luciano?
4: É isso aí, né? É sempre muito bem-vindo um almoço lá dos nossos colegas, que por coincidência, na semana passada, estávamos com um associado de lá, né? O Branco.
3: O Branco.
4: Veio falar um pouco aqui da atividade principal, né? Da comunidade deles, que é os Hortes Granjeiros. Né?
3: Hortes Granjeiros, isso aí. Assunto mais, Luciano?
4: Não, acho que por hoje fazemos um formato um pouco menor. Não foram muitos assuntos dessa semana, muitos acontecimentos. Acho que o acontecimento mais importante é a próxima reunião, né? Do dia 30, onde a gente vai conversar com a gente, que eu digo é o Concivites, vai estar conversando com essas indústrias que estão com atraso de pagamento para tentar entender o que fazer, como que a gente pode resolver o problema das duas partes, né? Da indústria e também do produtor que está com dificuldades de receber a sua pagamento da sua safra.
3: Luciano, só para fechar, vamos mais uma vez citar o ITR até o dia 29, pessoal. Quem não fez ainda ou quem ficou de buscar no sindicato, venham.
4: Tá, é isso aí, isso mesmo. Dia 29, finaliza o prazo, não deixe para o dia 30, né? Venha no dia 29. Para evitar aquele retrabalho todo de imprimir as guias e fazer o pagamento. Lembrando que depois do dia 30, aí temos uma multa, né, para quem ficar em atraso, né?
3: Tá bom.
4: É isso?
3: Beleza, Luciano, muito obrigado e até sábado que vem.
4: É
3: bom final de semana.
4: Deixamos um grande abraço e sábado que vem estamos nós aqui de novo, juntos, né?
3: De novo, né, graças a Deus.
4: É isso aí.
3: 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Aquele abraço, tenham todos um bom dia.
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0: Olá, passamos a apresentar o Saúde e Bem-Estar. E neste sábado vamos falar do Outubro Rosa, já está chegando aí. Este é o último final de semana de setembro, na próxima semana a gente já entra no mês de outubro. E o Outubro Rosa vem estabelecer uma conscientização da prevenção, da informação e do cuidado que podem salvar vidas. E a minha convidada de hoje é Marisa Pedrotti, a presidente da Liga Feminina de Combate ao Câncer. Parece mentira, né? Mas já estamos em outubro novamente. No Outubro Rosa, bom dia.
5: Bom dia, tudo bem? Pois é, né? Já parece que não parece. Foi ontem, já faz um ano que nós estávamos aqui, né?
0: Falando sobre isso.
5: Sobre Outubro Rosa. Esse ano nós vamos ter um enfoque um pouquinho diferente. Nós lançamos a campanha de Garibaldi Rosa, para que todas as pessoas ornamentem as suas casas, seus apartamentos, suas sacadas, a indústria, o comércio, que no momento que tu tá usando o rosa para enfeitar, tu tá lembrando o que que é. Que só olhar uma flor lá pendurada, ah, tá tudo bem. Mas se tu tá fazendo, tu tá te conscientizando. Gente, como mulher, se eu estou fazendo uma ornamentação cor-de-rosa, será que os meus exames estão em dia? Será que eu já fiz esse ano? Essas perguntas são importantes, porque a precocidade, o diagnóstico, salva muitas vidas. O câncer de mama hoje tem mais de 90% de cura, encontrado em estágio no início, né? Se deixar, aí não. Mas é ainda um dos cânceres que mata muitas mulheres.
0: É verdade. Estava lendo do INCA, né? Com exceção do câncer, o tumor de pele não melanoma, o de mama é o de maior incidência entre as mulheres no Brasil, só desconsiderando este da pele, né?
5: Sim, sim.
0: Mas se for desconsiderar esse, então a gente tem esse muito prevalente entre as mulheres. E para cada ano do triênio 2026 a 2028, são estimados 78 mil novos casos no país. É muita incidência.
5: Com toda a campanha que a gente faz, toda a conscientização, né? A gente não pode deixar só para outubro, a gente tem que começar janeiro, fevereiro, março, todos os meses, né? Porque é importante isso. Um outro câncer que está vindo muito, que a gente está percebendo, é o câncer de pâncreas, que é um câncer silencioso. E quando a pessoa percebe, ele já está muito avançado.
0: E às vezes é difícil diagnosticar.
5: É difícil diagnosticar também. Mas a gente busca, né, fazer com que todo mundo vá precocemente fazer o seu check-up todos os anos. Isso é importante fazer.
0: A nossa fala, né, de outubro de novo, e às vezes a gente pensa, já passou um ano dos meus exames.
5: É isso aí. Não parece, mas passa muito rápido. Nós já estamos no início de outubro, né?
0: Então, a fala de vocês, o apelo de vocês é que nesse mês de outubro, todas as residências decorem de alguma forma
5: isso aí,
0: de rosa.
5: Coloque um laço cor-de-rosa, pegue um chapéu daqueles da nona, eu digo, aquele chapéu antigo, coloque flores cor-de-rosa e pendure na sua porta. Faça uma guirlanda de flores.
0: Sim.
5: Ou
0: sim,
5: até uma guirlanda de bolinhas cor-de-rosas que depois tu usa lá no Natal também.
0: Verdade.
5: Mas eu sempre digo, no momento que tu estás confeccionando, tu estás lembrando da importância disso. A tua avó, a tua mãe, a tua filha. Né? A gente não pode esquecer de ninguém. E eu friso aqui também a importância das mães levarem as meninas a fazerem a vacina do HPV. É a única vacina contra o câncer que nós temos hoje e que ela é eficaz.
0: Muito.
5: Contra o colo de útero, né?
0: Contra o colo
5: então,
0: de
5: as mães se antenem, não deixem de fazer. Isso é um apelo que a gente faz quando a gente vai nas escolas, quando a gente vai fazer as palestras nas empresas. A gente chama a mãe e diz, você fez? É a única vacina e é de graça.
0: É um direito delas, né?
5: É um direito que tem. Então, isso aí também é muito importante.
0: Países em que todas as meninas e meninos...
5: Os meninos também.
0: São vacinados já, não existe mais
5: esse
0: tipo de câncer,
5: e,
0: né?
5: E no menino e no homem, uma coisa curiosa que me chamou a atenção é que pode provocar o HPV, pode provocar o câncer de garganta.
0: Olha só.
5: Né? Então, tem que se antenar. Tudo que está ali, porque a gente pode receber, a gente tem que receber.
0: Tem como, né, prevenir. Tem essas vacinas que foram muito estudadas, tem que se aplicar.
5: É isso aí. Agora tem um tratamento novo do câncer de pulmão que estão estudando também, que eu vi essa semana.
0: Verdade.
5: E aí tu vê aquelas notícias de médicos que fornecem o remédio errado para os pacientes com câncer. A gente fica muito triste quando a gente ouve isso, né?
0: Muito.
5: Mas vamos fazer a nossa parte.
0: É isso aí.
5: Incentivar as pessoas a buscarem os exames e a precocidade do diagnóstico.
0: E Marisa, em anos anteriores, sempre os órgãos públicos são iluminados de rosa. Esse ano vai seguir.
5: Sim. A igreja vai estar de rosa, a prefeitura está fazendo uma ornamentação legal. Nós vamos fazer lá na frente da liga também. A gente pretende colocar um laço bem grande e botar umas blusinhas rosa numa árvore que nós temos ali na frente, para chamar bastante atenção, né? E a gente tem parceria com a prefeitura.
0: Certo. E tem a abertura, quando vai ser?
5: Nós temos assim, dia 3, que é um sábado à tarde, na missa das 5, a gente vai fazer a abertura do Outubro Rosa, com uma missa com as voluntárias, né? Depois a gente tem, todo mês de outubro, geralmente a gente vai, as empresas chamam, porque, por incrível que pareça, tem ainda gente que não sabe o que a Liga faz.
0: Pois é.
5: Para que ela serve? Então, a gente vai nas empresas, quando a gente não consegue o médico, explica alguma coisa que a gente tem conhecimento, explica o que a Liga faz, o que a Liga oferece, porque a Liga, ela está ali para receber o paciente, né? Quando tu está doente, tu precisa de uma palavra amiga. Nós temos psicólogos, nós temos fisioterapeutas, a gente oferece todo tipo de cuidado que eles precisam, a medicação, o complemento alimentar, as fraldas, os curativos, tudo a gente fornece para eles. É gratuito. Por que gratuito? Porque a gente recebe da população a contrapartida. As promoções que a gente faz, o pessoal participa, nós tivemos um almoço com a participação de quase 400 pessoas, deu um bom lucro para a Liga. Nós vamos ter agora, dia 17 de outubro, que é um sábado, um desfile, onde um jovem da cidade se propôs a fazer o evento para engariar fundo para a Liga. Então, é dia 17, no Clube Integração.
0: Já tem os ingressos à venda, inclusive.
5: Às 19 horas, os ingressos estão na Liga, R$50. Tem o desfile e tem um pequeno coquetel. Então, o povo está convidado a participar, né? Comprar os ingressos conosco. Isso aí tudo gera a nossa receita para poder manter todo esse trabalho que a gente tem com eles.
0: E além da integração que se faz nesses encontros, é tão bacana.
5: Até a gente nesse.
0: E quais são as lojas? Você lembra as lojas que estão participando?
5: Ah, agora eu não lembro de cara. Eu sei que tem a Enamorari, Andreolho, a Relojaria Real, aquela loja nova, Ana Mar, eu acho que é.
0: Isso.
5: De Carlos Barbosa.
0: Que está aqui no Boulevard.
5: Isto.
0: Ana Mar, isso
5: tem
0: aí.
5: Mais algumas que eu não, no momento eu não lembro, assim, de cabeça.
0: Certo.
5: Mas, e aí tem a Feira das Orquídeas, que vai ser lá no, na Alfândega, e junto tem a Feira da Liga.
0: Certo. Que a gente, todos os anos vocês fazem.
5: Que a gente faz. E no dia 19, que é numa segunda-feira, nós vamos ter uma palestra com a doutora Thaís, com a psicóloga Rita Marini e com uma paciente que é a Elisandra Zatz de Bento, que vão falar sobre o câncer de mama. Então vai ser na PM, também a gente vai lançar o edital para as pessoas se inscreverem, né, para poderem participar.

0: Coquetel, no dia 17 de outubro, a partir das 19 horas, no Clube
1: Integração.
0: Integração, né? Então, ingressos já estão à venda
1: Já
0: aí
1: estão à
0: com
1: venda
0: a
1: conosco lá na
0: Liga.
1: Liga.
0: Essas são as atividades do mês de outubro.
1: Por enquanto, sim, é essas que a gente tem, né? Depois, assim, ó, a gente tem a distribuição dos folders, né? Que eles dizem flyer, hoje não é mais folder, vamos falar certo.
0: Sim.
1: que a gente vai distribuir. Nós temos também todos os postos de saúde, a gente está fazendo o kit de ornamentação para distribuir para todos os postos de saúde do município. Nós vamos fazer uma ornamentação na prefeitura, na parte interna. E a gente vai seguindo, trabalhando, né?
0: E a sombrinha é o xodó, né? Eu estou olhando no Instagram da Liga e aí tem a sombrinha. É a coisa mais
1: Tem a
0: linda.
1: sombrinha, tem a sombrinha, tem ela em
0: A
1: rosa e tem em azul.
0: camiseta.
1: E tem o guarda-chuva também em rosa e azul. As
0: Aqui.
1: camisetas, isso.
0: Então, você que se deseja adquirir, né, um desses objetos, as roupas, passem na Liga, que todo recurso é destinado
1: Isso, a liga está
0: para
1: aberta
0: atividade.
1: terça, quarta e quinta, das 14 às 17. Se alguém precisar um presente, uma toalha de rosto, uma toalha de mesa, uma toalha para secar louça, nós estamos lá, é só chegar, que a gente vende, a gente tem tudo lá, pronta entrega, né? E conhecer a nossa sede, né? Porque às vezes as
0: Sim.
1: pessoas passam na frente e não sabem como é que funciona, né? E a nossa sede agora, nós somos com uma sala bem ampla para o pessoal poder trabalhar. E quem quiser se voluntariar, será bem-vindo. A gente sempre precisa de gente nova, de pessoas para que se engaje nessa causa, né?
0: Sim,
1: Que venham
0: que é tão
1: ali.
0: bacana, né? Eu
1: É.
0: já entrevistei muitas mulheres que fazem parte como voluntárias, elas são tão felizes. Nós tivemos uma baixa como voluntária, né? Que é a mãe do Sandro
1: Isso,
0: e
1: a dona
0: que a
1: Lourdes foi
0: dona.
1: uma perda bem triste para nós. Era nossa vizinha. Ela estava ali, né, sempre conosco, mas de repente depois ela não conseguiu mais. Mas ela fez parte da nossa vida ali como voluntária, né?
0: E deixa um lindo legado para
1: Sim.
0: todos e para esta linda causa.
1: Verdade.
0: Então, esse é o chamado este ano, para que todos decorem suas casas com o motivo rosa.
1: Isso, esse é o chamado. Foi uma campanha junto com a prefeitura que nós estamos fazendo, né? E que. Quem sabe nós vamos sair no jornal, né, que Garibaldi virou cor-de-rosa. É o que a gente precisa, né?
0: Vamos chamar
1: Conscientização,
0: atenção.
1: né? É isso aí.
0: Uma fazendo pela outra, uma lembrando a
1: É isso
0: outra da
1: aí.
0: importância da conscientização. Como a Marisa disse, o câncer de mama tem cura, mas
1: Tem.
0: desde, né, que descoberto de forma precoce.
1: Verdade, precocemente. Ah, nós temos ali exemplos. Olha a Cristina Ranzolin,
0: Sim, dando
1: a
0: palestra.
1: Alice Bastos Neves,
0: Que
1: né,
0: está grávida
1: que
0: agora,
1: está grávida,
0: né?
1: passou por todo um processo. Tem mais uma repórter da RBS também, que tá com câncer, mas que está se recuperando. Então a gente vê assim: não é só na pessoa humilde, é lá no artista, e além de não escolhe
0: Não
1: pessoas. E
0: escolhe.
1: como diz a Cristina, ela não teve na família. E vamos voltar àquele velho ditado: quem procura acha, não. Quem procura cura,
0: Cura, isso
1: né? Que isso
0: aí.
1: aí é muito importante.
0: É uma frase que ela diz
1: É que
0: sempre,
1: ela
0: né?
1: diz sempre. Nós tivemos uma palestra com ela em Porto Alegre, no Encontro das Ligas, e ela repetiu, né, esse bordão que é importante.
0: E lembrando, né, Marisa, que antigamente a doença era mais prevalente em mulheres acima dos 40, 50 anos. Hoje a gente já observa aí como é que eu vou dizer, chegando mais cedo, né?
1: Olha, nós temos assim, ó, a partir dos 36 aos 45, o índice maior de gente jovem.
0: Pois é,
1: O
0: mudou
1: câncer de
0: bastante.
1: mama, no câncer de intestino que está aparecendo também. Então, assim, ó, muito precoce. Por quê? Ninguém sabe explicar. É que nem um infarto, né? Nunca uma criança de 12, um rapaz de 18 ia ter um infarto, né?
0: É.
1: Hoje isso acontece.
0: Talvez o modo de vida, nossa
1: Isso, a
0: alimentação, o
1: importância é
0: estresse.
1: alimentação saudável, exercício físico, evitar o álcool, evitar o fumo.
0: Cigarro.
1: São fatores de risco em qualquer uma.

0: das, qualquer um das, qualquer doença,
1: Sim.
0: mas nessas principalmente.
1: Marisa, muito obrigada por novamente estar aqui falando com os nossos ouvintes. E depois de outubro vem o
0: Novembro,
1: novembro.
0: é isso aí, já
1: Aí nós
0: estamos
1: voltamos a falar.
0: caminhando, isso aí, eu que agradeço. Reitero o convite para que toda a população se engaje nessa causa de Garibaldi Rosa, para que a gente possa mostrar que nós estamos preocupados com o câncer.
1: Muito bem, este foi o Saúde e Bem-Estar com a participação da Marisa Pedrotti, presidente da Liga Feminina de Combate ao Câncer.
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0: 그냥 네 Obrigado. Essa é a música que eu mais gosto, é a letra que eu mais gosto, é a coisa que eu mais fico feliz de ter conseguido fazer. Eu espero que o som esteja bom para vocês e que vocês cantem com a gente. Giz!
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esse sábado. Comunicados do posto de saúde. Pacientes que fazem uso de insulina, descartar as seringas numa garrafa PET e entregar no posto de saúde para a equipe de enfermagem. Não deve ser descartada em casa nos lixos comuns. Campanha Cartela do Bem. Informamos que está sendo feita a coleta dos blisters, a cartela de medicamentos, sendo que os mesmos devem ser entregues na farmácia municipal, no posto de saúde. Atendimento de rotina. A Secretaria de Saúde informa que os atendimentos de rotina devem ser priorizados na unidade básica de saúde durante a semana nos seguintes horários: das 8 ao meio-dia e das 13 às 17 horas. Renovação de receitas. Reforçamos à população que a renovação de receitas de medicamentos de uso contínuo será realizada somente nas terças e quintas-feiras, no período da manhã. Para solicitar a renovação, o paciente poderá deixar a segunda via da receita na recepção da unidade de saúde ou enviar uma foto da receita através do WhatsApp da unidade. Importante, o pedido de renovação deve ser realizado com no mínimo 7 dias de antecedência antes do término da medicação, para que haja tempo hábil para a emissão da nova receita e o paciente não fique sem o medicamento ou o tratamento. Grupo de Apoio à Saúde Mental. O Grupo de Apoio à Saúde Mental, sob a coordenação da psicóloga e assistente social. O objetivo deste grupo é promover o acolhimento, a escuta, o apoio emocional, fortalecendo assim a autoestima, os vínculos relacionais e a saúde mental. Oferecemos um espaço seguro para que as pessoas possam falar das suas vivências, de suas histórias, das suas dores emocionais e trocar experiências. O grupo acontece na última segunda-feira de cada mês, na sala de reuniões do posto de saúde, a partir da 1:30 da tarde. Se você sentir que também precisa estar nesse espaço, será bem-vindo. Informações, ligue para 9-9118-6484. Comunicado sobre transporte de pacientes. A Secretaria Municipal de Saúde informa que a partir dessa data não serão mais repassadas previamente informações referentes ao nome do motorista responsável pelo transporte de pacientes, bem como a relação dos demais passageiros que utilizarão o veículo. As informações sobre horário e local de embarque continuarão sendo fornecidas normalmente aos pacientes agendados para o transporte. A medida visa garantir a organização do serviço e a privacidade dos usuários, em conformidade com as normas de proteção de dados e sigilo das informações pessoais. Consultas com especialistas. Informamos que para consultas e atendimentos com médicos especialistas realizadas por meio do Sistema Único de Saúde, o SUS, não será possível a escolha do profissional pelo paciente. Os encaminhamentos serão agendados conforme a disponibilidade de vagas e os serviços de referência, respeitando os critérios técnicos e a organização da rede de atendimento. Atenção, moradores! A agente comunitária de saúde estará realizando visitas domiciliares para atualização e a realização do cadastro das famílias, garantindo assim o acesso aos serviços de saúde oferecidos pela unidade de saúde. O cadastro é fundamental para o acompanhamento da saúde de todos os moradores e para o planejamento das ações de atendimento em nossa comunidade. Para realizar o cadastro, é necessário apresentar o CPF de todas as pessoas que residem na moradia. Consultas, exames e dispensação de medicamentos. Fica estabelecido que será realizada apenas para pacientes devidamente cadastrados no município de Coronel Pilar e que comprovem residência em seu território, exceto em casos de urgência. Para comprovação de residência, poderão ser apresentados os seguintes documentos, emitidos nos últimos 3 meses: a conta de água, de energia elétrica, internet ou telefone, carnê do IPTU, outro tributo municipal em nome do usuário, contrato de trabalho, declaração do empregador ou outro documento que comprove vínculo laboral no município de Coronel Pilar. A Secretaria Municipal da Saúde poderá solicitar documentos complementares sempre que houver a necessidade de informação e confirmação das informações apresentadas. Grupo de Auriculoterapia. O Grupo de Auriculoterapia está de volta. Informamos que na terça-feira, dia 29, teremos o retorno do Grupo de Auriculoterapia na parte nova do posto de saúde. Esperamos vocês para mais um momento de cuidado, saúde e bem-estar. Convite
Saúde do Agro.

Agricultor. A Secretaria Municipal de Saúde de Coronel Pilar, em parceria com o Centro Universitário Unifetec, convida os agricultores do município de Coronel Pilar para um encontro especial sobre prevenção ao câncer de pele e cuidados com agentes nocivos. Cuidar da saúde também faz parte do trabalho no campo. Dia 5 de outubro, uma segunda-feira, às 14 horas, no Ginásio Municipal, será o momento de informações, prevenção e cuidados importantes para a saúde do trabalhador rural. Participe, a sua saúde merece atenção e cuidados. Convite à comunidade Conferência com Dica. A Administração Municipal de Coronel Pilar convida para esta importante realização. Toda a comunidade está sendo convidada para participar desta conferência com dica. Será dia 18 de novembro, das 8h30 às 11h30 e da 1h30 às 5 da tarde, no Ginásio Municipal. A participação de toda a comunidade é muito importante. Venha participar você também. Contribuir é fazer parte deste momento de diálogo e construção coletiva. Contamos com a compreensão de todos para que o acesso aos serviços de saúde ocorra de forma organizada. Informações, contatos com o posto de saúde, das 8h ao meio-dia e das 13h às 17h. Telefones 3435-1066 ou 3435-1145. E também através do WhatsApp 99118-6484. Vem aí a 7ª edição do Concurso Municipal do Vinho Colonial de Coronel Pilar. O Concurso Municipal do Vinho Colonial é um evento promovido pela Administração Municipal através da Secretaria de Agricultura, Indústria e Comércio, Secretaria de Turismo e Cultura, Sindicato dos Trabalhadores Rurais e Ascar Emater. O evento será realizado no dia 2 de outubro do corrente ano, com um jantar no Salão Comunitário de Linha Pompeia, Coronel Pilar. No dia 18 de outubro de 2026, a partir das 9 horas da manhã, Coronel Pilar recebe o seu primeiro encontro de carros antigos. Um dia inteiro com muita gastronomia, bebidas, atrações artísticas e, claro, as grandes estrelas do evento, os clássicos de quatro rodas. Não fique de fora. Dia 18 de outubro, prepare-se para viver um dia especial entre histórias, motores e muita paixão por carros antigos. Informes comunitários, chá de confraternização do Clube de Mães Conquistamos a Paz, Coronel Pilar, na comunidade de Linha Cruzeiro, nesse sábado, dia 26 de setembro, no horário da 1h30 da tarde. Venha participar você também. 22º encontro de coros Grupo Vote de Monte, dia 10 de outubro, na sede de Coronel Pilar, início das apresentações às 5h30 da tarde. Jantar no formato de buffet PC de capitão, animação Thiago Creutz. Ingressos adultos R$75 e crianças de 6 a 11 anos pagam R$35. Contatos com o Marcelo Benini pelo fone 99636-4044 ou com Marcos Pilate 99164-8585. Participe, 22º encontro de coros, Grupo Vote de Monte, dia 10 de outubro, em Coronel Pilar. Festa em honra Nossa Senhora do Rosário e Pompeia na comunidade de Linha Pompeia, dia 11 de outubro. Na programação, às 10h30, missa, ao meio-dia, almoço. No cardápio, super capelete, recheio, carne de res, frango, porco, maionese, saladas, saladas diversas, pão e cuca. Animação musical Top Som. Ingresso no valor de R$75 por pessoa. Contatos e informações pelos fones 99670-4181 com Wilson Desorge ou 3435-1590 com Antoninho Agatti. Participe. Festa em honra Nossa Senhora do Rosário na comunidade de Linha São Paulo no dia 18 de outubro. Na programação, às 10h30, missa. Meio-dia almoço com o seguinte cardápio: sopa e capelete, carne de frango, gado e de porco, maionese, saladas diversas, pão e cuca. Animação, contato show. Ingresso no valor de R$70 adulto e R$35 crianças de 7 a 11 anos. Contatos e informações pelos fones 99672-1816 com Osmar Formentini ou 3435-1545 com Ari Caio. Ingresso à venda na lancheria Chiari, junto à rodoviária de Garibaldi. Participe você também. Estas as informações do município de Coronel Pilar, edição desse sábado. Um ótimo sábado, excelente final de semana e até o sábado que vem.

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11: Bom dia, prezados irmãos e irmãs que nos acompanham através da tua rádio Garibaldi, informativo da paróquia São Pedro. Hoje, às 14 horas, batizados na Igreja Matriz. 16, missa na comunidade Nossa Senhora Aparecida Fenachamp, com primeira Eucaristia. Às 17, missa na Igreja Matriz, com homenagem ao Corpo de Bombeiros aqui de Garibaldi. Às 18 horas, missa na comunidade Medianeira Vale Verde, com primeira Eucaristia. E o mesmo horário, missa na comunidade Menino Jesus de Praga, Bela Vista 1, com primeira Eucaristia. Já no domingo, 8h30, missa na comunidade São Roque Figueira de Melo, 9 horas, missa na Igreja Matriz, às 9, missa na comunidade Nossa Senhora do Carmo Alfândega, às 10, missa na comunidade Santo Antônio de Castro, e 10h30, missa e festa na comunidade São Miguel. vamos participar desse momento especial de espiritualidade e de festividade na comunidade São Miguel. E 10h30 a missa do encontro da família Buongiorno na comunidade São José Costa Real. E 18 horas missa na Igreja Matriz. Segunda-feira, 16 horas missa na Igreja Matriz, 19h30 momento de oração na Capela São Tarcísio, organizado pelo Cursílio. E também momento de oração nesse mesmo horário na comunidade São Francisco. Irmãos e irmãs, a liturgia de hoje, ela nos motiva através do Evangelho, das leituras, a percebermos que a sabedoria do Eclesiastes nos ensina como, com o passar do tempo, cairão todas as vaidades e só Deus permanecerá. A juventude, portanto, é a idade privilegiada do qual as aspirações do coração estão pulsantes. E por isso, nós precisamos estar enraizados em Deus. Enraizados em Deus e com admiração seguir os mistérios do Senhor. Estarmos próximos do Senhor, convidá-lo para estar conosco nos nossos sonhos, na realização dos sonhos, dos nossos projetos de vida, em nossa família, em nossa comunidade. Que nosso bom Jesus esteja sempre com cada um de nós. Pai nosso, que estais no céu, santificado seja o vosso nome. Venha a nós o vosso reino, seja feita a vossa vontade, assim na terra como no céu. O pão nosso de cada dia nos dai hoje. Perdoai-nos as nossas ofensas, assim como nós perdoamos a quem nos tem ofendido. E não nos deixeis cair em tentação, mas livrai-nos do mal. Amém. Que a bênção de nosso bom Deus desça sobre todos vós. Em nome do Pai, e do Filho, e do Espírito Santo. Amém. Uma boa tarde, paz e bem. Bom final de semana com as bênçãos de Deus.
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5: E estão abertas inscrições para o Festival Intérprete da Canção.
6: Festival da Primavera acontece na tarde de hoje em frente ao museu.
5: Chuvas volumosas voltam à região neste domingo.
6: Bombeiros de Garibaldi salvam um bebê de 19 dias. Estes e outros assuntos no informativo Tramontina.
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6: Festival da Primavera vai acontecer na tarde deste sábado em frente ao museu. Quem nos traz mais detalhes a respeito deste evento é a secretária de Turismo, Lina Furlaneto.
7: Na realidade, a proposta do festival, Luiz, é mostrar que nós estamos entrando numa nova estação, que a gente, que Garibaldi está com vários pontos bonitos, atraentes para receber o turismo, para receber o visitante. Então, a gente começa com o Festival da Primavera, já colocando alguns shows, algumas participações de escolas, de bandas, para criar aquele clima, sabe, de festa, festivo. Porque começa a primavera, começa o tempo ficar um pouco mais agradável para as pessoas saírem de casa. Então, a gente tem que já trazer essa mentalidade nas pessoas que está mudando o tempo, que vamos sair, vamos curtir Garibaldi, curtir nossos eventos, nossa gastronomia. É por aí mesmo.
5: E dentro de todo esse contexto que você nos traz, Lina, por que a escolha pelo Museu Municipal para sediar este evento?
7: Olha, a minha particularidade é que o museu, ele é um prédio que remete, assim, uma arquitetura ímpar, né? Ele é muito bonito, nós temos um pátio muito grande, onde a gente pode receber muitas pessoas, onde a gente pode colocar exposição, como vai ter nesse também, exposição de orquídeas, exposição de bonsais, e vai ter comidinhas, vai ter orquestra tocando. Então, ele tem aquele pátio que é convidativo. E a arquitetura do museu, se tu perceber, quando tu for olhar nas postagens, ela é muito linda. Então, eu acho que realmente não fui eu que comecei o festival, mas desde que ele começou, que eu acompanho, ficou um cenário lindíssimo, né? Então, eu acho que a gente tem que... O que tá bom, a gente tem que continuar.
5: Certo. E tu já deu uma palhinha das atrações que o público vai encontrar por lá, mas se a gente for falar de forma mais específica, qual é que é a programação do Festival da Primavera?
7: Então, o festival vai começar às 14 horas no sábado, né? A gente começa com o coro dos canarinhos, depois vem uma banda da Tílio Tozin, temos também a banda do Teofânia, temos também um show da banda Double Fantasy e encerra com a nossa Orquestra Jovem, que sempre é uma animação muito gostosa. As pessoas gostam muito de ver a nossa orquestra também. Então, e ao mesmo tempo, a gente vai ter lá os bandeirantes e os escoteiros comercializando bebidas e comidinhas. O pessoal que for lá vai poder sentar na mesinha, ficar embaixo de um guarda-sol, num ambiente agradável. E teremos também, Luiz, exposição de pinturas de nossos artistas aqui de Garibaldi, dentro do museu, que isso também é um atrativo a mais que nós teremos nesse Festival da Primavera esse ano.
5: Olha só, e qual é que é a importância de valorizar os nossos movimentos culturais daqui de Garibaldi, em iniciativas como essa? Falo tanto pela questão das bandas, das escolas, e agora tu nos traz isso. Que legal, pô, uma exposição de artistas garibaldenses dentro do museu.
7: Olha, eu acho que tudo que envolve a cultura, que envolve o turismo, é muito importante para o município. Por que não a gente agregar a um festival a oportunidade dessas pessoas estarem expondo os seus trabalhos? Eu acredito que vai casar muito bem, vai trazer, vai agregar um ponto a mais ao festival. E com certeza a gente está dando oportunidade para eles também estarem expondo seus trabalhos. Sempre é agregar algo a mais. E acho que esse ponto aqui a gente vai sair ganhando.
5: Perfeito. Lina, lógico que a gente espera que o tempo colabore, mas em caso de condições climáticas adversas, como fica o Festival da Primavera?
7: Se houver chuva, a gente já pensou no plano B. Vamos transferir lá para a Praça das Rosas, que também ela tem um espaço muito amplo, vai dar para acomodar tudo que a gente está pensando em fazer. Mas eu acredito que sim, teremos um tempo muito bom, como foi do ano passado, estava um sábado bem ensolarado e vai dar para fazer tudo no nosso museu.
5: Mas o importante é que neste sábado o Festival da Primavera acontece de um jeito ou de outro, seja no museu, seja na Praça das Rosas.
7: Acontece, porque envolve muitas pessoas trabalhando para ele. Então, tu não pode chegar e, de repente, cancelar um evento. Mesmo ele sendo um evento em uma proporção menor que os que a gente está acostumado, tipo Vintage, Festival do Grostoli, mas ele tem sua importância também. E a gente não pode deixar essas pessoas desassistidas, né? Se não houver condições de fazer no museu, então a gente sempre pensa numa outra possibilidade, que será na Praça das Rosas, sim.
5: Perfeito. Ilina, antes da gente finalizar, pro ouvinte que está nos escutando, pro munícipe aqui de Garibaldi ou pro turista que se interessou pela proposta e que está pensando em vir para Garibaldi no próximo sábado, por que este visitante deve conhecer o Festival da Primavera?
7: Porque, como eu falei antecipadamente, é um festival que ele está abrindo a chegada da primavera. É um momento que tu está percebendo que Garibaldi tem muita coisa para oferecer. O museu, às vezes, ele é esquecido por alguns visitantes. Então, é um momento da gente mostrar que também a gente tem um outro local de visita para as pessoas virem conhecerem. E claro que com toda essa programação que a gente está preparando, vai ser bem festiva. Eu acredito que quem vier vai gostar, porque ali vai ter, como eu falei, vai ter comidinhas, vai ter bebidas, vai ter shows, vai ter lugar para as pessoas andarem, vai ter exposição de orquídeas e outras mais. Então é um momento bem agradável, festivo, e eu acredito que a pessoa que estiver ali, como já aconteceu em outros anos, vai gostar muito. O ano passado a gente tinha um grupo de fora que estava visitando Garibaldi e vieram lá e ficaram impressionados com o nosso evento, enfim, e ficaram de voltar para Garibaldi. Então eu acho que é uma chamada muito importante: venham para Garibaldi, venham visitar o nosso museu, venham para o Festival da Primavera, que tenho certeza que vão voltar para Garibaldi para conhecer outros pontos também.
5: E só reforçando, evento gratuito e aberto à comunidade.
7: Gratuito e aberto à comunidade, com certeza, com o envolvimento das bandas, dos canarinhos e algum show a mais. Nós teremos muito, muito pessoal daqui de Garibaldi, mas estão todos convidados também os municípios ao redor de Garibaldi, que venham também participar conosco.
6: Obrigada, Lina, pelas informações.
5: E os bombeiros voluntários de Garibaldi foram acionados na noite desta sexta, por volta das 20 horas, para atender ocorrência de engasgo envolvendo um bebê de apenas 19 dias no bairro São Francisco. Durante o deslocamento da equipe até o endereço, o bombeiro responsável pelo atendimento da ligação orientou um familiar por telefone sobre manobras de desengasgo. Na chegada dos bombeiros, a criança ainda apresentava obstrução das vias aéreas. A equipe realizou imediatamente as manobras de desobstrução, conseguindo liberar totalmente as vias. Após o atendimento inicial, o bebê foi encaminhado pelos bombeiros ao hospital para avaliação médica. Durante o deslocamento, foi administrado oxigênio à criança como medida de suporte e conforto. A rápida orientação por telefone e a atuação da equipe no local foram fundamentais para o atendimento da ocorrência.
6: E a previsão do tempo para este final de semana é de que tenhamos neste sábado a elevação da temperatura e no domingo voltando a instabilidade, e a expectativa é que tenhamos chuvas volumosas a partir deste domingo, pancadas que devem ocorrer ainda na tarde deste domingo, de acordo com Léo Gusso.
5: 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Podem participar candidatos dos municípios emancipados de Garibaldi, sendo eles Garibaldi, Carlos Barbosa, Boa Vista do Sul, Coronel Pilar e Imigrante. 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A grande final será realizada no dia 11 de dezembro, durante o Natal Borbulhante, em evento aberto ao público, com transmissão ao vivo pelo Facebook da Rádio Garibaldi e em 101.5 FM. 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
6: E durante a madrugada deste sábado, carro desgovernado bate em outro carro parado e que atinge uma casa na perimetral. Mais informações com João Paulo De Luca.
8: Um acidente de trânsito foi registrado na madrugada de hoje, por volta da 1 hora, na Avenida Perimetral Léo Antônio Cisiloto, nas proximidades do Instituto Irmã Teofânia. De acordo com testemunhas, um automóvel Santana fazia o sentido centro-bairro quando, por motivos desconhecidos, o condutor perdeu o controle do veículo e colidiu num Honda Civic que estava estacionado. Com a força do impacto, o Civic invadiu a frente de uma casa. Mãe e filho residiam no local. Ambos dormiam no momento do acidente e não ficaram feridos. A brigada militar foi acionada e, ao chegar no local, não localizou o motorista do Santana. O Civic permanecia parcialmente dentro da residência na manhã deste sábado. João Paulo De Luca para o Informativo Tramontina.
6: Obrigada, João Paulo, pelas informações.
5: E a rainha da FenaChamp 2027, Louise Ferrari Tasca, integrou ontem à noite o júri responsável pela escolha das soberanas da 10ª Autofest de Alto Feliz. O evento celebra as culturas alemã e italiana, bases da colonização do município. O júri foi formado exclusivamente por soberanas de eventos que promovem e valorizam as culturas alemã e italiana no Rio Grande do Sul. Além de Louise, participaram da avaliação Elisa Demuti, rainha da Festa da Uva de Caxias do Sul, Alana Foreste, imperatriz do vinho de Bento Gonçalves e presidente do júri, Raquel Schaefer, rainha da 20ª Festa do Aipim de São José do Hortêncio, Jéssica Fernanda Schab, rainha do folclore alemão de Nova Petrópolis, Laila Maísa Teixeira, senhorita Festiqueijo de Carlos Barbosa e Jaqueline Beatriz Schmidt, rainha da Oktoberfest de Maratá. As 7 juradas avaliaram as candidatas durante a escolha, considerando aspectos relacionados à comunicação, conhecimento, desenvoltura e representação do município. Ao final da noite, Alessandra Paola Tuns, de 20 anos, foi escolhida como rainha da 10ª Autofest. Para acompanhá-la na corte, foram eleitas como princesas Linéia Schneider, de 34 anos, e Jennifer Thaís Brits, de 19 anos. 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Intervalo, e na sequência vamos acompanhar o horário eleitoral gratuito e obrigatório.
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9: Meio-dia e 25 minutos.
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13: Estimados ouvintes da rede Tua Rádio, nossa saudação franciscana de paz e bem. O evangelho deste final de semana é um convite à conversão e a fazer a vontade de Deus Pai. A história contada por Jesus aos sacerdotes e anciãos do povo traz o caso de um pai que convida dois de seus filhos para irem trabalhar na vinha. O primeiro nega-se a ir, mas depois se arrependeu, mudou de opinião e foi. O outro diz que irá, mas depois não vai. Jesus então questiona: qual dos dois fez a vontade do Pai? Mais que depressa respondem: o primeiro. Mas a cegueira, a trave dos próprios olhos, não lhes permitia ver que Jesus estava se referindo a eles mesmos. E Jesus diz: em verdade vos digo que os cobradores de impostos e as prostitutas vos precederão no reino dos céus. A parábola contada por Jesus é uma crítica aos sacerdotes e anciãos do povo, que permaneciam insensíveis à pregação do profeta João Batista, mesmo vendo que os pecadores, as prostitutas se converterem. Os que pareciam estar dizendo não à vontade de Deus foram os que se converteram, os outros não. Essa história ajuda a entender que o primeiro filho é figura dos pecadores que se convertem à justiça do reino de Deus. O segundo filho é figura dos interlocutores de Jesus e dos que a eles se assemelham, os quais se consideram justos e não se convertem. Essa parábola nos revela que não basta dizer sim às palavras de Jesus, mas é necessário assumir o compromisso com Ele. O que se fala e o que se faz devem corresponder ao que se pensa e às decisões tomadas interiormente. Então somos convidados a pensar na relação entre as nossas palavras e os nossos atos. A parábola ensina que não basta falar, é preciso fazer. Ser coerente. Entendemos então que este texto serve como um exame de consciência para todos nós e confronta as palavras e as ações. A mensagem deste evangelho nos questiona que nem sempre nosso sim agrada a Deus. Nem sempre os que são assíduos em suas igrejas e delas participam ativamente entram no reino dos céus. mas sim os que fazem a vontade do Pai. E a vontade de Deus Pai é expressa na pessoa de seu Filho Jesus, que veio não para ser servido, mas para servir. Não para os sãos, mas para os doentes. Não para os santos, mas para os pecadores. A história nos ajuda a entender que Deus nunca desiste de nós e chama a todos na construção de um mundo novo, de justiça, de paz. Somos discípulos missionários de Jesus à medida que vivemos a justiça, o amor, a solidariedade e a fraternidade. Dentro do mês de setembro, mês da Bíblia, neste domingo comemoramos o Dia Nacional da Bíblia. É claro que todo dia é dia da Bíblia. Ela nos orienta a fazer a vontade de Deus. É luz para o nosso caminho, ensina e corrige. O Concílio Vaticano II, no documento Dei Verbum, fala sobre a importância que a palavra de Deus tem em nossa vida. Assim diz: a Igreja sempre venerou as divinas escrituras da mesma forma como o próprio corpo do Senhor, já que principalmente na Sagrada Liturgia, sem cessar, toma da mesa santa tanto da palavra de Deus quanto do corpo de Cristo e o distribui aos fiéis. Então, Eucaristia e palavra de Deus são alimento fundamental para todos nós.

Rezemos. Nós vos bendizemos e louvamos, ó Deus, porque no mistério de vossa misericórdia, vossa palavra se fez carne e veio habitar entre nós, para libertar-nos da escravidão do pecado e de todo o mal. Guiai nossos passos e sustentai-nos com o poder da vossa graça, para que vossa palavra seja luz e força no cotidiano de nossa vida. Senhor, abençoa agora nossa casa, nossa família, nosso alimento. Que nunca falte o pão nosso de cada dia às nossas mesas. E pela vossa bondade e misericórdia, derramai sobre nós a vossa poderosa bênção. Vós que sois Pai, Filho e Espírito Santo. Um ótimo final de semana, paz e bem.

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4: 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Agora aqui no ponto é hora de Kátia Valente, é hora de previsão do tempo.
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5: Olá, amigos e caros ouvintes, o final de semana começa com as instabilidades voltando novamente a se propagar pelo estado. Neste sábado, as instabilidades vão ficar mais restritas às áreas do sul, campanha, centro, norte e toda a parte oeste e noroeste do estado. Aqui, a área mais a nordeste, área que inclui a serra, Campos de Cima da Serra, litoral, nós vamos ter um sábado ainda com bastante sol e com calor à tarde. As máximas por aqui podem oscilar entre 26 e 28 graus, é uma temperatura bem elevada mesmo, né? Ou seja, os termômetros subiram de forma muito rápida. E aí no domingo, as instabilidades já podem trazer pancadas de chuvas, trovoadas, e olha, pelo menos até meados da semana que vem, a instabilidade vai predominar e aí ela está associada a chuvas que podem ser expressivas em alguns momentos e acompanhadas também de temporais. Com a previsão do tempo, Kátia Valente.
4: Obrigado, Kátia, pelas informações do tempo. 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
4: E dentro do espaço de esportes da manhã deste sábado, eu falo de informações locais, começo tratando de bocha, porque a 13ª rodada do Municipal de Equipes Masculino foi realizada e teve os seguintes resultados. O Chácaras venceu Integração por 2-1, Araújo bateu Três Lagoas por 2-1, o Rio Branco venceu Amizade por 3-0 e o Guaratinguetá bateu o São Miguel por 3-0. Na classificação, o Rio Branco lidera com 35 pontos, o Araújo é segundo com 24. Na terceira colocação, Chácaras 23, quarto Três Lagoas com 20, quinto Guaratinguetá com 19, sexto Integração com 18, sétimo Amizade com 10 e oitavo São Miguel com 7. A 14ª rodada está marcada para sexta-feira, dia 2 de outubro, com jogos iniciando às 19 horas, definindo os classificados para a Série Ouro e Série Prata. A rodada final terá os seguintes confrontos: o Guaratinguetá enfrenta o Amizade, o Chácaras enfrenta o Araújo, o São Miguel enfrenta o Rio Branco e o Três Lagoas enfrenta o Integração. Eu falo também sobre vôlei, porque amanhã, domingo, serão realizados os jogos de semifinal e final do Campeonato Municipal de Vôlei de Garibaldi, nos três naipes. Sendo que os confrontos são os seguintes. No misto, Mini Gibas encara Vamo Turma e Pipoqueiros encara o Vôlei Champ. No masculino, Ismael enfrenta o Chácaras, enquanto Terça Clube A disputa a vaga contra o Pé de Pano. Já no feminino, o Perlage enfrenta o Vôlei na Veia e o Box 360 enfrenta a VWF. Lembrando que os jogos iniciam a partir das 7:30 da manhã, com entrada franca aberto à comunidade. E para completar a minha participação no bloco de esportes da manhã deste sábado, falo também sobre futebol de campo, porque o Municipal Categoria Livre chega neste domingo à quinta e última rodada da primeira fase. A competição tem ainda vagas em disputa e equipes brigando pela liderança dos grupos, que garante vaga direta à semifinal. Os segundos e terceiros colocados fazem a disputa pelas outras duas vagas. O Grupo A já tem as três vagas estabelecidas. Inter de Marcorama, Juventude de São Pantaleão e Bola na Rede vão atrás da vaga direta etapa seguinte. Espartanos e Quaraí já estão eliminados. No cronograma, no campo do bairro São Francisco, Bola na Rede enfrenta o Inter de Marcorama e em São Pantaleão, o time da casa, o Juventude, recebe o já eliminado Espartanos. Se o Inter de Marcorama vencer, fica com a vaga, o Bola na Rede precisa ganhar e torcer contra o Juventude. O Grupo B está todo aberto, Sexta Livre e Maiorca estão na luta pela liderança, ambos empatados com 4 pontos, com o Sexta em primeiro pelos critérios. Sentinela e Los Parça buscam a terceira e última vaga e quem vencer fica em segundo lugar. Os jogos são entre Los Parça e Sexta Livre em São Pantaleão e Sentinela e Maiorca no bairro São Francisco. Estas foram as informações do esporte da manhã deste sábado.
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Grafite para missa de quinto ano de falecimento, de Jocely Setolin, conhecido como Chelly. Partiste tão depressa sem ao menos dizer adeus. Deixaste a lembrança mais pura e linda. Tua missão foi cumprida e agradecemos por todo o teu amor e dedicação. Foste uma pessoa especial em nossas vidas. Tua presença nos deu fé, luz e coragem para prosseguirmos nossa caminhada. Tua falta é enorme, mas queremos que saibas que não existe distância entre o céu e a terra que substitua a lembrança de tua imagem viva. Certamente onde tu estiveres, estarás iluminando os caminhos de teus familiares. Com carinho e saudades, a esposa Nádia, juntamente com os filhos de Eli e Pedro, convidam para a missa de quinto ano de falecimento de Jocely Setolin, conhecido como Chelly, a ser celebrada neste domingo, dia 27 de setembro, às 9 horas, na Igreja Matriz São Pedro de Garibaldi. Pela presença e orações de todos, desde já.

Agradecimento e convite para a missa de sétimo dia de falecimento de Arlindo Villani. Parte este tão depressa sem ao menos dizer adeus. Deixaste a lembrança mais pura e linda. Tua missão foi cumprida e agradecemos por todo o teu amor e dedicação. Foste uma pessoa especial em nossas vidas. Tua presença nos deu fé, luz e coragem para prosseguirmos nossa caminhada. Tua falta é enorme, mas queremos que saibas que não existe distância entre o céu e a terra que substitua a lembrança de tua imagem viva. Certamente onde tu estiveres, estarás iluminando os caminhos de teus familiares. Com carinho, os familiares agradecem. Aos médicos e enfermeiros do Hospital São Pedro de Garibaldi, em especial aos da UTI. À Funerária Memorial Caravaggio. Ao Diácono Manuel. Ao Posto de Saúde de Boa Vista do Sul. À Prefeita Patrícia de Boa Vista do Sul. À Comunidade Canto e Liturgia da Comunidade. A José Acadrori e família. E a todos os parentes, vizinhos e amigos que estiveram presentes neste momento de dor e despedida. E com saudades convidam para a missa de sétimo dia de falecimento de Arlindo Villani, a ser celebrada nesta terça-feira, 29 de setembro, às 19 horas, na Igreja da Comunidade de Santo Antônio do Quins da Boa Vista, em Boa Vista do Sul. Pela presença e orações de todos, desde já.

Convite para a missa de primeiro ano de falecimento de Veríssimo Zucchi. Hoje faz um ano que você partiu, pai. A saudade continua apertando o coração, mas as lembranças dos momentos que vivemos juntos permanecem para sempre. Você deixou um vazio que ninguém pode preencher, mas também deixou muito amor, ensinamentos e memórias que levarei comigo para toda a vida. Onde quer que esteja, saiba que nunca será esquecido. Te amaremos e sentiremos sua falta para sempre. Com carinho e saudades, os familiares convidam para a missa de primeiro ano de falecimento de Veríssimo Zucchi, a ser celebrada no dia 27 de setembro às 9 horas, na igreja da comunidade do bairro Alfândega. Pela presença e orações de todos,

Convite para a missa de primeiro ano de falecimento de José Fopa. Hoje faz um ano que você partiu, mas a saudade continua presente todos os dias. O tempo passa, mas o amor, as lembranças e tudo que vivemos juntos permanecem para sempre em nossos corações. Você deixou uma falta impossível de preencher, mas também deixou um legado de amor que jamais será esquecido. Um ano sem você, e ainda aprendemos a viver com a saudade. Que Deus te receba em seus braços e que onde estiveres, saibas o quanto continua sendo amado por todos nós, para sempre em nossos corações. Com carinho e saudades, os familiares convidam para a missa de primeiro ano de falecimento de José Fopa, a ser celebrada neste domingo 27 de setembro às 9 horas, na Igreja Matriz São Pedro de Garibaldi. Pela presença e orações de todos, desde já agradecem.

Convite para a missa de primeiro ano de falecimento de Sônia Conzatti. Um ano de saudade. Sônia, há um ano nos despedimos de você, mas não do amor que sentimos. O tempo passou, os dias seguiram, mas tua lembrança permanece viva em nossos corações. Sentimos sua falta nos pequenos detalhes, nas lembranças que chegam de repente e em tudo aquilo que nos faz lembrar de você. A saudade dói, mas também nos mostra o quanto fomos felizes por termos você em nossas vidas. Neste primeiro ano de sua partida, convidamos familiares e amigos para junto rezarmos por você, agradecermos a Deus por sua vida, pelo amor compartilhado e por todas as lembranças que jamais serão esquecidas. O amor não morre, ele apenas encontra uma nova forma de permanecer. Com carinho e saudades, os familiares convidam para a missa de primeiro ano de falecimento de Sônia Conzatti, a ser celebrada neste domingo, 27 de setembro, às 8h30, na Igreja São Marcos de Marcorama. Pela presença e orações de todos, desde já, agradecem.

Convite para a missa de terceiro ano de falecimento de Maria Zarpelon. Mãe, sabemos que você partiu, mas para uma missão com Deus. Foi uma mulher trabalhadora e simples, que sempre ajudou os outros e agora Deus a chamou para descansar. Vamos tentar ser fortes como você sempre nos ensinou, até que um dia nos reencontraremos. Fique com Deus. Com carinho e saudades, os familiares convidam para a missa de terceiro ano de falecimento de Maria Zarpelon, a ser celebrada neste domingo, dia 27 de setembro, às 10 horas, na Igreja de Santo Antônio de Castro, em Carlos Barbosa. Pela presença e orações de todos,

Convite para a missa de terceiro ano de falecimento de Rita Postinger Pilate. Querida mãe, esposa, sogra e amiga, há 3 anos você partiu de nosso meio. Foi uma partida silenciosa, cheia de luz e paz. Sua missão na Terra havia chegado ao fim. Para nós o tempo passa veloz, para você o tempo se chama eternidade. Você nos dizia que era preciso semear, plantar, cultivar no tempo certo, porque a vida gira como uma roda. Nós nunca esqueceremos de teus ensinamentos, pois são pérolas de sabedoria, são joias de amor e cuidado da vida e da família. A saudade continua forte em nossos corações, mas tudo agora é recordação, lembrança, vida partilhada com fé, trabalho, honestidade e amor. Quantos sinais de sua vida e missão ainda estão vivos em nossos ambientes de convivência familiar. Nunca irão se apagar. Com carinho e saudades, os familiares convidam para a missa de terceiro ano de falecimento de Rita Postinger Pilate, a ser celebrada neste sábado, dia 26 de setembro, às 17 horas, na Igreja de Linha Caravaggio, em Coronel Pilar. Pela presença e orações de todos,

Convite para a missa de quinto ano de falecimento de José Ademar Petrucci. Nunca estamos preparados para nos despedir, mesmo sabendo que isso faz parte da vida e que um dia vamos nos reencontrar. Nossos corações estão partidos por perder alguém tão bondoso e especial. Ficamos com as lembranças, histórias e ensinamentos que você compartilhou conosco. Te amarei eternamente. Com carinho e saudades, a esposa e demais familiares convidam para a missa de quinto ano de falecimento de José Ademar Petrucci, a ser celebrada neste domingo, 27 de setembro, às 10 horas, na Igreja da Comunidade Santo Antônio de Castro, em Carlos Barbosa. Pela presença e orações de todos, desde já agradecem.

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4: De volta no Ponto em 101.5 FM, servindo a notícia neste sábado, dia 26 de setembro. 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
4: 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E numa gentileza de Esporte Clube Bochófilo Araújo de Souza, informamos e convidamos...

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0: Informamos e convidamos numa gentileza do Esporte Clube Bochófilo Araújo e Souza. E numa gentileza de sócia e colaboradora Rosália Facchinelli Bertelli, informamos e convidamos...
1: São Cristóvão, salve, salve!
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0: Informamos e convidamos numa gentileza de sócia e colaboradora Rosália Facchinelli Bertelli.
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0: 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E o cronograma da paróquia São Pedro para este final de semana. Neste sábado, às 14h, batizado na Igreja Matriz. Às 16h, missa na comunidade Nossa Senhora Aparecida, bairro Fenachamp, com primeira Eucaristia. Às 17h, missa na Matriz com homenagem ao Corpo de Bombeiros Voluntários de Garibaldi. E às 18h, missa na comunidade Nossa Senhora Medianeira, Vale Verde, com primeira Eucaristia, e missa na comunidade Menino Jesus de Praga, Bela Vista 1, com primeira Eucaristia. Para amanhã, domingo, às 8h30, missa na comunidade São Roque Figueira de Melo, às 9h, missa na Matriz. Também às 9h, missa na comunidade Nossa Senhora do Carmo, bairro Alfândega. Às 10h, missa na comunidade Santo Antônio de Castro. Às 10h30, missa e festa na comunidade de São Miguel. Às 10h30, missa do encontro da família Bongiorno na comunidade São José de Costa Real. E às 18h, missa na Igreja Matriz. Agora vamos para a mensagem dos pobres servos da Divina Providência.

Fala, é o padre David, religioso pobre servo da Divina Providência, aqui do Seminário Nossa Senhora de Caravaggio, em Farroupilha. Este é mais um programa vocacional. Queremos pedir, por intercessão da Virgem Santíssima, que a Divina Providência possa alcançar, conduzir e levar a paz a todos. Neste domingo do tempo comum, Nosso Senhor Jesus Cristo está falando para os sacerdotes e os anciãos, e ele conta uma pequena parábolazinha, né, uma pequena história de dois filhos. Um que disse que iria, né, na verdade que não iria ajudar o pai, né, e depois foi, fez o que ele teria pedido. E um outro filho que ao receber a ordem do pai disse que iria, mas depois não foi. E Jesus compara esses dois filhos, né, justamente com em relação àquele povo que escutava e aqueles outros que aquele povo de Israel condenava. O filho mais velho estava no lugar desses mestres da lei, desses fariseus, desses sacerdotes, que se consideravam donos daquilo que era a fé, a lei, a moral. E aquele outro filho, Jesus quis comparar justamente aquelas pessoas que o próprio considerava como que pessoas condenadas. E Jesus dá os nomes, não é? Jesus diz, esses são os cobradores de impostos e as prostitutas. E qual é a diferença dos dois? A diferença dos dois é justamente no orgulho e na humildade. Uns orgulhosamente se consideravam detentores de Deus, da fé, da lei. Por isso mesmo não acolheram o reino. Jesus diz, vocês não escutaram João Batista, que é justamente aquele que vem anunciar o Messias, aquele que vem primeiro já dar o anúncio, ele não é a luz, mas aponta para a luz, dar o anúncio do reino de Deus. As prostitutas e os cobradores de impostos, que é justamente aquilo que Jesus fala no Evangelho, são aquelas pessoas que realmente estavam no pecado, que realmente vinham numa vida fora da lei, que tinham, que não, ou melhor, não tinham a vida virtuosa, porém, tiveram uma virtude, que foi justamente a virtude da humildade, para ouvir, né, se arrepender e se converter. Muito bem. Isso mostra uma coisa que é muito interessante. Às vezes, também nós, cheios de dons, de qualidades, de talentos, se não tivermos a humildade para acolher aquilo que é a verdade da nossa fé, a verdade do reino, né? A verdade que está contida no Cristo, em Deus que se fez homem para nos salvar, em Deus que foi também ele humilde, de não se apegar à sua condição divina, mas para assumir a nossa natureza como escravo, como ser humano, como criatura. Se tivermos a humildade para poder perceber e abraçar isso, a dar isso a chance de mudar a nossa vida, então, realmente, o reino de Deus acontece. Nós abraçamos o reino de Deus. Mas se não, mesmo com todos os talentos possíveis, mas não tivermos a humildade, se não a tivermos, vamos cair e perecer. Seremos condenados. Seremos condenados. Por quê? Porque não é sobre talentos. Não é sobre coisas boas. Não é sobre isso. É sobre a vontade de Deus. Não é apenas sobre ser bom. Não. Às vezes é até o contrário. É reconhecer-se pecador e abraçar aquilo que é a vontade de Deus para a nossa vida. Fé e humildade. Eis aí. Eis aí aquelas virtudes que nos conduzem, que nos fazem caminhar, que nos fazem dar os passos necessários em direção a Deus do jeito certo. Muito bem, agora algumas notícias aqui do seminário. Aqui no seminário, esse final de semana, estamos tendo o ECC, está acontecendo o ECC aqui, são vários e vários casais que estão aqui na nossa casa, e queremos pedir a todos, né, a intercessão por eles, a oração por esses casais,
que estão aqui vivendo este momento para que realmente possam encontrar Cristo. Também lembramos todos os aniversariantes da nossa congregação, religiosos, religiosas, pedir por todas as missões deles, por todas as vocações deles, mas também pelos aniversariantes que nos escutam, todos vocês, né, seja o aniversário natalício,

0: faz uma pergunta que é determinante para aqueles que os escutavam, ainda sobre aqueles dois filhos, não é? Ele pergunta qual deles fez a vontade do pai? Qual deles foi aquele que disse que ia e não foi? Ou foi aquele que disse que não ia e acabou indo? E a resposta foi clara, a resposta foi aquela de que aquele que disse que não ia, mas acabou indo. Ele cumpriu, ele teve a humildade de voltar atrás, de assumir aquilo que era a vontade do pai. Muito bem, esse também é o caminho vocacional. O caminho vocacional é aquele que entende o seguinte: a felicidade, a santidade, né, a paz na nossa vida é alcançada quando nós unimos a nossa vontade à vontade dele. Não é sobre agora fazer com que a vontade de Deus mude em nosso favor. Porque a vontade de Deus, aquela que é imutável, desde toda a eternidade, já é o nosso maior favor. Já é a nossa maior alegria, já é o melhor plano possível, já é o melhor sonho possível, já é a maior felicidade possível. Portanto, a questão é abraçar tal plano, acostumar o nosso coração a obedecer a Deus, acostumar o nosso coração a obedecer o nosso Pai. E assim seremos felizes junto dele. Que possamos abraçar a nossa vocação, que possamos sempre nos perguntar: Senhor, o que queres de mim? O que queres que eu faça? E peçamos a fortaleza para cumprir. Deus vos abençoe. Um forte abraço.
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6: 1:26. Temperatura 27 graus.

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15: 2 horas, 4 minutos. Temperatura 27 graus.

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existem canções que acabam se tornando eternas na vida da gente. E essa pra mim é uma delas. Tive o prazer de gravá-la com uma pessoa especial demais, nosso inesquecível João Paulo. E eu gostaria de matar um pouquinho dessa

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3: Três horas e 26 minutos.

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16: 4 horas, 4 minutos, temperatura 26 graus.

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0: Louvado seja nosso Senhor Jesus Cristo.
1: Para sempre seja louvado.
0: Irmãos e irmãs, iniciemos esta celebração com o sinal de Cristo. Em nome do Pai, do Filho e do Espírito Santo.
1: Amém.
0: A graça de nosso Senhor Jesus Cristo, o amor do Pai e a comunhão do Espírito Santo esteja sempre convosco.
1: Bendito seja Deus que nos reuniu no amor de Cristo. Irmãos e irmãs, com alegria e confiança, estamos reunidos para celebrar o Dia Nacional da Bíblia, Sagrada Escritura, história do amor de Deus, Pai, por cada um de nós. Deus está junto de nós sempre que buscamos as coisas do reino, sobretudo quando nos reunimos em comunidade para nos alimentar da Eucaristia e da Palavra. À luz do Evangelho de hoje, peçamos a graça de acolher a Palavra e vivê-la com fidelidade.
0: Irmãos e irmãs, hoje nós temos a alegria de celebrarmos aqui em nossa paróquia, em nossa sede paroquial, esta missa de ação de graças pelos bombeiros aqui de Garibaldi. Então, nossa gratidão por virem celebrar conosco, e queremos, nessa celebração de ação de graças, agradecer a Deus e a eles e elas por tudo o que fazem por todos nós, né? Irmãos e irmãs, reconhecendo que nem sempre damos a devida importância à palavra de Deus e às coisas do reino, humildemente peçamos perdão através da canção.

0: Deus, Pai de bondade, tenha compaixão de nós. Perdoe os nossos pecados e nos conduza à vida eterna. Amém.
1: Glorifiquemos a Deus por sua palavra presente na vida da igreja cantando. O número 76.

0: Oremos. Colocamos no altar do Senhor todas as nossas intenções. Ó Deus, que mostrais vosso poder sobretudo no perdão e na misericórdia, derramai em nós a vossa graça, para que, correndo ao encontro das vossas promessas, mereçamos participar dos bens celestes. Por nosso Senhor Jesus Cristo, vosso Filho, que é Deus e convosco vive e reina na unidade do Espírito Santo, por todos os séculos dos séculos. Amém.
1: Leitura da profecia de Ezequiel. Assim diz o Senhor: vós andais dizendo, a conduta do Senhor não é correta. Ouvi, vós da casa de Israel. É a minha conduta que não é correta? Ou antes é a vossa conduta que não é correta? Quando um justo se desvia da justiça, pratica o mal e morre, é por causa do mal praticado que ele morre. Quando um ímpio se arrepende da maldade que praticou e observa o direito e a justiça, conserva a própria vida. Arrependendo-se de todos os seus pecados, com certeza viverá, não morrerá. Palavra do Senhor.
0: Graças a Deus.
1: Recordai, meu Deus, vossa ternura e compaixão.
2: Recordai, Senhor, meu Deus, vossa ternura e compaixão.
1: Mostrai-me, ó Senhor, vossos caminhos e fazei-me conhecer a vossa estrada. Vossa verdade me orienta e me conduza, porque sois o Deus de minha salvação. Em vós espero, ó Senhor, todos os dias.
2: Recordai, Senhor, meu Deus, vossa ternura e compaixão.
1: Recordai, Senhor, meu Deus, vossa ternura e a vossa compaixão, que são eternas. Não recordeis os meus pecados quando jovem, nem vos lembreis das minhas faltas e delitos. De mim lembrai-vos, porque sois misericórdia e sois bondade sem limites, ó Senhor.
2: Recordai, Senhor, meu Deus, vossa ternura e compaixão.
1: O Senhor é piedade e retidão, e reconduz ao bom caminho os pecadores. Ele dirige os humildes na justiça, e aos pobres ele ensina o seu caminho.
2: Recordai, Senhor, meu Deus, vossa ternura e compaixão.
3: Leitura da carta de São Paulo aos Filipenses. Se existe consolação na vida em Cristo, se existe alento no mútuo amor, se existe comunhão no Espírito Santo, se existe ternura e compaixão, tornai então completa a minha alegria. Aspirai à mesma coisa, unidos no mesmo amor. Vivei em harmonia, procurando a unidade. Nada façais por competição ou vanglória, mas, com humildade, cada um julgue que o outro é mais importante. E não cuide somente do que é seu, mas também do que é do outro. Tende entre vós o mesmo sentimento que existe em Cristo Jesus. Jesus Cristo, existindo em condição divina, não fez do ser igual a Deus uma usurpação, mas esvaziou-se de si mesmo, assumindo a condição de escravo e tornando-se igual aos homens, encontrando com aspecto humano. Humilhou-se a si mesmo, fazendo-se obediente até a morte, e morte de cruz. Por isso, Deus o exaltou acima de tudo e lhe deu o nome que está acima de todo nome. Assim, ao nome de Jesus, todo o joelho se dobre no céu, na terra e abaixo da terra. E toda a língua proclame: Jesus Cristo é o Senhor, para a glória de Deus Pai. Palavra do Senhor.
0: Graças a Deus.

O Senhor esteja convosco. Proclamação do Evangelho de Jesus Cristo segundo São Mateus. Naquele tempo, Jesus disse aos sacerdotes e anciãos do povo: que vos parece? Um homem tinha dois filhos. Dirigindo-se ao primeiro, disse: filho, vai trabalhar hoje na vinha. O filho respondeu: não quero. Mas depois mudou de opinião e foi. O pai, dirigindo-se ao outro filho, e disse a mesma coisa. Esse respondeu: sim, senhor, eu vou. Mas não foi. Qual dos dois fez a vontade do pai? Os sumos sacerdotes e os anciãos do povo responderam: o primeiro. Então Jesus lhe disse: em verdade vos digo que os publicanos e as prostitutas vos precedem no reino de Deus. Porque João veio até vós num caminho de justiça, e vós não acreditastes nele. Ao contrário, os publicanos e as prostitutas creram nele. Vós, porém, mesmo vendo isso, não vos arrependestes para crer nele. Palavra da salvação. Podemos nos sentar, irmãos e irmãs? Caríssimos irmãos e irmãs, aqui presentes, os que nos acompanham através da tua Rádio Garibaldi, né? Hoje, este final de semana, com certeza, é um final de semana muito especial, porque a liturgia nos traz e nos ajuda a fazer uma reflexão muito importante. Ou seja, a reflexão perpassa sobre a obediência ou desobediência à palavra de Deus, que não se realiza em discurso imediato, mas é através de da configuração de nossa vida. É com o tempo da nossa vida, é com os projetos que vamos fazendo, é com os sonhos que vamos tendo e queremos que eles se realizem. Aí, com certeza, nós vamos dando a nossa resposta ao Senhor. Na verdade, nós, irmãos e irmãs, somos mais do que decisões isoladas. Podemos dizer que somos até mais de um erro ou um acerto. Somos a soma das decisões que definem a direção para a qual nós orientamos a nossa existência, os nossos passos e o nosso ser. Pode acontecer que no decorrer desse caminho, nós, em algum momento ou outro, tenhamos que repensar o caminho. E isso não nos faz melhor ou pior que ninguém. Ou seja, mas mostra claramente que somos humanos e que estamos a caminho, que queremos fazer o caminho, que apostamos no caminho, que valorizamos a nossa existência, a nossa vida, exatamente para construir esse caminho com Deus, com Cristo, mas também com as pessoas as quais nós convivemos e nos relacionamos constantemente. Na verdade, podemos até dizer, irmãos e irmãs, que o horizonte de todo discípulo missionário e missionária está exatamente na vida e no mistério do amor de Jesus, que foi capaz de entregar-se com total doação na cruz. Ao mesmo tempo que perpassa essa reflexão sobre o nosso ser muito especial, nós percebemos que o Evangelho, ele nos apresenta uma realidade dos dois filhos que pode ser para todos nós o espelho de nossas tensões,

Ele descobre o mapa do caminho que ele precisa fazer e pouco a pouco deixa-se transformar. O quanto isso também é importante para nós, constantemente também deixarmos cada vez mais espaço para Deus estar conosco, para Jesus estar conosco, e assim nós vamos descobrindo pouco a pouco o verdadeiro caminho que nos transforma cada vez mais em pessoas melhores. Irmãos e irmãs, na verdade aqui o seguimento de Jesus Cristo se realiza passo a passo. Se realiza passo a passo na nossa vida. Não é, eu diria assim, uma decisão rápida, uma decisão imediata, nem mesmo uma obediência exterior. O que que é isso? Seguir Jesus Cristo é sempre um movimento de discernimento, da liberdade, da responsabilidade, dos erros, dos acertos, porque essa é a nossa dinâmica da vida. Nós nem sempre acertamos, nós erramos de vez em quando, mas é importante que aqui Jesus está dizendo que é importante também aprender com os erros e seguir em frente. Primeiramente, irmãos e irmãs, percebemos que o filho teve dificuldade de acolher o chamado e descobrir que a vinha do pai também era sua. E aí ele vai e trabalha. Mas observamos que diante dessa colocação não basta simplesmente dizer sim, Senhor, como segundo filho. Sabem por quê? Porque Deus... 1, 2. Porque Deus sempre pede mais para nós. Deus sempre nos pede um pouco a mais. Por isso, irmãos e irmãs, todos erramos em algum momento, mas não podemos esquecer e ter a certeza que Deus está sempre de braços abertos para acolher a todos nós, a quem decide, a quem aposta, a quem quer exatamente permanecer ou retornar ao plano do amor de Deus. E o caminho, irmãos e irmãs, o caminho com certeza para sarar muitas vezes as feridas do orgulho, do poder, do prestígio, é reconhecer no outro, no irmão, na irmã, na outra pessoa, um tu muito amado por Deus. Por isso que o caminho é sempre a mudança, a conversão e a consciência que nós ouvimos no salmista, que ele nos ajuda com as seguintes palavras que o Frei anotou aqui: de mim lembrai-vos, porque sois misericórdia e sois bondade sem limites, ó Senhor. Com certeza essas palavras nos fazem claramente sentir intensidade e proximidade, presença de Jesus e a presença de Deus em nossa vida. Louvado seja nosso Senhor Jesus Cristo. Eu quero convidar vocês para nós ficarmos de pé e juntos vamos renovar a nossa fé rezando: creio em Deus Pai Todo-Poderoso, Criador do céu e da terra, e em Jesus Cristo, único Filho nosso Senhor, que foi concebido pelo poder do Espírito Santo, nasceu da Virgem Maria, padeceu sob Pôncio Pilatos, desceu à mansão dos mortos, ressuscitou ao terceiro dia,

0: Irmãos e irmãs, iluminados pela palavra que inspira e orienta toda a igreja, ensina a amar e pedir com humildade. Elevemos nossas preces a Deus suplicando: iluminai-nos, Senhor, com vossa palavra.
1: Iluminai-nos, Senhor, com vossa palavra.
2: Para que a igreja seja sempre fiel à palavra de Deus, anunciando-a com coragem e vivendo-a com autenticidade, supliquemos:
1: iluminai-nos, Senhor, com vossa palavra.
2: Para que o Papa, os bispos e presbíteros, ouvindo a palavra, apacentem com generosidade e amor o rebanho que lhes foi confiado, supliquemos:
1: iluminai-nos, Senhor, com vossa palavra.
2: Para que a comemoração do Dia Nacional da Bíblia, por intercessão de São Jerônimo, desperte a cada um de nós o interesse pela leitura e fiel vivência da palavra de Deus, supliquemos:
1: iluminai-nos, Senhor, com vossa palavra.
2: Para que os santos anjos Miguel, Rafael e Gabriel, mensageiros da divina graça, sejam nossos protetores, zelando dia e noite por nossas famílias, especialmente pelas nossas crianças, jovens e idosos, supliquemos:
1: iluminai-nos, Senhor, com vossa palavra.
2: Pedindo a Deus que envie operários para a nossa messe do seu reino, rezemos juntos a oração das vocações. Jesus,
1: Mestre divino,
2: que chamaste os apóstolos a vos seguirem, continuai a passar pelos nossos caminhos, pelas nossas famílias, pelas nossas escolas, e continuai a repetir o convite a muito de nossos jovens. Dai coragem às pessoas convidadas, dai força para que vos sejam fiéis, como apóstolos leigos, como sacerdotes, como religiosos e religiosas, para o bem do povo de Deus e de toda a humanidade.
0: Amém. Tudo isso vos pedimos por Jesus Cristo, na unidade do Espírito Santo.
3: Amém. Participemos do ofertório cantando: Meu coração é para ti, o número 360.

0: Orai, irmãos e irmãs, para que o meu e o vosso sacrifício seja aceito por Deus Pai de bondade. Recebo ao Senhor por tuas mãos este sacrifício para a glória do seu nome, para o nosso bem e de toda a Santa Igreja. Concedei-nos, Deus de misericórdia, que vos agrade esta nossa oblação e que ela nos abra a fonte de toda a bênção por Cristo nosso Senhor.
1: Amém.
0: O Senhor esteja convosco.
1: Ele está no meio de nós.
0: Corações ao alto.
1: O nosso coração está em Deus.
0: Demos graças ao Senhor e nosso Deus.
1: É nosso dever e nossa salvação.
0: Na verdade, é digno e justo, é nosso dever e salvação dar-vos graças sempre e em todo lugar. Senhor, Pai Santo, Deus Eterno e Todo-Poderoso, por Cristo Senhor nosso. Nascendo, Ele renovou a antiga condição humana. Sofrendo a paixão, apagou os nossos pecados. Ressurgindo dos mortos, concedeu-nos a vida eterna. Subindo a vós, ó Pai, abriu-nos as portas do céu. Por isso, com a multidão dos anjos e dos santos, entoemos o hino da vossa glória, cantando a uma só voz.

0: A oração eucarística é a quinta, número 14 do nosso livro, quem quiser acompanhar. Ó Pai, vós que sempre quiser ficar muito perto de nós, vivendo conosco no Cristo, falando conosco por Ele, mandai vosso Espírito Santo, a fim de que as nossas ofertas se mudem, corpo e no sangue de nosso Senhor Jesus Cristo.
1: Mandai vosso Espírito Santo.
0: Na noite em que ia ser entregue, ceando com os seus apóstolos, Jesus tomou o pão em suas mãos, olhou para o céu, pôs deu graças, partiu o pão e o entregou a seus discípulos, dizendo: tomai todos e comei, isto é o meu corpo que será entregue por vós. Do mesmo modo, no fim da ceia, ele tomou o cálice em suas mãos, deu-vos graças novamente e o entregou a seus discípulos, dizendo: tomai todos e bebei, este é o cálice do meu sangue, o sangue da nova e eterna aliança, que será derramado por vós e por todos para a remissão dos pecados. Fazei isto em memória de mim.

0: Tudo isso é mistério da fé.
1: Toda vez que comemos deste pão, toda vez que bebemos deste vinho, recordamos a paixão de Jesus Cristo e ficamos esperando sua vinda.
0: Recordamos ao Pai neste momento a paixão de Jesus nosso Senhor, sua ressurreição e ascensão. Nós queremos a vós oferecer este pão que alimenta e que dá vida, este vinho que nos salva e dá coragem.
1: Recebei, ó Senhor, a nossa oferta.
0: E quando recebemos pão e vinho, o corpo e sangue dele oferecido, o Espírito nos una num só corpo para sermos um só povo em seu amor.
1: O Espírito nos una num só corpo.
0: Protegei vossa igreja que caminha nas estradas do mundo rumo ao céu, cada dia renovando a esperança de chegar junto a vós na vossa paz.
1: Caminhamos na estrada de Jesus.
0: E dai ao vosso servo, o Papa Leão, ser bem firme na fé e na caridade, José, que é bispo desta igreja, muita luz para guiar o vosso povo.
1: Lembrai-vos, ó Pai, da vossa igreja.
0: E esperamos entrar na vida eterna com Maria, Mãe de Deus e da Igreja, os apóstolos e todos os que na vida souberam amar Cristo e seus irmãos.
1: Esperamos entrar na vida eterna.
0: E abrir as portas da misericórdia aos que chamastes para outra vida. Recordamos aqui o sétimo dia de Nésio, primeiro mês de Rodrigo, segundo mês de Alcides, terceiro mês de Ivete, quarto mês de Cláudio, décimo primeiro mês de Cleimar e primeiro ano de Emma, Márcia e Rosa, e demais pessoas que foram citadas no início de nossa celebração. E convido que num pequeno instante de silêncio, cada um, cada uma recorde dos seus entes queridos. Acolhei-os junto a vós, bem felizes no reino que para todos preparastes.
1: A todos dai a luz que não se apague.
0: E a todos nós aqui reunidos, que somos um povo santo e pecador, dai-nos a graça de participar do vosso reino que também é nosso. Por Cristo, com Cristo e em Cristo, a vós, Deus Pai Todo-Poderoso, na unidade do Espírito Santo, toda honra e toda glória, por todos os séculos dos séculos.
2: Amém.
0: E eu vos convido para nós juntos, de mãos dadas, né? Vamos nos dar as mãos, formando essa comunhão que Jesus nos pede. Vamos colocar nas mãos dele esta oração que ele nos ensinou. Pai nosso que estais no céu, santificado seja o vosso nome, venha a nós o vosso reino, seja feita a vossa vontade, assim na terra como no céu. O pão nosso de cada dia nos dai hoje, perdoai-nos as nossas ofensas, assim como nós perdoamos a quem nos tem ofendido, e não nos deixeis cair em tentação, mas livrai-nos do mal. Livrai-nos de todos os males, ó Pai, dai-nos hoje a vossa paz. Ajudados pela vossa misericórdia, sejamos sempre livres do pecado e protegidos de todos os perigos, enquanto aguardamos a feliz esperança e a vinda do nosso Salvador, Jesus Cristo.
1: Vosso é o reino, o poder e a glória para sempre.
0: Senhor Jesus Cristo, que dissestes aos vossos apóstolos: eu vos deixo a paz, eu vos dou a minha paz. Não olheis os nossos pecados, mas a fé que anima a vossa igreja. Dai-lhe, segundo o vosso desejo, a paz e a unidade. Vós que sois Deus, com o Pai e o Espírito Santo.
1: Amém.
0: A paz do Senhor esteja sempre convosco.
1: O amor de Cristo nos uniu.

0: Felizes os convidados e as convidadas para a ceia do Senhor. Eis o Cordeiro de Deus, eis aquele que tira todo o pecado do mundo.
1: Senhor, eu não sou digna que entreis em minha morada, mas dizei uma palavra e serei salva.
0: Que o corpo e sangue de Cristo nos guarde para a vida eterna.
1: Amém. Irmãos e irmãs, que o pão da Eucaristia alimente nossa fé e fortaleça em nós o desejo de viver a palavra de Deus com fidelidade. Participemos da ceia do Senhor, comungando em frente ao ministro, cantando o número 464.

Nesse instante, façamos a nosso momento de ação de graças, agradecer a Deus por tudo que temos, recebemos.

0: Lembrai-vos, Senhor, da vossa palavra a vosso servo, pela qual me destes esperança. Ela me consolou em minha aflição. Oremos. Fazei, Senhor, que este sacramento celeste renove inteiramente a nossa vida, para que, anunciando a morte de Cristo, possamos participar da sua herança gloriosa. Ele que vive e reina pelos séculos dos séculos. Amém. Partilho com vocês algumas comunicações. Já estão disponíveis na Secretaria Paroquial os calendários antonianos para o próximo ano, 2027, né? Então as zeladoras já podem ir também fazer suas retiradas. Demais pessoas que também queiram adquirir já estão na Secretaria Paroquial. No próximo dia 2, na sexta-feira, às 15 horas, nós temos adoração e às 16 a missa aqui na nossa Igreja Matriz. E no dia 3, às 18 horas, isso no sábado, né? Às 18 horas nós temos a bênção dos animais aqui na Praça da Matriz. Então, após a missa aqui na Igreja Matriz, nós teremos então essa atividade, como nós fizemos todos os anos, por ocasião de celebrarmos o dia de São Francisco, que é o dia 4, mas nós iremos fazer no sábado, né? Então a gente reforça, você aí que está nos escutando através da tua rádio, nós aqui temos algum animalzinho lá em casa, podemos trazer no próximo sábado para nós darmos a bênção.
1: Irmãos e irmãs, a palavra de Deus celebrada nesse dia nos desafia a ir além da escuta superficial. Não basta dizer Senhor, Senhor. É necessário transformar a vida, assumir compromissos e viver o Evangelho nas situações concretas do dia a dia. Cantemos o número 731 e as crianças podem vir receber o pãozinho.

E neste momento eu quero convidar os bombeiros para virem aqui na frente, faz favor. Todos aqui em cima com o Frei aqui. Coragem, né? Podem vir aqui. E depois um representante vai deixar-nos para nós uma mensagem. Então vocês podem vir, crianças. Podem vir aqui com o Frei aqui em cima, ó. Isso, bonito. Para nós dar uma bênção para vocês também, né? Pode vir aqui junto com o Frei, aqui em cima. Isso aí. Legal. Pode vir todos aqui. Percebemos que bênção as nossas crianças virem buscar o pãozinho, participando na celebração com a família, né? Que especial. E percebemos aqui o quanto é importante as nossas crianças estarem celebrando, convivendo, participando conosco, né? E hoje nós tivemos e temos a alegria de ter a nossa catequese, o nosso coral hoje foi dos nossos catequizandos. Que bênção a nossa gurizada, não é verdade? Aí, juntamente com o David e mais o pessoal da organização, obrigado, show de bola, né? Temos aí os nossos coroinhas e acólitos. E olha que espetacular. Olha aqui essa nossa gurizada aqui também dos bombeiros agora, né? Como é importante nós termos essas nossas crianças já envolvidas nessa caminhada do bem, né?

0: Hoje, diante de Deus e de toda a nossa comunidade, queremos falar um pouco de quem vive um bombeiro voluntário. São homens, mulheres, crianças que escolheram servir e que muitas vezes deixam sua família, seu trabalho, seus compromissos e seus momentos de descanso para atender ao chamado de alguém que sequer conhecem. Quando ouvirem a sirene de uma ambulância ou de um caminhão de bombeiros, que possamos lembrar: dentro daquele veículo existe um ser humano. Existe um pai, uma mãe, um filho, um esposo, uma esposa. Alguém que também tem uma família esperando por ele. Mas naquele momento, essa pessoa deixou tudo para trás. Deixou a segurança de sua casa para correr em direção ao perigo. Deixou seus afazeres para atender uma emergência. Deixou suas famílias para cuidar a família de outras pessoas. Ser bombeiro voluntário é muito mais do que vestir uma farda ou atender uma ocorrência. É dedicação, coragem, responsabilidade e amor ao próximo. Acima de tudo, é doação. Doação de tempo, conhecimento, força e sentimentos. Doação de momentos que poderiam ser vividos juntos daqueles que amam. Por isso, comunidade, quando uma sirene passar, não pensem apenas que é um veículo que está com pressa. Pensem que uma vida pode estar esperando por aquela equipe. Pensem em uma família vivendo um dos mais difíceis dias de sua história. E em alguém que decidiu não ficar parado. Alguém que decidiu servir por cada madrugada interrompida, cada chamado atendido, cada mão estendida, cada vida protegida e cada patrimônio preservado. Por todas as vezes que dizemos sim quando alguém precisa de ajuda. Que Deus proteja cada bombeiro, cada bombeira e suas famílias. E temos aqui hoje os nossos futuros bombeiros. Que nos conceda força diante dos chamados difíceis, serenidade diante da dor, sabedoria para tomar decisões e coragem para continuar servindo. Bombeiros voluntários não é apenas um prédio, uma viatura ou uma farda. Ela é feita de pessoas que escolheram colocar o próximo em primeiro lugar. Porque por trás de cada sirene existe uma história. E muitas vezes o bombeiro voluntário deixa a sua história por alguns instantes para ajudar e salvar a história de alguém. Bombeiro voluntário, dedicação, amor ao próximo e, acima de tudo, doação.
1: E nós, enquanto paróquia, nós agradecemos o convite que vocês aceitaram de estarem celebrando conosco. Com certeza, todos os anos, gostaríamos de fazer essa missa para vocês, de ação de graças e pedindo bênção e proteção a todos e a todas, né? Que bênção aí. Queremos agradecer a todos vocês, o presidente dos bombeiros, o Sérgio Bock, o comandante Márcio Saldanha e o subtenente Daniel Borsoi. E todos vocês, nossa gratidão por estarem aqui conosco, mas em especial por tudo que vocês realizam aqui na nossa região, né? Na nossa região, nossa gratidão de coração. Sejam sempre bem-vindos em nossa comunidade, em nossa igreja matriz, em nosso meio. Obrigado de coração. E antes dos parabéns, né, queremos cantar os parabéns para vocês, porque vocês estão celebrando 46 anos. Olha que bênção, né? Mas também nós temos aniversariantes entre vocês, não é verdade? Quem está de aniversário pode vir aqui na frente. Senhora Bernadette, faz favor. Ah, achou que ia escapar, né? Muito bem. Quem mais está de aniversário pode vir aqui na frente para nós cantar os parabéns, abençoar também. Só Bernadette hoje, juntamente com a turma. E assim então nós cantamos.

Muito bem, obrigado. Com certeza a Bernadette também está completando 46, né? Muito bem. Agora eu quero convidar todos vocês para nós abençoar esse povo, né? Vamos estender nossas mãos sobre eles e elas? Vamos lá. Bernadette, pode ficar de frente aqui, não tem problema. Nós queremos te abençoar. Aí. Estendendo nossa mão sobre eles lá, tá? Vocês podem abrir assim, vocês lá em cima. Isso aí, nós aqui. Senhor nosso bom Deus, nós te pedimos, derrame suas bênçãos para a nossa aniversariante, derrame suas bênçãos para os nossos bombeiros e bombeiras aqui de Garibaldi, proteja, ilumine, acompanhe em todas as atividades que irão realizar e os abençoe e guarde. Em nome do Pai, do Filho e do Espírito Santo. Amém. E agora todos nós vamos abrir as mãos para recebermos a bênção, né? A bênção aí para todos nós. Eu quero que vocês ajudem o Frei, tá? Estendam vossas mãos, que nem o Frei assim, ó, para abençoar aquele povo lá. Ó. O Senhor esteja convosco. Que a bênção de nosso bom Deus desça sobre todos vós. Em nome do Pai, do Filho e do Espírito Santo. Amém. Vamos em paz e que o Senhor vos acompanhe. Uma boa noite, paz e bem. Paz.

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9: Muito boa tarde, amigos do esporte, boa tarde, amigos do futsal, uma tarde de liga, uma tarde noite de Liga Nacional de Futsal, os playoffs iniciando para a CBF, time laranja indo até o Paraná enfrentar a equipe do Umuarama no ginásio Amário Vieira da Costa. Jogo complicado, a equipe do Moarama é uma equipe que já conseguiu empatar com a CBF. A CBF, a gente sabe, muitos desfalques. A Taça Brasil cobrou o seu preço também. A temporada com diversas partidas, muitas competições, está fazendo com que o DM da CBF nunca tenha ficado vazio ao longo do ano. E é um desafio para a CBF. né? Consegui um bom resultado no Paraná e depois decidi tudo aqui no Sérgio Luiz Guerra no próximo dia 3 de outubro. 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
9: 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As duas equipes em quadra, a CBF com seu uniforme tradicional, traje de gala do futsal brasileiro, camiseta laranja, calções pretos e meias pretas, e a equipe do Umuarama com seu uniforme todo na cor branca. Comigo, a reportagem da Garibaldi com João Paulo De Luca. Destaques iniciais da partida, De Luca. Muito boa tarde.
10: Muito boa tarde, Delano. Boa tarde a torcedor laranja. Muito boa sorte à CBF. Destaque para, finalmente, né, o retorno da Liga Nacional de Futsal, competição que teve a sua última rodada da primeira fase disputada lá no dia 8 de agosto, aquele jogo que a CBF acabou perdendo para o Tubarão de virada por 2-1, e desde então não tivemos mais essa competição. Isso até gerou uma certa desmobilização no torcedor, né? Nesse meio tempo, a CBF disputou uma série de jogos pelo Campeonato Gaúcho da Série Ouro, esteve no interior do Ceará disputando a Taça Brasil, onde parou nas semifinais, e agora então volta suas atenções para aquele que é o grande objetivo do ano. Só que esses mais de 40 dias de intervalo, essa Taça Brasil, enfim, cobraram o seu preço. Departamento médico mantém jogadores e tem alguns dos principais nomes da CBF na temporada, estão vetados, estão fora, com uma dupla Bolt e Vilela que não jogam hoje. É o preço que a CBF paga pela participação na Taça Brasil de Futsal, Delano.
9: 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Começar com as escalações, primeiro time da casa, a equipe do Umuarama, De Luca.
10: Umuarama, Delano, está escalado e vem a quadra, confirmado com o goleiro Rafa Freitas, ele tem a 12, 8 para Ferro, 6 Vini Moraes, 97 Vini Rod e 10 para Capinha. No banco, o goleiro é o Juan com a 1, 16 para Léo Brum, 17 Gava, 30 Hernandes, 56 Juninho, 70 Brandão, 77 Joãozinho, 89, Salvan, e 99, Maicon. Time e banco da equipe do Morama, treinada pelo Paulinho Gambier. 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
9: 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E a equipe da CBF, o time laranja, De Luca.
10: Escalada, vem a quadra, a equipe da CBF, Delano, com Ângelo no gol, camisa 1. 18 é Schaefer, 50 Murilo, 7 Juninho e 9 Barbosinha. Repetindo então, Ângelo 1, Schaefer 18, Murilo 50, Juninho 7 e Barbosinha, camiseta de número 9. 22 é Pedro Bianchini no banco, 3 para Jean, 6 JK, 11 Marcola, 14 Renan Fogaça, 15 Meleca, 16 Juninho Silva, 23 Vitinho e camiseta de número 25 para Otânia. 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
9: 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Tem treinador falando, João Paulo De Luca.
10: Isso, Paulinho Gambier tá falando, a gente vai ouvir o técnico da equipe do Umuarama.
11: Mais tranquilidade lá em Carlos Barbosa. Boa noite.
12: Olha, jogo de mata-mata, concentração o tempo inteiro. Nós construímos uma equipe para esse momento. E temos que entrar focado para buscar o melhor resultado possível. Dentro de casa, fazer o resultado, ganhar o jogo, passar a transferência para o cara Barbosa, né? Tem a pressão lá para eles, né? Então, a equipe está concentrada para isso e esse momento é importantíssimo.
13: Obrigado, professor. Bom trabalho.
14: Valeu, obrigado.
13: Professor Peri, chegando aqui. Peri, para falar com a gente também. Peri, boa noite. Bem-vindo de volta, capital da amizade. Mas é importante, acho que é bom para você rever amigos por aqui também, mas falar um pouquinho da importância desse jogo de hoje, a importância de vir para cá fazer um bom resultado para decidir em Carlos Barbosa, que no próximo mês tem mais decisão pela frente. Boa noite.
15: Boa noite. Em setembro, um mês cheio para nós, cheio de decisões. Hoje, né, mais uma, primeiro capítulo dessas oitavas de finais. Um grande adversário, né, energia legal, ginásio, bastante gente. E a gente espera que façamos um grande jogo e que a gente consiga buscar o nosso objetivo.
13: Bom trabalho, professor.
15: Para nós todos.
10: Técnico Peri Fuentes, né? Ele que retorna, né? Como disse o repórter Almoarama, ele estava por lá quando foi contratado pela equipe da CBF, mais ou menos aí no finalzinho de março do ano passado. O técnico André Bié foi demitido, houve um acordo, enfim, né? Mas o técnico André Bié saiu após a participação da CBF na Copa Gramado do ano passado. E o Peri chegou, então, vindo de Almoarama, ratificado pela boa campanha que ele fez na Liga Nacional de Futsal de 2024, né? Quando acabou conduzindo esse mesmo Almoarama para semifinais da competição e desde então, desde março do ano passado, ele é o técnico da equipe da CBF. E sobre o Paulinho Gambier, Delano, ele retornou não faz muito para a equipe do Moarama, pro comando da equipe, né? Porque ele teve um problema sério de saúde, teve uma trombose. O Paulinho Gambier foi hospitalizado, mas felizmente se recuperou e está de volta aí para comandar a equipe. Ele que já passou por diversas equipes, já treinou equipes aqui no estado do Rio Grande do Sul também, rodado Paulinho Gambier.
9: Boa notícia, começa a partida, saída para a CBF, boa sorte aí pro time laranja, começa a partida lá em Moarama, a bola com o Juninho, a primeira perna deste playoff. O pessoal tá tratando como oitavas, mas é um playoff, né, Deluca? É um playoff que aí sim classifica para as quartas de final,
10: né? É porque oitavas, em tese, são 8 jogos, né?
9: São 16 times,
10: exatamente,
9: né?
10: Exatamente.
9: Não tem, né?
10: Eu chamo de segunda fase, o playoff.
9: Playoff, segunda fase, exatamente isso. A CBF já marcada em cima, o goleiro Ângelo teve que chutar para fora, tem lateral para a equipe do Umuarama aqui pela direita. A equipe da casa tentando pressionar a CBF, tentando no início de partida já colocar força em cima do time laranja. A bola batida sobrou, olha lá, batida, explode no jogador da CBF, tem mais um lateral praticamente no mesmo lugar. A bola foi lá pro outro lado, bateu e voltou, saiu praticamente no mesmo lugar, Deluca.
10: Ela bateu no Schaefer, né? O chute do jogador do Moarama, a bola bateu nas costas do Schaefer, foi pelo lado direito, lateral já cobrado pelo Moarama.
9: Aí a bola com Vini Moraes, Vini Moraes toca para o goleiro Rafa Freitas. Rafa Freitas domina, vai trabalhando, perna na direita, faz o lançamento, lançamento forte, tira de cabeça, Barbosinha voltou para o Moraes, a bola batida, conseguiu escanteio a equipe do Moarama lá pela esquerda.
10: O desvio foi no Murilo agora do chute do Vini Moraes, né? Lado esquerdo de ataque do Moarama, desvio no meio do caminho, escanteio para a equipe do Paraná, o primeiro da partida.
9: Vini Rod na cobrança, escanteio para a equipe do Umuarama lá pela esquerda, olha lá, batida longa, rasteira, ficou duas vezes, Ângelo trabalha para fazer a defesa e já sai jogando rapidamente, escapou Murilo, caiu Murilo, não houve falta, lá vem contra-ataque para a equipe do Umuarama, bola rápida demais, saiu pela linha de fundo, reposição para o goleiro Ângelo.
10: Mas sobre o lance anterior,
9: acho que teve falta, né?
10: Eu acho que teve falta no Murilo, acho que ele foi empurrado, né?
9: Foi ombro a ombro.
10: Agora
9: mostrou, foi ombro a ombro.
10: O replay mostra o ombro, né? Mas eu ia comentar também do lance do Ângelo, que acabou soltando, né? Bateu roupa o Ângelo, ele não costuma largar essas bolas, mas enfim, cobertura foi feita e evitou uma chegada mais forte da equipe do Moarama.
9: Bola para a equipe da CBF, tentativa com Barbosinha, Barbosinha pulou, ela bateu no teto, tem lateral para a equipe do Umuarama, tem ferro na cobrança.
10: Lembrando que essas equipes se encontraram na primeira rodada da Liga Nacional, né? Faz tempo, o encontro foi na primeira rodada e o Moarama surpreendeu, empatando em Barbosa com a CBF, placar de 3-3. A CBF vinha muito embalada pelo título da Copa Gramado, né? Da Super Copa Gramado, e fez uma atuação um pouco abaixo, perdia até os 11 segundos finais quando marcou ela de pênalti acabou fazendo o 3-3, então.
9: O jogo que ficou quente, né, também,
10: isso,
9: né?
10: Exatamente.
9: Foi um jogo quente.
10: O Moarama reclamou demais da arbitragem, na marcação do pênalti, enfim, teve uma série de questões naquela partida que foi a primeira das duas equipes na Liga Nacional do Futsal.
9: E tem lateral para a CBF mais ou menos no meio da quadra, lateral laranja. A bola chega agora com o Murilo, vai trabalhando perna canhota, puxou agora para a direita, tocou lá na ponta direita, lá vem a CBF com o Juninho, para Schaefer, recolhe, toca para Murilo, olha a batida, bateu forte, mas ela passou sobre a trave do goleiro Rafa Freitas. Tem apenas reposição para a equipe do Moarama.
10: Ele pegou errado, né, o Murilo, né? Ele até tinha uma certa liberdade, ele enquadrou o corpo, mas aí não conseguiu colocar o efeito que ele gostaria, a bola subiu e foi para fora. Reposição pro Rafa, 0-0 lá no Paraná.
9: É muita força e pouca direção, né?
10: Exatamente. Ele pegou com força, mas ele tentou colocar um efeito, mas não conseguiu, né?
9: Por não isso, conseguiu.
10: Reposição pro Moarama.
9: Olha a bola, com a equipe do Moarama escapando aí, o Ferro, toca de lado, a bola fica com o Vini Moraes, tenta o lançamento, Ferro domina, desarmado pelo Juninho, a bola chega com o Ângelo faz o lançamento chega agora pro Murilo, escapa da marcação, pisa, trabalha como se fosse um pivô, a bola volta agora para o Juninho, trabalha, perna canhota nela, chama a marcação, puxou agora para o meio, devolve para Murilo, pensa o jogo, pensa, toca agora de volta para Juninho na direita, Juninho trabalha, voltou, olha lá o toque do Schaefer no meio do caminho para Murilo, espicha de novo, começa de novo a equipe laranja com Juninho, tá bem marcada a equipe da CBF, né?
10: Exatamente.
9: A equipe do Moarama fecha a porta, não tá difícil, de entrar, né? Vamos ver agora, a bola com o Juninho, lá pela direita, puxou de novo, tocou para Schaefer, tentou a batida, Ferro tira, a defesa tem lateral para a CBF, explodiu no Ferro, completou o Vini Rod, tem lateral para a CBF.
10: É, levou uma medalha o Ferro, né? Medalha é quando diz que ele tomou uma bolada no peito, né? Corajoso, inclusive, o jogador da equipe do Moarama, a bola bateu nele e foi para fora, lateral, o Juninho cobra. Hoje, mais uma vez, festival de Juninhos, né? Dois na CBF e um no Moarama.
9: É, hoje tá demais. Olha lá, Barbosinha no giro, ele gosta demais dessa bola, acabou pegando errado, passou à direita do gol defendido pelo Rafa Freitas.
10: É naquilo que ele

0: Ele não
1: faz... Se tu der espaço, eles vão lá e vão fazer o gol, né?
0: E ele faz o jogo meio que fica feio, assim,
1: é,
0: né?
1: É, isso aí.
0: No jogo em Barbosa, principalmente, a torcida vai ter que ter paciência, né? Porque vai ser um jogo de muita estratégia, né?
1: Exatamente.
0: E o Paulinho Gambiarra, ele é muito estrategista, né?
1: É, vai ter que pensar diferente, né? Não vai ser aquele jogo fácil, vai ser um jogo complicado, vai ter que apoiar a CBF. Olha, o Vini Moraes tentou, a bola passou em velocidade, mas eu acho que saiu pela linha lateral, hein, Deluca?
0: Será que já saiu, Delano? Vamos ver o que marcou a arbitragem. Acho que não, acho que deram a bola lá pro Ângelo.
1: Lá pro Ângelo?
0: É, não.
1: Não, lateral.
0: Você tinha razão, lateral, bem em frente ao banco da CBF pra Marcola cobrar, e aí você vai ver pelos nomes que a CBF já está trocando o seu quarteto de linha.
1: E a bola chega pra Ângelo, que recebe a marcação, o Ângelo toca na, é a segunda vez que ele toca na bola, ele tem que chutar pra linha lateral, porque realmente a marcação chega muito forte, impedindo o Ângelo de trabalhar com os pés, né?
0: Cresce em cima do Ângelo a marcação, eles sabem que o Ângelo costuma jogar com os pés, então o Paulinho não quer fazer com que seja um elemento a mais do jogo da CBF, né? Lateral para o Morama.
1: Aí o Ferro faz o lançamento de cabeça, camisa número 10.
0: Capinha,
1: camisa número 10. Tava fora do jogo, né? Tinha começado fora, né?
0: Não,
1: ele tava como titular, mas não tava ele jogando, Deluca.
0: Pois é.
1: Lá vem bola para a equipe do Umuarama, a bola agora com camisa número 77, Joãozinho. Ele toca agora, a bola fica com o Capinha. Capinha tentou sair agora. Joãozinho passou pela marcação, vai conduzindo, toca no meio, a bola fica agora com Ferro. Ferro domina, ele vai trocando passes, volta para Joãozinho aqui na direita. Se segura a CBF, Joãozinho trabalha a perna canhota, olha a bola comprida demais. Não, aí quis demais o Vini Rod, né?
0: É, não, ele nesse giro não tinha como ele pegar, né? Ele tava desequilibrado, mesmo assim tentou fazer a conclusão, pegou muito mal na bola. Tranquilidade para o goleiro Ângelo. Já passamos dos 5 minutos do primeiro tempo. O placar é 0-0.
1: Bola para a CBF. A bola com o Marcola. Fez o lançamento. A bola com o Juninho Silva. Recupera Juninho. Acabou saindo pela linha lateral. Tem lateral para a CBF. O Vini Rod foi nas pernas aí do Fogaça. Conseguiu fazer o corte. A bola do Otanha. Otanha para Fogaça. Fogaça vai para cima da marcação. Chamou agora o Vini Rod. Vini Rod consegue o desarme. Ele com Ferro. Ferro acaba roubando a bola do Fogaça. Tem marcação chegando, a CBF tenta roubar a bola ainda na quadra de ataque. A bola fica no meio do caminho, recupera a CBF. Bem agora o Juninho Silva.
0: Bem o Juninho Silva na marcação, a CBF pressionando agora, forçou o erro do Cascavel. Olha o Otanha.
1: Grande bola do Otanha, conseguiu um lateral. Olha, veio por cima o jogador do Morama, hein? Achei que veio com o pé por cima da bola o jogador do Morama, né?
0: Quem tava por lá era o camisa 16, né? O Léo Brum. E chegou chegando pra cima do Otanha, arbitragem não deu nada, só deu lateral pra CBF.
1: Lateral laranja, lateral pra Marcola. A cobrança de Marcola aqui pela esquerda, tocou agora para o goleiro Ângelo. Ângelo agora com espaço para trabalhar, armou na perna direita, vai tentar o chute de longe, acaba chutando de longe pra mais longe ainda, reposição para o Rafa Freitas. E o Rafa Freitas dá um presente pro Ângelo, né? Joga pois direto atravessou a quadra, acabou saindo pela linha de fundo, reposição a CBF.
0: Se precipitou demais, né? O goleiro do Morama, né? Podia sair jogando, optou em fazer o lançamento para tentar pegar o Ângelo desprevenido, mas a bola foi direto para fora, né? Tranquilidade pro goleiro da CBF, ele que assumiu o gol aí na lesão do Bianchini e continua, né? Continua como titular da CBF, o goleiro Ângelo.
1: É, o Bianchini que até foi bem, né? No último jogo, entrou no segundo tempo, né, Deluca?
0: Me parece que tá 100%.
1: Acho que sim, depois do último jogo. Olha lá, Juninho Silva, batida, passou à esquerda. A CBF começa a criar, Deluca.
0: Começa a mostrar volume, coisa que a CBF não tinha conseguido até agora, né? A primeira chegada, digamos assim, um pouco mais forte da CBF é com o Juninho Silva. Ele girou para cima do Léo Brum, fez o chute cruzado, a bola acabou indo para fora 0-0. E no lance, o Léo Brum acabou selecionando, mas me parece
1: sozinho,
0: que
1: né?
0: Caiu sozinho, ele girou. E me dá a impressão aí até de joelho, hein?
1: Acho que parece ser joelho, né?
0: É, naquilo que o Juninho Silva girou pra cima dele, ele também tentou girar pra marcar e acabou caindo, né? Acabou caindo. A impressão que me dá é realmente a questão do joelho.
1: 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Foi joelho mesmo.
0: Foi joelho, a imagem mostrou, né? O giro dele, ele girou em cima do próprio corpo, acabou sentindo demais o joelho, ele faz sinal lá pro massagista, né? Tomara que não seja nada de grave, né? Porque joelho sempre preocupa, né?
1: É, eu não senti girar o joelho pela imagem, agora recuperada pela liga, né? Mas ficou todo o peso em cima do joelho, né?
0: Ele travou, né? É. O

0: O corpo travou, né?
1: E aí se assusta, assusta, né?
0: Bah. Enquanto o Léo recebe atendimento, Delano, deixa eu falar que nós já temos um confronto definido aí dessa segunda fase, né? Que foi o duelo entre os paranaenses, o Cascavel e Campo Mourão. O jogo de ida foi 0-0, ainda no dia 5 de setembro, e o jogo da volta no dia 12 terminou 3-2 pro Campo Mourão. Com isso, Campo Mourão, o Carneirão, está classificado e pega o Joinville nas quartas de final.
1: Outro time chato de se jogar contra.
0: É, né? Verdade, semifinalista... Foi no ano passado, né?
1: É, o Campo Mourão não é fácil. Olha, a CBF recuperou bola batida. Fácil aí pro Rafa Freitas. Fez a defesa, já sai jogando aí com o Joãozinho. Joãozinho domina, trabalha a perna canhota com ela. Joãozinho toca agora para o Brandão. Brandão vai com ela, tentou agora. Caiu o jogador do Moarama, falta marcada.
0: Falta marcada. Quem tava por lá... não me lembro qual era o jogo, não consegui visualizar quem era o jogador, mas enfim, a falta está marcada muito próximo à marca do tiro livre. É como se fosse um tiro livre com barreiras, Delano, praticamente isso, né? E quem está lá para fazer a cobrança é o camisa 70, o Brandão, que vai fazer a cobrança. Agora sim a gente vê a falta, ele acabou sendo agarrado pelo Otânia, né? O Otânia acabou agarrando, se fosse um lance de judô, quase um ipom do Otânia. Falta uma boa oportunidade agora para a equipe da casa.
1: Ficou barato sem o cartão, hein?
0: É verdade.
1: Puxa vida, estava sem bola, sem nada.
0: Agarrou claramente, né, o Otânia, né? E como o chute é frontal, né? Ele pode rolar para a esquerda, pode rolar para a direita.
1: Bater direto.
0: Tem várias alternativas. Lance muito perigoso a favor do Moarama.
1: É, lance perigosíssimo aí para a equipe do Moarama. Léo Brandão na bola. Se prepara o camisa número 70 do Moarama. A CBF fechadinha, goleiro Ângelo preocupado, ainda armando sua barreira. Vai ficar dois na barreira, né? Não tem como menos, né?
0: Tem que ser dois, né?
1: Tem que ser dois. Essa frontal aí não tem como brincar, né?
0: Exatamente.
1: Lá vem agora o Moarama, vai ser autorizado o Léo Brandão. Aí o Brandão com a perna canhota, rolou, lá vem a equipe do Moarama, fecha a porta a CBF. Demorou demais pra sorte da CBF, a batida de falta, recupera a bola o Moarama, a bola ficando agora de um lado, vai pro outro, o Moarama ainda com a bola, recupera, volta tudo, tem que começar tudo de novo. Vai começar com o Rafa Freitas. Aí o goleiro do Moarama faz o lançamento longo direto nas mãos do Ângelo, que já repõe na corrida. Forte demais pro Juninho Silva.
0: Se agora há pouco o Rafa Freitas foi quem se precipitou, agora o Ângelo, né? Acelerou demais o jogo pro Otânia, a bola correu, foi pra fora, reposição, vem o Moarama.
1: O Moarama de novo, bola pra equipe do Paraná, a bola com o Joãozinho vai trabalhando direito com a perna canhota, vai ele e se atrapalhou. Saiu com bola e tudo, o camisa número 99, o Maicon. Saiu com bola e tudo, quando tentou dominar, não deu mais nada. Ele olhou para um lado, a bola fugiu para o outro, lateral para a CBF, João Paulo De Luca.
0: A bola não foi parceira, né? Não foi parceira do Maicon. Ele acabou, como a gente fala na brincadeira, dá nele bola, né? Se atrapalhou a bola, quis fugir dele. Ele até deu um miguezinho, enfim, levantou a mão, mas é lateral para Renan Fogaça fazer a cobrança.
1: Fogaça para Marcola. A CBF chegando 12:45 para terminar o primeiro tempo, 0-0 lá no Paraná. Lá vem bola para Fogaça pela direita, passou pela marcação do primeiro, tentou o passe entrou. Olha a CBF chegando, tentou o giro, Juninho Silva. Ele não viu o Marcola chegando, senão era uma boa opção, hein?
0: Marcola tava chegando, lado esquerdo, tanto é que ele pede desculpas agora pro Marcola, disse, não vi, né? Mas tinha uma boa passagem o Marcola, agora tem lateral pelo outro lado para Renan Fogaça fazer a cobrança.
1: Fogaça lá pela direita, tem ele, tem Otânia, tem Marcola, tem Juninho Silva, agora em quadro, quarteto laranja. Aí Fogaça para Marcola, batida em cima da defesa, ganha um lateral lá pela direita, equipe laranja. Lateral a CBF, De Luca.
0: E bateu no meu xará, no Joãozinho, esse chute do Marcola, desvio foi para ele, novamente lateral pro Renan Fogaça cobrar. Olha a CBF.
1: Olha lá a batida, Rafa Freitas faz a defesa. Uma bomba do Otânia, quase o gol da CBF. Agora contra-ataque da equipe do Moarama. A CBF já fechou. Olha lá, Joãozinho, a bola entrou, hein? A bola entrou no Hernandes, quase que o Hernandes fez um movimento errado, porque se ele acerta a bola é gol do Moarama.
0: Foi um lance em profundidade, um passe que rasgou a defesa da CBF, a CBF parou na marcação, né? O Joãozinho foi quem achou esse passe pro Hernandes, ele até tentou concluir de primeira, talvez dava tempo até pra ele dominar. Pra sorte da CBF, não pegou, foi pra fora. Vem a CBF agora.
1: A CBF de novo, Juninho Silva, grande giro, a bola batida na rede pelo lado de fora. É lá e cá, o jogo ganha em velocidade agora, De Luca.
0: E o Juninho Silva, fim de jogo, hein? hein?
1: A fim de jogo,
0: tá, né? A fim de jogo, segunda bola já de segunda boa conclusão do Juninho Silva no gol do Rafa Freitas.
1: A bola com o Joãozinho, Joãozinho com ela, tem do seu lado a camisa número 70, o Brandão. Brandão tentou, corta, Otanha, tem lateral pra equipe do Morama, voltou Barbosinha.
0: Barbosinha voltando e Juninho Silva vai ganhar um fôlego agora, vai descansar um pouco, tomar uma
1: correu
0: água.
1: Correu muito, né?
0: Correu demais, lembrando que a CBF não tem um dos seus principais pivôs, dos seus principais jogadores, o Vilela, né? Com uma lesão muscular, ele permanece de fora.
1: É, hoje eu, e a minha humilde opinião, né? O Vilela é o principal pivô atuando no futebol brasileiro.
0: Ah, concordo.
1: No futsal, né? No caso.
0: Isso. O trabalho de pivô que ele faz é
1: impressionante. É. Aquele pivô das antigas,
0: exatamente,
1: né?
0: Exatamente.
1: Bola para a equipe do Morama, ela bateu no Barbosinha, deixou sair, lateral para a equipe da casa. Lateral para a equipe do Paraná, lá pela direita. Já jogando a equipe do Morama, lá vem o time da casa. A bola chega com o Hernandes tentando jogar aqui com a camisa número 70, o Brandão. Passou por um, passou por dois. Marcou o quê, João Paulo de Luca?
0: Pois é. Quero ver o que ele marcou aí, se ele marcou alguma falta. Falta fora do lance,
1: hein? Fora do lance, né?
0: Uma falta fora do lance, ele viu alguma falta fora do lance em cima do Schaefer aí da CBF. Então bola pra equipe laranja.
1: E já voltou o quarteto inicial, a bola com o Murilo. Murilo tocou de lado pra Juninho, Juninho pra Schaefer. Schaefer tentou fazer o giro, recupera. Lá vem a CBF, pode ser o primeiro, olha lá! Gol! Da CBF, Barbosinha! Roberto Barbosa, o caminho dele, a profissão dele é essa, é fazer gols pela CBF. Uma roubada de bola, o Schaefer se esticou, acabou roubando, a bola chegou no Juninho na direita, e aí aquele toque, o Barbosinha, talvez um dos cinco gols mais fáceis da carreira dele, dominou e chutou pra dentro, marcando um pra CBF, zero Morama de Luca.
0: Um gol que começa na mistura de raça e habilidade do Schaefer, que acreditou na roubada, recuperou a bola do Brandão, serviu o Juninho, e o Juninho, que é um baita de um garçom, deu o passe pro Barbosinho, faz e me abraça. O Barbosinho ainda teve tempo para dominar e colocar pro fundo da rede. A CBF estava crescendo e agora converte esse crescimento em gol. Barbosinho, fazedor de gols, é o nome dele. 1 a 0 a CBF. Vantagem gigante que a CBF está levando para Barbosa, Delano.
1: Que gol importante, né? Que gol importante para a CBF. A gente vai se aproximando da metade do primeiro tempo. O Morama teve algumas investidas, mas é a CBF que chega lá.
0: E começou o Morama, né? O Morama começou pressionando, mas fazia um tempo já que não jogava mais, né? Fazia um tempo que o Ângelo não trabalhava. Então, o momento era bom da CBF. Não era um momento de tanto volume de jogo, mas a CBF soube ser mais eficiente, foi quem abriu o placar.
1: Bola para a equipe do Morama, cobrança com Capinha, Capinha tocou no meio da área para o Ferro, Ferro tocou de volta para o Vini, rode agora o Ângelo, pega ó, firme, não teve segundo lance, não teve rebote para a equipe do Morama, firme defesa do Ângelo.
0: É, se no começo do jogo ele deu rebote, bateu o roupo hoje, agora firme, encaixou a bola com as duas mãos, não deu chance para ninguém, 1 a 0 a CBF.
1: Brandão saindo agora pela equipe do Morama, aqui pela direita, corta para o meio, toca para Vini Rod recebe, toca do lado, lá vem a equipe do Morama, tentativa de saída da equipe do Paraná, a CBF fecha a porta, marca lá em cima, força o erro do Morama, recupera Schaefer, olha a bola da CBF, Rafa Freitas tocou, olha lá, Juninho! Tira a defesa do Morama, a CBF tá aprontando lá no Paraná.
0: Tá meio desnorteado o Morama, hein? O Rafa Freitas cortou meio errado, deu a bola nos pés do Juninho, o Juninho fez a conclusão, ela desviou no meio do caminho no jogador do Morama, foi pra fora, escanteio, Schaefer faz a cobrança.
1: Schaefer na cobrança, de escanteio aqui pela esquerda, a CBF com a bola, olha lá, Murilo acabou pegando, ela passou um pouco do Murilo, né? Ele pegou errado nela, acabou chutando forte, mas pra fora.
0: Subiu demais, né? Subiu demais a conclusão do Murilo, acabou indo pra fora, vamos ver agora, tem pedido de tempo, né? Do Paulinho Gambier, vamos ver se a gente tem condições de ouvir o áudio do técnico do Umuarama, preocupado, sem dúvida, com essa derrota da sua equipe. Tá falando o Paulinho Gambier.
2: Esse cara dele aqui já tá no meio de já tá indo pra cá. Não para a bola no meio. Faz a bola entrar aqui, vai entrar aqui. Seja com o pivô, com o Michael, com a bola entrar aqui. Aí esse cara que rodou, vai botar velocidade. Entendeu? Não adianta, que nem o opção aqui. Ficou dois carregando bola. Aí girou, não meteu lá, aí vai carregar a bola pra fazer fugida lá. Entendeu? Tá ficando muita, carregando muita bola aqui, ó. Muita bola aqui, ou passa aqui. Bosta e passa pra frente.
0: Tá aí, Paulinho Gambieri, então, né, preocupado aí. Maior prova que a CBF tá bem no jogo é que o Paulinho pediu tempo aí.
1: É.
0: Metade do primeiro tempo ainda, tem muito jogo ainda e o Paulinho já gastou seu tempo.
1: Não quis saber de brincadeira. A equipe do Moarama perdendo em casa por 1-0. A CBF complica a vida da equipe do Paraná, né?
0: É, e lembrando que a CBF tem a vantagem de jogar pelo empate numa eventual prorrogação no jogo em Barbosa, né? Então, se a CBF sair de lá com a vitória hoje, o Moarama vai ter que ganhar duas vezes, né? No tempo normal e também na prorrogação.
1: Em Carlos Barbosa.
0: Em, né? Carlos Barbosa, exatamente. Em Carlos Barbosa.
1: Complicadíssima a vida do Moarama perdendo em casa. A bola com o Vini Moraes, toca de lado, a bola do Ferro, Vini Moraes recebe aqui pela direita, toca pra Ferro, Ferro abre pra Vini Rod tenta passar pelo Barbosinha, volta para Ferro, marcação chegando do Barbosinha, ganhou o lateral a equipe do Moarama. Mas a CBF com muita vontade. Que bom, né? Que bom ver a CBF jogando a vera, mesmo com desfalques e conseguindo resultado, né, Deluca?
0: É, não, bom demais, né? Bom demais. E lembrando que a CBF, por exemplo, fez a final da Libertadores sem esses dois jogadores, né? Sem o Bolt e o Vilela. Foi um jogo de muita superação contra o Magnus. Fez valer aí a sua raça e levou aquele título nos pênaltis, né? Então, pode ser que seja isso, na base da superação também para a CBF vencer todos esses desfalques.
1: É, a boa notícia, né? Na Libertadores também tava assim, esse aí, o camisa número 50, o Murilo, né?
0: Ah, é verdade, é verdade.
1: Que bateu pênalti, mas tava todo descontado, não conseguiu jogar direito a Libertadores, tinha se machucado numa partida contra a ABF, impressionante, né? É. A partida contra a BF no domingo, aí perdeu o jogo contra o Magnus e perdeu praticamente toda a Libertadores, mas hoje tá bem, né, Murilo?
0: Tá bem, Murilo tá tendo uma sequência que ele não tinha faz muito tempo, né? Muito tempo que ele não tinha essa sequência, desde o ano, mesmo o ano passado o Murilo sofreu bastante com as lesões, né? Mas esse ano voltou, quando voltou teve essa lesão que tu mencionou e agora firme e no pique o Murilo, camiseta 50, capitão da CBF.
1: A semifinal da Copa da Liga, né? O primeiro tempo ele tava deitando e rolando, né? Que foi vencida pela CBF por 2-1.
0: Uhum.
1: Primeiro tempo jogou demais o Murilo.
0: Exatamente. Principal nome na vitória por 2-1 sobre a Juventude lá em Dourados, no Mato Grosso do Sul, né? Sobre Copa da Liga, né? É importante ressaltar, enquanto o Rodoboy tá secando a quadra lá em Umuarama.
1: Com patrocínio, né?
0: É, com patrocínio, né?
1: O Rodo com patrocínio.
0: Exatamente. E a final da Copa da Liga definida para campo neutro, para quadra neutra, né? Rasgou o regulamento a Liga, né?
1: Olha só.
0: Vai ser em Pato Branco, no Paraná, final da Copa da Liga no dia 31 de outubro.
1: Que coisa, hein?
0: Não privilegia nenhuma torcida, poderia, o regulamento previa que caso fossem duas equipes da mesma série, ou seja, prata ou ouro, seria feito um sorteio, mas do nada a Liga anuncia Pato Branco.
1: Um dos grandes problemas deste esporte chamado futsal é o que o regulamento pouco vale, né?
0: Sim.
1: Pouco vale. Pessoal faz o regulamento, mas decide, não vai para uma sala de reuniões, se precisar rasgar, se rasga e tá tudo certo, né? Que coisa, não se cumpre regulamento.
0: Não, não. E se insiste em não valorizar os torcedores, né?
1: Não, vai ter uma outra torcida assistindo, né?
0: Alguns torcedores lá do Paraná, de Pato
1: Branco,
0: Joen, né?
1: Do Joinville, talvez.
0: Mas Joinville também, ela não fica na
1: outra. É, do outro lado.
0: No outro lado, né?
1: É.
0: No outro lado, Pato Branco fica no sudoeste do Paraná. Eu até acompanhei quando foi anunciada essa decisão, né? As redes sociais da Liga Nacional foram inundadas de mensagens dos torcedores do Joinville, indignados, né? Segundo eles, fica a cerca de 8 horas de carro Pato Branco da cidade de Joinville.
1: Ah, tu inviabiliza, né?
0: Não tem como, né? Não tem como.
1: Inviabiliza. Bola pra equipe da CBF, tem lateral laranja lá pela direita, 8:18 para terminar o primeiro tempo. A CBF chegando com Juninho vai cobrar o lateral, lá vem o lateral do Juninho para Murilo, volta Juninho, domina, perna canhota, ele, Murilo, trocando passes, voltou Murilo, perdeu a bola, olha a equipe do Moarama, passe foi curto e o Schaefer foi lá e fez o corte, tá fazendo uma boa partida o Schaefer, hein?
0: Corte perfeito do Schaefer, ele que não fez um bom jogo, foi lá em Passo Fundo, né, Delano, que ele não...
1: Foram duas ou três partidas ruins do Schaefer.
0: Que ele estava muito abaixo, né? Na própria Taça Brasil também parecia que jogava descontado, mas hoje foi ele que roubou a bola pro gol do Barbosinha, agora um corte providencial para evitar o empate do Moarama.
1: É, vale quase como um gol esse corte, né?
0: Exatamente.
1: Olha ele de novo, fez mais um corte o Schaefer, fecha a porta. Ele é grande, é difícil, né? Quando tu é marcado pelo Schaefer, de conseguir espaço. A bola com o Ferro vai cobrar o lateral lá pela esquerda.
0: Pedindo distância, arbitragem, pro Murilo, né?
1: Pro Murilo, né? Agora sim, cobrança do lateral. O Ferro cobra lateral forte. Recupera a bola CBF. Lá vem ela com o Schaefer. Que passe, a bola batida! Faltou um pouquinho de capricho pro Murilo, porque foi um merengue do Schaefer, hein?
0: Que bola.
1: O Schaefer, que bola do Schaefer pro Murilo. Faltou um pouquinho de capricho pro Capitão Laranja fazer o 2-0.
0: O Murilo não costuma errar desse jeito uma conclusão, Delano. Ele costuma ter um chute muito potente, um chute muito preciso, mas dessa vez pegou na orelha da bola, num lindo passe do Schaefer, Murilo pegou mal. Uma pena, senão seria o segundo gol da CBF. 1-0 Laranja lá no Paraná.
1: De novo a equipe do Moarama, agora com o Brandão, Brandão pra Vini Rod. Vini Rod, Brandão, Brandão puxou, tirou da marcação, voltou aqui pra direita. Puxou, tocou pro meio, Vini Rod fez o lançamento, bateu no Murilo, bateu no braço do Murilo, falta.
0: Acho que não, só
1: lateral. Marcou lateral?
0: Só lateral, Dona. Só lateral pro Moarama, bem em frente ao banco da CBF, quem cobra é o Brandão, camiseta de número 70, faltando 7:11 pro final desse primeiro tempo.
1: Aí Brandão, Brandão na cobrança do lateral, arbitragem conversa. Agora sim, autorizado, voltou o Brandão, a batida fraca do Brandão foi no chão, fez a defesa, o Ângelo fácil, fácil, sai jogando agora, tentou bola longa, o Rafa Freitas fez a cobertura, deixou ela sair, reposição para o Moarama, a bola do Brandão, Brandão toca, a equipe do Moarama tentando trabalhar de novo ele, Brandão, perna canhota, Vini Rod recebe lá pela esquerda, a marcação do Marcola em cima dele, foi para um lado, foi para o outro, lá vem Vini Rod, a batida, voltou de novo para Ferro, Ferro tenta o passe, lá vem a equipe do Moarama, vai de um lado, vai para o outro, Ferro recebe, abriu na perna direita, batida, ganhou um latereio lá pela esquerda a equipe do Moarama.
0: O desvio foi no Otanha, no calcanhar do Otanha, no chute do Ferro, ela passou aí perto da marca do escanteio, então, vamos conferir agora, eu acho que foi bem pertinho da marca do escanteio, a arbitragem...
1: A cobra anotou... como escanteio, né?
0: Eu acho que sim, acho
1: mesma
0: que...
1: coisa.
0: Se tivesse uma bandeirinha, acho que bateria na bandeirinha.
1: Né? É, olha a bola, Vini Rod puxou de novo, acabou saindo pela outra... Pelo outro lado, lá tem lateral para a equipe da CBF. O Ferro reclama, diz que bateu no Fogaça, mas não bateu, né?
0: Não, não bateu, não. É só lateral para a CBF para o Renan Fogaça fazer a cobrança.
1: Bola recuperada de novo a equipe do Moarama. A CBF deu uma baixada agora, né? Tá segurando mais na defesa. Bola com a equipe do Moarama, Vini Rod com ela, agora adianta a marcação a CBF, tentando pegar de surpresa a equipe do Moarama, a bola fica no meio do caminho, Brandão, Brandão tocou de lado para o camisa 99, Maicon, Maicon para Brandão, tocou, Vini Rod, pegou perna direita, batida direto para fora, o Ângelo caiu mais de susto, né? Porque não passou tão perto.
0: Não, para fazer uma pose, para aparecer na foto, que o Duda vai...
1: E molhar fazendo... um pouco a quadra, né?
0: Ah, também, né? É. Também, uma boa...
1: Ali, ó.
0: Boa estratégia, né? Do Ângelo.
1: Já chamo, é.
0: Enquanto isso, tem tempo, né? Tem tempo para a equipe da CBF, pedido pelo técnico Peri. Vamos ver se a gente tem condições de ouvir o técnico da ACBF. Peri tá falando.
3: Aqui! Lateral, saída de bola. Não desarma os três. Esse cara não é para sair. Lá, deixa lá, pivô. Só que é o seguinte: não bota a bola central. Bota a bola de corretor, o cara corre atrás. Ou espaço vazio, eu corro atrás. Fechou? Então, nem o Schaefer aquela parada. E nem você agora. Com o Juninho. Bola de tempo. Ou furada. Ok? Não! Não bota a bola no pivô aqui.
0: É, o técnico Perin, então, dando suas orientações aí, por enquanto, nesse placar de 1-0 a CBF lá em Umuarama.
1: 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Bola para a CBF, a bola para o time laranja, aí a batida deu um tapa na bola, acabou saindo... Pela linha de lado, lateral para o Moarama, né, Deluca?
0: Exatamente, lateral para a equipe do Moarama, faltando 6 minutos ainda. Importante falar do horário do jogo semana que vem, Delano, 7:30 da noite.
1: 7:30.
0: 7:30 no próximo sábado.
1: É dia 3 de outubro, 7:30 da noite, o jogo da volta.
0: Podia ser um pouquinho mais cedo, né?
1: Podia, né? Podia. Umas 7 horinhas, tava bom, né? Isso. 6:30.
0: Não, até pra ser sábado, fim da tarde, umas 5 horas, por aí, né?
1: Olha, a bola da CBF, Otanha domina, bola batida, passa por todo mundo, sai pela linha de lado, cruzou toda a área do Moarama, 5:30, faltando pra terminar o primeiro tempo, a CBF vai fazendo 1-0.
0: O Otanha tinha que ter levantado a cabeça, né? Tava passando por lá o Juninho Silva dentro da área, e o passe foi nas costas dele, ela acabou indo pra fora, é reposição pra equipe, aliás, lateral pra equipe do Paraná.
1: Já perdeu bola de novo a equipe do Paraná, o Hernandes não conseguiu o domínio, tem lateral pra CBF.
0: Criando pouco o Moarama, hein?
1: Pouquíssimo, né? Pouquíssimo.
0: Bem limitado.
1: Mesmo tendo posse de bola em alguns momentos, mas cria pouco, né?
0: Exatamente, criando bem pouco o Moarama.
1: Aí a bola do Hernandes toca de novo, fica com ele, tocou no meio, lá vem a equipe do Moarama, a bola com o Brandão tocou de volta para Ferro domina, ele Hernandes fazendo a tabela, voltou para Moraes tocou de volta, a bola fica com o Brandão e Ferro, a bola chega, olha lá, pode ser o lance, recupera a CBF, agora sim, pode ser o segundo gol, Juninho Silva! CBF, Juninho Silva recuperou a bola, saiu num rápido contra-ataque, teve o passe do Marcola, o Juninho até no primeiro momento se atrapalhou, não sabia onde estava a bola, mas aí ele conseguiu tirar do goleiro Rafa Freitas e aí tocou quase sem ângulo pro fundo da rede, a CBF fazendo 2-0 em cima do Moarama lá no Paraná, Deluca.
0: E ele já vinha sendo o nome da partida, o Juninho Silva, agora há pouco com as chances que foram criadas. Ele puxou o contra-ataque agora, aliás, recebeu a bola no contra-ataque, o Moarama reclama de falta, arbitragem diz que não foi nada, tem vídeo suporte, tá? Tem vídeo suporte na segunda fase, o Moarama reclama de falta no início da jogada, e a gente tá vendo agora o lance, né?
1: Acho que vai queimar o pedido do vídeo suporte, hein? Não tô vendo nada, hein?
0: Pois é, seria do Otanha a falta, né? É, mas não foi nada ainda, Leandro.
1: Nada.
0: Não foi nada, acho que a arbitragem vai confirmar o gol, hein?
1: E tem o jogador segurando o Otanha, ó, com a mão esquerda, tem mais essa.
0: Exato.
1: Vai confirmar o gol, né?
0: Eu acho que deve confirmar o gol, né? Deve confirmar o gol, os dois estavam se agarrando, mas então só para descrever a jogada, o Moarama parou pedindo falta, a arbitragem partiu no contra-ataque, o Marcola serviu o Juninho Silva, ele teve categoria para deixar a bola cair nos pés dele, colocou pro fundo da rede fazendo 2-0, vamos ver a decisão da arbitragem agora. Confirmado o gol.
1: É, não teve falta, né?
0: 2-0 a CBF em Moarama, Delano.
1: É, só se inventasse alguma coisa, né?
0: Não tinha.
1: Só se fosse inventar alguma coisa, né?
0: E a arbitragem estava em cima, né? Tava em cima, então ficou... Ela assistiu de perto ao lance, né?
1: É 4:40 faltando para terminar o primeiro tempo, a CBF amplia 2-0 em cima do Moarama. Que belo resultado vai construindo o time laranja nesse primeiro tempo. É,
0: vantagem gigante, né? Vantagem gigante da CBF para poder administrar e para jogar com tranquilidade no segundo tempo.
1: A bola com o Vini Moraes para Hernandes. Vini Moraes dá um tapa mais à frente, recupera a bola, a CBF volta para os pés do Vini Moraes, bateu em um, em dois, ficou agora para a equipe laranja, a bola é da CBF, bola com o Ângelo, faz o lançamento feito, Rafa Freitas vai lá, tira de soco, tem lateral para a CBF.
0: Ele tinha o Schäfer pressionando ele lá na frente, né? O Schäfer é alto, ele atrapalha bastante o goleiro, mas melhor pro Rafa, que acabou colocando a bola para fora, lateral a CBF, 2-0 laranja.
1: Aí a arbitragem diz, vão mais para trás, aí vocês estão muito perto para cobrança do lateral, vão mais para trás. Obedeceram os jogadores do Moarama, tem lateral para a equipe laranja. A bola com Murilo para Schäfer. Schäfer puxa no pé direito, tocou de volta. A CBF fazendo uma jogada ensaiada, sobrou Barbosinha para JK. JK toca para Schäfer, dispara em aqui pro lado. A bola fica com Barbosinha. Ele Schäfer tenta passar pela marcação, deixa pro goleiro Ângelo, que dá um bico na bola, despacha de qualquer maneira. Tem lateral pro Moarama aqui pela esquerda, faltando 13:55.
0: É bola pro Mato, que é o jogo de campeonato, né? O que faz o Ângelo agora, deu um bico pra frente, não quis nem saber, se livrou dela, deu o problema pro Mourama, menos de 4 minutos, faltando pro final do primeiro tempo. A CBF, por enquanto, conquistando um grande resultado lá na capital da amizade, Umuarama.
1: É uma bela cidade, Umuarama.
0: É a mesma cidade, muito bem arborizada, né?
1: Olha lá o Umuarama chegando à partida do Gava, acabou pegando embaixo da bola, tem reposição para o goleiro Ângelo. 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Reposição aí com Schaefer. Schaefer sai jogando, a bola vem no Murilo. Murilo atravessa, agora a quadra. Toca de lado, acabou espichando demais o passe pro JK, saiu pela linha de lado. Lateral cobrada, batida. Agora mais uma vez, o Ângelo tá pegando tudo firme agora, o Ângelo, hein?
0: Exatamente.
1: Depois que a gente falou que ele rebateu, só pegou firme o Ângelo, hein?
0: Ele nos ouviu, né?
1: É. Tá ouvindo a Garibaldi, o Ângelo. Bola pro Hernandes. Hernandes toca de lado, a equipe do Umuarama chegando. Aí o Vini Moraes toca de lado pra Vini Rod. Vini Rod puxa na perna direita. Tentou, espalhou bola. E falta. Ah, foi muito falta. Merece um cartão amarelo e vai ter, hein?
0: Amarelo.
1: Pro Gava.
0: Amarelo pro Gava. Acabou acertando o Murilo. E olha, se ele, eu quero até ver o...
1: Nossa, mas soltou com...
0: Delano, não sei.
1: Barato, né?
0: Hein? É, vai pedir vídeo suporte, hein?
1: É, foi agressão, né?
0: É, eu acho que é lance pra vermelho, hein, Delano? Só que a arbitragem tava em cima e me chama a atenção como que a arbitragem não deu vermelho direto.
1: É.
0: Tá sangrando o Murilo, né? Pra mim, claramente, lance pra vermelho, Delano.
1: Porque ele não tá de costas, ele enxerga o Murilo chegando e larga o braço.
0: Exatamente. Né? Pra mim, é lance de vermelho. Vamos ver qual vai ser a decisão da arbitragem, mas...
1: Não é um lance para proteção, né?
0: É,
1: ele só abre, ele larga o braço, né?
0: Exatamente. Para mim, vamos ver, a CBF pediu vídeo suporte, né? Me deu a impressão que pediu, ao menos, né?
1: Acho que sim, né?
0: É,
1: pediu sim.
0: Sim, porque me deu a impressão de ver na imagem um Jarico indo para lá com a plaquinha do vídeo suporte, né? E agora a arbitragem vai analisar, né? Lembrando como é que funciona o vídeo suporte, que é o VAR no futsal, né? Cada equipe tem direito a uma por tempo.
1: Que nem o vôlei, né?
0: Que nem o vôlei, que é o desafio, né? Se o pedido for acatado, aí ela continua com esse desafio. Se for rejeitado, como foi o caso agora há pouco do Umuarama, aí não tem mais, né?
1: Achei muito agressão, hein?
0: É, eu, pra mim, é lance do vermelho, Drone.
1: Também achei agressão.
0: Deixou o braço, né?
1: E no rosto direto, né? Ele não protege. Não é aquele gesto de proteger,
0: não,
1: né?
0: E o Murilo tá longe, né? O Murilo tá longe. Ele não tá chegando perto, né, como tá o Barbosinha no lance Barbosinha. O Murilo tá longe.
1: Ele chega a dar um passo pra alcançar o Murilo.
0: Né? Exatamente, eu ia dizer isso. Tanto é que ele estica o braço, né? Pra atingir o Murilo. Vamos ver.
1: E vai ter cartão, hein?
0: Vai trocar o cartão,
1: tá expulso o Gava, hein? Vai estar expulso o Gava. Vai dar o vermelho pro Gava.
0: É. Ele vai anular o amarelo e vai dar vermelho.
1: E vai dar vermelho com razão, né?
0: É, justíssima arbitragem agora, hein? Vermelho pro Gava, vai pro chuveiro mais cedo e a CBF tem 2 minutos agora pra jogar com um a mais e quem sabe aproveitar essa desestabilidade aí do Umuarama pra marcar o terceiro, hein? Já pensou, Delano, ir pro intervalo com 3-0, hein?
1: É, foi de uma inocência o Gava, né?
0: Eu entendi o porquê que ele fez isso.
1: Que aí. Não tinha, o Murilo não tava chegando nele forte, nada, tava marcando de longe.
0: Exato.
1: E ele espichou o braço e deu um passo em direção ao Murilo, né?
0: Ele se estica todo, né? E o Murilo nem tinha chegado nele, nada, né? Ele foi pra tentar recuperar a bola, mas enfim, prejudica demais a sua equipe, o Gava, né?
1: É, e agora pelo menos até 1:14 a equipe do Umuarama com um jogador a menos. É
0: isso,
1: hein?
0: Aí.
1: A não ser que a CBF faça um gol.
0: Vamos aproveitar, né?
1: Podia fazer um gol, né?
0: Ah, tem que aproveitar.
1: Vamos lá, CBF chegando, time laranja com Juninho toca pra Fogaça, Fogaça e Juninho tabelando, olha lá a equipe laranja chegando, a CBF cercando o Umuarama, voltou pra Barbosinha pra Juninho e Barbosinha, eles tabelam, toca pra Fogaça na direita agora pra Fogaça, ele e Barbosinha agora, a tabela é dos dois, Barbosinha domina, pensa o jogo, tocou pra Juninho, volta para Fogaça para Barbosinha e o Murilo tá flutuando lá na frente do Rafa Freitas, atrapalhando o Rafa Freitas. Olha a bola com o Juninho, a batida! Conseguiu um escanteio a CBF. Bateu no jogador do Umuarama, tem escanteio laranja.
0: É a CBF tentando trocar passes na insistência para conseguir furar esse bloqueio dos 3 jogadores de linha do Umuarama, né? Agora o chute do Juninho, a bola acabou desviando e indo para fora, né? É, lateral inverteu, acho que deu inversão, será, hein? É, acho que o Barbosinha cobrou com a bola andando, com a bola dentro da quadra, algo assim. Então acabou dando inversão agora. Cobrança agora é da equipe do Morama.
1: Bola para a equipe do Morama. Rafa Freitas vai repor bola. 2:30 faltando. Até 1:14 fica com um jogador a mais a CBF. Aí tocou direto o Rafa Freitas. Com um jogador a menos, é complicado, né?
0: É, ele se livra da bola e dá bola para a CBF, né? E marca, né? E marca, é o que tem que fazer agora o Morama.
1: Bola para a equipe laranja, bola da CBF. A bola com a CBF, com o Murilo. Murilo conduz, ela atravessa o meio de quadra, trabalha, pisa, pensa, toca de lado. A bola chega no Juninho, Juninho para Murilo. Murilo vai com ela, abriu perna direita, uma bomba. Ela passou raspando a trave. Essa não entrou por detalhe, João Paulo De Luca, quase o terceiro gol laranja.
0: Deram espaço, né, Delano? Deram espaço pro Murilo, ele ajeitou a perna direita, chutou forte, a bola passou pertinho do Rafa Freitas, quase o terceiro laranja. CBF agora tem mais 56 segundos jogando com um jogador a mais para tentar fazer esse terceiro.
1: E a bola é do Ângelo. Ângelo vai para reposição para a equipe laranja, reposição da CBF. Ângelo vai com ela. Ângelo toca de lado, lá vem o time laranja com a bola com o Fogaça. Fogaça toca para Murilo, Murilo domina, abriu na perna direita, lá vem a CBF chegando, tira ferro de qualquer maneira. Tem lateral a CBF, faltando 43 segundos de vantagem, com um jogador a mais a CBF.
0: E de tempo de jogo, 1:56 no final desse primeiro tempo. Só dá a CBF nesse período aí com um jogador a mais.
1: Aí Murilo, Murilo puxou de novo perna direita, na hora do passe teve um pé do jogador do Morama, ficou nas mãos do Rafa Freitas. A bola volta, volta pra posse da CBF. Murilo conduz ela, chama a marcação, toca de lado, aparece o goleiro Ângelo, Ângelo domina, deixou agora pra Fogaça, Fogaça toca de novo, é Juninho Silva, a bola fica de lado, o Fogaça com ela tocou pra Murilo, pode ser daí uma bomba, Rafa Freitas. Grande defesa do goleiro do Morama.
0: Defesaça, né? Mais uma vez o Murilo tentando no chute, né?
1: Olha a bola batida! Mais uma vez essa bola do Fogaça, quase que o Barbosinha bota pra dentro.
0: Eu acho que o chute do Fogaça foi tão forte que o Barbosinha não conseguiu fazer o movimento, né? Pra colocar a bola pro fundo da rede, mas por pouco. Eu vi essa bola entrando na tentativa do Renan Fogaça e faltando só 8 segundos de vantagem, acho que o Morama vai resistir, vai voltar o jogador a mais da equipe do Paraná. CBF não conseguiu aproveitar esse momento com o jogador a mais na quadra lá na capital da amizade.
1: Mas aí por ter vantagem, a CBF 2-0 passou 2 minutos sem sofrer nada, né?
0: Sim, sim, é verdade.
1: Também tem essa. Tem 1:20, equipe do Morama. Rafa Freitas vai tentar a jogada, a CBF tem que segurar, quem sabe, num outro lance fazer o 3-0, né? Seria bom demais, né?
0: A CBF tá muito bem, né? Tá muito bem, tá muito superior, né? O Morama começou o jogo criando algumas oportunidades, mas nada também de tão volumoso assim, né? Então, superior no decorrer do primeiro tempo a equipe da CBF.
1: Tem que voltar pro segundo tempo também assim, né?
0: Exatamente.
1: Voltou... É uma preocupação que a gente tem com a CBF, né?
0: Ah, é, vamos observar como vai ser o segundo tempo, é verdade. Contra o Juventude, por exemplo, a CBF voltou irreconhecível, né?
1: É, jogou pouquíssimo, né? Bola pra equipe do Morama, bola batida, Barbosinha fecha a porta, 56 segundos, tem lateral para a equipe do Paraná lá pela esquerda.
0: É, bem no corte agora, o Barbosinha conseguindo afastar a bola, tem lateral para o Capinha fazer a cobrança, o Morama tenta descontar ainda nesse finalzinho do primeiro tempo.
1: Aí o Capinha toca mais atrás, a batida do camisa número 70, o Brandão ficou no meio do caminho. Aí com o goleiro Ângelo, que acabou deixando ela sair, tem lateral para a equipe do Umuarama e teve cartão pro Ângelo, né?
0: Acho que teve cartão pro Ângelo porque ele deu um bico para longe, né? A bola já tinha saído, o Ângelo tava lá na lateral para não ter risco de uma cobrança rápida do Umuarama, ele deu um bico na bola, o Ângelo tomou cartão amarelo.
1: É, né? Não precisava mesmo, né?
0: Pois é. Ele tentou se afastar, mas enfim, amarelo pra ele.
1: Aí o Rafa Freitas acabou tendo que despachar a bola pro Ângelo, 45 segundos pra terminar o primeiro tempo, a CBF vai vencendo por 2-0. 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Bola para a equipe do Umuarama. Perdeu bola. Aí falta marcada em cima do Capinha. É só a segunda falta da CBF no primeiro tempo. Aliás, duas faltas para os dois lados, né?
0: É um jogo com pouquíssimas faltas, né?
1: É que se não fosse aquela falta desproporcional do Gava, é um jogo tranquilo, né?
0: É, nós nem lembraríamos da questão das faltas, né? Tem falta agora pro Umuarama, é de longe, no lado esquerdo. Será que o Capim vai tentar direto, hein? Vai tentar descontar ainda nessa reta final a equipe do Paraná.
1: Capim era cobrança de falta para a equipe do Umuarama. Lá pela esquerda, armou a barreira o Ângelo. Vai ser autorizado. A arbitragem agora autoriza. Partiu para a bola, Capim, uma bomba direto para fora. Ficou olhando o Ângelo, passou à sua esquerda. Apenas reposição a CBF, faltando 32 segundos.
0: Nessa pegada aí, ele pode chutar quanto quiser, né? Mandou pra longe, sem perigo nenhum. Não foi chute, não foi passe, aquilo que fez o Capim. A CBF tem o domínio da bola.
1: Bola pra equipe laranja, bola da CBF, a bola com Otanha. Otanha tentou o passe longo, a bola fica no peito do Ferro, mata no peito, toca no, na quadra. Lá vai Ferro de novo, deixou pra Brandão. Brandão domina, trabalha com Ferro lá pela esquerda. A equipe do Umuarama tentando chegar 13 segundos, 12, vai passando o tempo. Vai terminar o primeiro tempo. Aí o Brandão dá um chute mais à frente, pega com ela o camisa número 99, Moraes, é o Maicon. Maicon acabou chutando direto pra fora. Falta um segundo e a bola é da CBF. Vai terminar assim, né?
0: É, a CBF vai pro intervalo com um grande resultado, né? Um grande resultado, placar de 2-0.
1: E terminou o primeiro tempo.
0: Jogando de forma maiúscula por enquanto. A equipe laranja.
1: Belo primeiro tempo, ainda.
0: Belíssimo primeiro tempo. Olha, fazia tempo que o CBF não jogava de forma assim tão madura, né? Tão madura, tão consistente.
1: Belo primeiro tempo da CBF, tanto que desequilibrou o jogador, né? Também do Umuarama, o Gava. Acabou sendo expulso numa agressão ao jogador Murilo. Vamos ver se alguém vai dar entrevista aí, senão a gente vai pro intervalo, né?
0: Isso, eu acho que vai ter alguém aí, né? Vamos ver se os jogadores da CBF estão passando todos, mas alguém deve falar. Geralmente sempre fala, quando é Liga Nacional, né?
1: É.
0: Quando é Liga Nacional, alguém fala. Tem jogador.
1: É protocolo, né?
0: É protocolo. O jogador do Umuarama vai falar por lá, vamos ver. Acho que é o. Vamos ver quem é o jogador do Umuarama que tá falando.
4: Consegui reverter isso pra cá, boa noite.
5: Boa noite a todos. Cara, a gente sabia, né, da grandeza do jogo, né? Se tratando de playoffs, o Carlos Barbosa. Então agora acho que a gente tem que manter a cabeça no lugar, né? Trabalhar um pouquinho mais a bola aqui no campo de ataque. Acho que a gente está finalizando o ataque muito rápido, né? Então, ter um pouquinho mais de paciência, selecionar mais o ataque e ter paciência, fazer um gol de cada vez pra gente empatar o jogo. Se Deus quiser, sair com a vitória aqui.
4: Obrigado.
5: Valeu.
0: Tá aí o Vini Rod, foi quem falou em nome do Umuarama. Deixa eu ver se tem alguém da CBF também, se alguém da CBF ficou por lá pra falar a respeito do jogo. Acho que vai ter Barbosinha, né? Vamos ver se vai ter Barbosinha, mas acho que não ainda.
1: Acho que foi todo mundo pro vestiário, que, né?
0: Exatamente, todo mundo foi pro vestiário, o pessoal passou direto aí, esqueceram de falar com o repórter.
1: Pois, né? É. 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Nós também vamos pro intervalo. Tem algumas inserções políticas e a gente volta em seguida aí para contar todos os detalhes do segundo tempo de, por enquanto, a CBF 2, Umuarama 0 pela Liga Nacional de Futsal. 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
3: Estamos de volta aqui em 101.5 FM, a tua Rádio Garibaldi, a rádio do futsal, para o segundo tempo de ACBF e Umuarama. Umuarama e ACBF, o primeiro tempo todo laranja, 2-0 para a CBF. E a saída é laranja, mas já tem lateral para a equipe. Aí entrou o Bianchini, hein? Entrou Bianchini. Tem feito isso, Perifuentes, né?
4: Exatamente. Então, é uma tendência, digamos assim, dos últimos jogos, né? Ângelo no primeiro tempo, Pedro Bianchini no segundo, mesmo vale para esse jogo de agora, então. Pedro Bianchini agora é o goleiro da CBF.
3: Bola para a equipe do Umuarama, tentativa agora com o Ferro. Ferro, camisa número 8, abrindo bola para o Capinha. Capinha toca mais adiante, lá vem a equipe do Umuarama, errou passe, bola é laranja, bola da CBF lateral para o time treinado pelo técnico Perifuentes lá pela esquerda.
4: Importante lembrar também que quem passar de a CBF e o Umuarama pega o Atlântico na próxima fase, nas quartas de final. Ou seja, poderemos ter aí o super duelo, poderemos ter o Grenal do futsal na próxima fase da liga.
3: Bola para a equipe laranja, bola para a CBF. Tá chegando mais uma vez, olha lá, Fogaça, ele contra Ferro, contra dois, recuperou bola. Lá vem Juninho Silva, passou por um, passou por dois. Aí o Fogaça e o Juninho Silva se desentenderam, né? Um não foi, o outro ficou. Quando tentou dar o passe, a bola foi longe.
4: O Fogaça desistiu da jogada, na verdade, né? Porque o Juninho fez o passe, quando ele viu, ele já tinha passado dela, ela foi pra fora, lateral pro Umuarama.
3: Aí Ferro tenta a passagem aí do Maicon tentou a bola, nas mãos aí do Pedro Bianchini. Bianchini vai fazer o lançamento por cima, olha lá na corrida, pode ser a CBF mais um, a bola batida por sobre o gol. Por pouco, Otanha é que pegou todo desequilibrado na bola, mas o passe do Juninho Silva era pro Otanha fazer o 3-0, hein, Deluca?
4: Concluiu errado o Otanha, né? Ele não conseguiu posicionar o corpo do jeito que ele gostaria, acabou pegando errado, ela foi pra fora, é só reposição para a equipe do Umuarama. Agora a bola já está de novo nas mãos de Pedro Bianchini.
3: 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Bola para a CBF, bola com Fogaça. Fogaça perde a bola, lá vem a equipe do Umuarama, mais uma vez chegando, a bola batida, chutou prensado e ganhou um lateral a equipe do Paraná.
4: Tem que ficar de olho aí o Renan Fogaça, que saiu jogando, perdeu a bola, quase deu a bola nos pés do Umuarama.
3: Aí Ferro domina, volta a bola para Vini Rod trabalhando, ele Ferro aqui perto do meio da quadra, Vini Rod recebe, cisca de um lado, abriu na perna direita, bateu em cima da marcação, volta a CBF, tem contra-ataque laranja, olha lá, Juninho Silva, uma bomba defesa aí do goleiro Rafa Freitas, foi bem agora o Juninho Silva, hein?
4: Foi bem, continua bem na partida, né? O Juninho fez o segundo gol da CBF, jogada individual agora, puxando pelo lado esquerdo, ele avançou em velocidade, mandou uma bomba, pegou no susto o Rafa Freitas, ela foi pra fora, lateral a CBF.
3: E tem jogador do Umuarama caído, Vini Rod, né?
4: O camisa 97, ele mesmo, Vini Rod, teve uma trombada aí fora do lance, não houve falta, é só lateral, e o Marcola é quem vai cobrar, 2-0 a CBF, comecinho de segundo tempo.
3: 18 minutos faltando pra terminar a partida, tem 2 minutos jogados do segundo tempo, tem muito futsal ainda pela frente, bola pra equipe laranja, bola com o Marcola na cobrança, cobrou rasteiro, agora pegou pegou forte na bola, mas sem direção alguma, o Fogaça.
4: É, não, sem direção não, ela subiu demais, foi pra fora, é só reposição pro goleiro Rafa Freitas.
3: Aí Capinha sai jogando, Vini Rod recebe na direita, volta aqui na esquerda com Ferro recolhe e toca pra Vini Rod, quase perde a bola, Capinha recolhe, tem falta em cima dele, falta em cima do Capinha, quase na divisão aí da quadra, né?
4: No meio da quadra, né?
3: Quase. Meio da quadra. E aí foi. Eu ia dizer que se jogou, mas foi.
4: É, a Marcola teve uma reclamada, mas me pareceu sim falta. E agora no replay, como você disse, dá pra ver que houve a infração. Primeira falta do segundo tempo favorece o Umuarama.
3: O Umuarama na cobrança de falta com Capinha. Partiu pra ela, bateu de bico, ficou no meio do caminho. Tira a CBF, tentativa de contra-ataque. Lá vem o time laranja. Pode ser mais um, a bola saiu.
4: Saiu.
3: A bola saiu lá pela esquerda, mas Juninho Silva tava fazendo de novo um carnaval na defesa do Umuarama.
4: Por muito pouco ela saiu, Delano, mas sim, ela acabou ultrapassando a linha de lado, uma pena, né? Senão ia ficar livre o Marcola para marcar o terceiro gol da CBF.
3: Bola pro Umuarama, tem lateral aqui pela direita, Vini Rod cobrou pra Ferro, pé direito na bola, acabou batendo pra fora. Pegou forte, mas pegou muito embaixo, reposição pro Bianchini.
4: Tranquilidade, aliás, pra Pedro Bianchini, né? Nem se mexeu nessa reposição feita, nesse chute, aliás, feito pelo Ferro, só reposição pra equipe da ACBF, 2-0 laranja. Com esse resultado, a ACBF vai jogar pelo empate na volta, sábado que vem, 19h30 em Carlos Barbosa.
3: 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Tem lateral para a equipe do Umuarama. Ferro na cobrança. Deixa de lado a equipe do Umuarama chegando. Ferro recebe aqui pela esquerda, trabalha. Pé direito nela. Toca mais atrás, vai de pé em pé. A equipe do Umuarama fecha a porta. CBF marca lá em cima. Não dá espaço. A bola chega no Capinha na direita. Volta para Ferro aqui na esquerda. Tentativa de passe. O passe tá lá atrás, tá pro Capinha. Capinha tentou o passe. Olha lá, pegou errado agora o Maicon. E ela ficou apenas para a reposição do Bianchini.
4: É, reposição, a arbitragem parou o jogo agora, acho que tá dando lateral, não, tá pedindo a presença do Rodoboy, né? 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
3: Olha, a bola muito forte, não pegou Murilo. A equipe laranja perde a bola. A equipe do Umuarama agora tenta partir pro ataque. A bola chega no Ferro. Ferro com ela, deixou pro lado. Lá vem a equipe do Umuarama. Bola espichada. Maicon faz o domínio. Marcou o quê aí? Marcou só lateral,
4: só,
3: né?
4: Só lateral, não teve nada.
3: É, não. Não tem... marcou falta.
4: Ué?
3: Mas, olha, longe de ser falta essa bola, foi uma disputa de bola.
4: Eu não entendi o que ele pode ter marcado, que falta que ele pode ter visto aí. Ah, marcou um puxão do Juninho, mano.
3: Mas sem força o suficiente pois pra nada. É.

0: defesa, mesmo assim conseguiu reposição pro goleirão da CBF.
1: E tem reposição e tem Rondoboy de novo, né? Por isso que eles patrocinam também, né?
0: Ah, também,
1: o
0: né?
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0: Vai ter bastante umidade lá, né? É. Por aqueles lados do Paraná, né?
1: Muito arborizada a cidade de Umuarama.
0: Muito, né? Muito. Uma das cidades com a melhor qualidade de vida do Paraná.
1: É, bola chegando, olha lá, Schaefer, que passe, pode ser a CBF, Barbosinha bateu pra fora. Uma chegada, olha, perigosíssima da CBF, por pouco não sai o 3-0.
0: E o Barbosinha agora, né, se tivesse feito o passe pro meio da área, tinha Murilo e tinha Juninho na segunda trave. Ele optou pela conclusão, a bola acabou indo pra fora.
1: Recupera a bola CBF, a bola com o Juninho, do Juninho pro Barbosinha, voltando pra Juninho, toca de lado, Murilo domina, a bola da CBF chegando. Bola com o Murilo, Murilo deixou pra Barbosinha que dá um tapa nela, olha lá, grande jogada laranja, recupera a bola o Ferro, corta a defesa do Morama, olha lá o Morama chegando a batida pra fora. É, aí o Peri diz, ó, tem que prestar atenção, né? É. Se perder, tem que voltar, né?
0: Exatamente. Chutou forte agora o jogador do Moarama, era o Brandão que tava por lá. Conclusão de perna canhota, ela acabou indo pra fora, mas o Bianchini tava no lance. É só reposição pro goleirão da CBF.
1: Bola pra equipe laranja. Toque por cima, bateu na marcação, lá vem a equipe da CBF. Olha lá, pode ser, quem sabe mais um lance de perigo. Corta a defesa do Moarama. Tem lateral pra equipe da CBF lá pela direita. Quadra de ataque, a CBF mais uma vez chegando, a CBF sempre tentando, e se o Moarama conceder espaço, a CBF faz o terceiro, hein?
0: Faz
1: o terceiro. A fim de jogo a CBF.
0: A CBF voltou bem no segundo tempo, né? Era a dúvida que nós tínhamos, como ia voltar a CBF, né? Voltou no mesmo padrão do segundo, talvez até melhor, Delano.
1: É verdade, tá jogando bem a CBF.
0: Pelo menos no mesmo patamar do primeiro tempo.
1: Bola agora pro Juninho, espichou demais, tem lateral pra equipe do Moarama. A bola com o Vini Rod. Vini Rod pra Hernandes, Hernandes trabalha, toca do outro lado, lá vem bola pra equipe do Moarama, Vini Moraes com ela, acabou passando pela marcação, perdeu bola, a CBF chegando, olha lá, Murilo, grande passe, olha a CBF chegando em cima da rede, mas pelo lado de fora, uma grande jogada agora do Murilo, uma conclusão bonita do Juninho, só que foi com muita força, né, Delucano?
0: Era o recurso que ele tinha, o Murilo, era dessa cavada, né, foi o que ele fez, mas ela acabou subindo demais, na bola roubada pelo Murilo, o Moarama tá errando bastante, perdendo bolas fáceis. A CBF marcou o primeiro gol no primeiro tempo numa bola roubada do Schaefer, né? Então, pressionando, quem sabe a CBF consiga chegar ao terceiro gol.
1: 14:47, faltando para terminar a partida, a CBF fazendo 2-0 lá no Paraná. Bola para a equipe do Moarama, Vini Moraes com ela, toca para Vini Rod traz aqui pro canto esquerdo, tocou de volta, Vini Moraes domina, vai para cima, trabalha com a canhota, o Capim aí, olha, furou em bola, né? Era difícil, era uma bola complicada, mas furou em bola o Capinha.
0: Era bola alta, né? E não sei se ele tentou meter um voleio, tentou algo do tipo, né? Mas acabou pegando o máximo numa lasquinha da bola, né? E ela acabou indo pra fora, bola novamente nos pés da CBF.
1: Bola pra equipe laranja, bola com o Murilo, que deu um tapa na frente da área, que bola perigosa, mas o Murilo recupera, tem contra-ataque da CBF, olha lá, JK pode ser mais um e é gol! Gol da CBF! Barbosinha, o artilheiro, o fazedor de gols laranja, mas a jogada da CBF, uma recuperação do Murilo, ele tinha dado um passe complicado, foi lá, recuperou, roubou a bola do seu marcador, e aí tocou pro JK e o JK deu um merengue pro Barbosinha, disse, Barbosinha, vai lá e faz, e o Barbosinha foi lá e fez 3-0 a CBF.
0: Triangulação perfeita da CBF, que começa na experiência do capitão Murilo, que roubou a bola e soube um momento exato de fazer o passe pro JK. Aí entrou a juventude do garoto que deu um tapa certeiro pro Barbosinha. E o Barbosinha enquadrou o corpo, achou o pé ideal, o pé esquerdo, colocou pro fundo da rede. Barbosinha, nome dele, já é goleada no Paraná. CBF vai encaminhando a vitória e uma vantagem gigantesca pro jogo da volta em Carlos Barbosa, Delano.
1: É, jogando com firmeza a CBF, né? Tava fazendo um jogo muito seguro o time laranja.
0: Eu já me arrisco a dizer que o segundo tempo da CBF já é melhor que o primeiro, hein?
1: É, tá jogando bem demais, né? E era uma preocupação que a gente tinha,
0: exatamente,
1: né?
0: Exatamente, falamos no final do primeiro tempo como a CBF ia se portar, né? E a CBF, olha...
1: E olha lá, chegando de novo, Otanha toca mais atrás, a bola chega no Marcola pisa nela, chamou a marcação, pisou de novo.

0: campo, voltou para Otânia, a equipe do Moarama tenta marcar em cima, sai bola rápida para a CBF, bola com o Juninho Silva. Juninho Silva volta a bola para JK, JK deixou para Marcola. Marcola vai girando, tenta o passe, Juninho Silva recebe na direita, volta para Marcola no meio da quadra. Olha lá, bola chegando, chega no Otânia na esquerda. Otânia domina, toca para Marcola. A CBF com posse de bola, fazendo a bola girar. A bola chega no Juninho Silva. Juninho Silva trabalha, toca para Otânia, Otânia domina. Tem agora a marcação chegando do Moarama, deixou de novo, que bola do Marcola, bola longa. Aí ficou dividido entre o Juninho Silva e o goleiro Rafa Freitas. A bola acabou saindo pela linha de fundo. Reposição para a equipe do Moarama e tem tempo.
1: Tem tempo, tem tempo. O técnico Paulinho Gambieri que tá falando por aqui.
2: O que vão fazer? Tá, então a próxima saída de bola só vai sair lateral. Lateral de ataque. Aí saiu, vai botar o goleiro. Sem pressa. Entendeu? Vai ficar os dois canhotos lá. Faz dois canhotos lá e o direito aqui. Beleza? Vamos ver o que vai acontecer. Vamos quebrar um pouquinho o jogo.
1: Anunciando o goleiro Linha, né? Goleiro Linha, pelo jeito, pela descrição aí que ele falou, vai ter goleiro Linha, a equipe do Moarama já com 13 minutos ainda.
0: É que é cedo, e a distância, é cedo, mas a distância começa a ficar cada vez maior, né?
1: É, e ele sabe, o Paulinho, né, que se ele quiser se ter chance de classificação, ele tem que, no mínimo, empatar hoje, né?
0: É, tem que chegar vivo em Carlos Barbosa.
1: Buscar, né, um empate, né? Porque senão não tem como, né? Então, vamos ver quem vai entrar daqui a pouco de goleiro Linha na equipe do Moarama.
0: 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Bola para a equipe do Moarama, recupera a CBF.
1: Perdemos um contato.
0: Esse foi o contato com a torre, né?
1: Isso.
0: Como diria?
1: Perdemos o contato das imagens lá com o ginásio, né?
0: É, a LNF TV, né?
1: Isso.
0: Já dá, inclusive, ela dá o recado, perda de sinal com o ginásio.
1: Daqui a pouco aí a gente espera que tenhamos novamente aí o sinal restabelecido. Enquanto isso, Delano, deixa eu recuperar quais são os jogos dessa segunda fase, né? Da Liga Nacional de Futsal. Como eu disse no primeiro tempo, nós já tivemos um confronto definido, clássico paranaense. O Campo Mourão levou a melhor sobre o Cascavel. No jogo de ida, 0-0. No jogo da volta, 3-2. Caiu a luz lá no ginásio, Indelano. Caiu a luz.
0: É, né? Se foi a luz.
1: É, por isso que houve a perda do sinal, né?
0: É, se foi luz, se foi internet, né?
1: Exatamente.
0: Lá no ginásio.
1: Exatamente. Caiu a luz no ginásio lá em Umuarama, hein? Que beleza.
0: É, o pessoal agora tá com... A internet voltou, né? Aí tá só com a luz dos celulares agora.
1: Torcida lá tá com os celulares
0: fazendo ligados. A festa.
1: Vamos ver se tem gerador, o que que acontece aí, mas por enquanto aí, perda de sinal lá no ginásio em Umuarama. Mas eu falava então dos confrontos, Delano, das quartas de final, aliás, da segunda fase, né? A equipe do Campo Mourão, na ida, empatou em 0-0 com o Cascavel, na volta, venceu por 3-2, então o Campo Mourão está classificado, vai pegar o Joinville nas quartas de final. Tivemos também no dia 2 de setembro, faz tempo também, o Jaraguá fazendo 1-0 no Tubarão, jogo disputado em Tubarão, né? No jogo de ida. O jogo da volta será na sexta-feira da próxima semana.
0: Voltou energia.
1: Voltou energia, tá voltando. Daqui a pouquinho teremos o restabelecimento do jogo, então. Também, além da CBF Moarama, temos um jogo que ainda não teve início do seu confronto, que é Pato Futsal e Corinthians, né? Jogo de ida na próxima segunda-feira em Pato Branco. O jogo da volta. Aliás, contrário, jogo de ida em São Paulo, jogo da volta em Pato Branco, no Paraná. Quem vencer pega o Magnus na próxima fase.
0: Ah, jogo complicado, né? Exatamente. Com o Magnus depois.
1: Quem passar de Jaraguá e Tubarão pega o Praia Clube. E como nós falamos agora há pouco, quem passar de CBF e Umuarama, esperamos que seja a CBF, pega o Atlântico de Erechim.
0: E a CBF, por enquanto, encaminhando muito bem, né? Muito bem essa sua classificação. Essa vitória lá no interior do Paraná é importantíssima, Deluca.
1: É uma partida muito madura, né? Muito, muito madura da CBF. Mencionei agora há pouco o Jaraguá. O Jaraguá está disputando a Copa Sul, que está acontecendo em Xanxerê, Santa Catarina. E agora há pouco o Jaraguá foi eliminado da Copa Sul, perdeu para o Campo Mourão pelo placar de 1-0 nas semifinais, hein?
0: Aquela Copa Sul que a CBF venceu em cima do próprio Jaraguá.
1: Próprio Jaraguá, exatamente.
0: Olha a bola chegando, corta, Bianchi. Voltou o jogo ainda, Lucas.
1: Voltou o jogo. Começou agora, novamente, o jogo depois dessa parada. Bianchini já fez o corte. O Jaraguá buscava o título da Copa Sul para ir para a Copa dos Campeões e buscar vaga na Supercopa, né? Porque persegue uma vaga na Libertadores, o Jaraguá, né?
0: É um rolo, né? Isso aí. Eu acho que é muito caminhozinho. Joga uma competiçãozinha para classificar para outra, para aí sim disputar outra coisa. É muita coisa,
1: muito,
0: né?
1: Muito.
0: E veio com Linha, a equipe do Morama, hein?
1: Ferro, goleiro Linha da equipe do Morama.
0: Vini Rod tocou, olha lá, Pedro Bianchini pode fazer o dele, acabou chutando forte demais. Chutou muito alto o Bianchini, né? A marcação tava chegando nele, bateu no teto.
1: Ela bateu no teto, né? Errou agora o Bianchini, pegou errado nela e tinha espaço o Bianchini, hein? Tinha espaço para conseguir a conclusão, uma pena.
0: Foi mal a equipe do Morama, hein?
1: Nossa.
0: Entregou na mão do Bianchini a bola.
1: Se for assim, com goleiro Linha, pode continuar todo o tempo.
0: Fica
1: aí
0: à vontade.
1: Você vai marcar o quarto se for nessa linha.
0: Olha a bola com ferro, a equipe do Morama chegando, ficou no meio do caminho. Olha lá, bola batida pra fora. Quase o quarto da CBF. Foram duas jogadas de goleiro Linha, conseguiu escanteio a CBF, hein?
1: Ô, Delano,
0: não foi porque raspou, hein?
1: Logo tu vai estar narrando o quarto gol. Se for nessa pegada de goleiro Linha, logo tu vai estar narrando o quarto gol, porque joga muito mal, erra muitos passes de goleiro Linha, o Morama, hein?
0: Duas jogadas de goleiro Linha do Morama, duas chances de gol da CBF, é isso aí.
1: Alguns erros básicos, né? Escanteio pra CBF agora.
0: A CBF com a bola vem por cima, olha lá o time laranja, Barbosinha, batida cruzada, cruzou toda a área, saiu pela linha de lado, lateral pra equipe do Paraná.
1: Chutou cruzado, a bola acabou passando, foi pelo outro lado, faltando 12 minutos ainda, 3-0, a CBF soberana no jogo.
0: Não sei se volta o Linha, hein? O Rafa Freitas tá firme e forte.
1: Não, mas ele tá lá o ferro, hein?
0: É. Não, vamos ver. Opa, falta. Marcou nada. A equipe do Morama com a bola. Não consegue sair da sua área o Morama, hein?
1: Pois é, impressionante, hein?
0: Que coisa. A CBF marcando em cima, marcando bem. O Morama parece que sentiu o golpe, né? Agora sim, voltou o ferro, a CBF marcando lá em cima, sentiu a fragilidade do goleiro Linha do Morama e tem falta marcada em favor da equipe do Paraná em cima do Capinha.
1: Capinha avançava lá pelo lado direito, a falta marcada já é a terceira falta da CBF, né? Tem que abrir o olho, a equipe laranja agora, falta marcada, oportunidade boa para a equipe do Morama que segue com o goleiro Linha, né?
0: Então, que coisa, hein?
1: Mesmo na cobrança de falta, hein?
0: 11 minutos e 30, né? Faltando é muito tempo, né?
1: Muito tempo.
0: Mas sabe que o jogo deles é lá, né?
1: Exato. Eles têm que fazer, se eles querem fazer resultado, vai ter que ser lá no Paraná, né?
0: Bola pra equipe do Morama, cobrança de falta do Vini Moraes. Vini Moraes aguardando a cobrança de falta. Agora sim, cobrado, a bola chega no ferro, ferro toca de lado, bola com Vini Rod para ferro, bola chegando, vai o Capinha, domina, trabalha, agora perna canhota, volta a bola para o ferro trabalhando, deixa de calcanhar, bola de um pé para o outro, Vini Rod toca, Capinha com Vini Rod trabalhando, Capinha recebe de novo, ferro, agora trabalha um pouco mais rápido a equipe do Morama, a bola vai entrando, só que aí na hora da conclusão foi mal demais, mas aumentou um pouco a velocidade o Morama, né?
1: Ele tem que tentar alguma coisa diferente, né? Mas mesmo assim, pecou na finalização, pegou muito errado na bola, ela foi para fora, reposição pro Pedro Bianchini. Só para complementar a informação, agora há pouco falei da classificação do Campo Mourão em cima do Jaraguá na Copa Sul, a outra semifinal é entre Passo Fundo e Chapecoense.
0: Olha o Passo Fundo, uma bela equipe o Passo Fundo, eliminou a CBF na Copa RS, foi o que, faz duas semanas, né?
1: E o Passo Fundo ganhou do Jaraguá na primeira fase da Copa Sul.
0: É um time muito interessante a equipe do Passo Fundo.
1: Exatamente.
0: Alguns anos que vem fazendo um excelente trabalho.
1: Faz um trabalho muito bacana, muito sério a equipe lá do Planalto Médio.
0: É, bola com Hernandes toca mais de lado para o Joãozinho deixou, lá vai do outro lado, Vini Rod tocou para Capinha para o Moraes trabalhando, aí a bola chega, vai de um pé para o outro, a bola voltou agora para o camisa número 70, que é o Brandão com ela, domina, trabalha, perna canhota, vai entrar de novo agora o ferro entrando Quando pode, entra o goleiro linha da equipe do Moarama, perdendo por 3-0 a equipe do Paraná. Aí Capinha para Ferro. Ferro toca mais atrás, a bola vai de pé em pé, fica com o Brandão, camisa número 70. Ele toca pé canhoto nela, vai de pé em pé, a CBF fecha a porta, a CBF não quer saber, louca para pegar essa bola. Aí se perder essa bola, olha lá que perigo. Quase o primeiro gol da equipe do Moarama, chute forte, o Barbosinha acabou tirando a bola praticamente de dentro do gol, Deluca.
1: Dá pra comemorar como um gol ainda, Elano, porque o jogador do Moarama faria o gol se não fosse o Barbosinha que fez o corte e colocou ela pra fora. Quem tava por lá era o camisa 77, o Joãozinho, e agora tem escanteio para a equipe do Umarama.
0: Joãozinho cobrou, escanteio, a bola no Ferro, Ferro tocou para o Brandão, Brandão com ela, ele com Ferro, vai passando o tempo, a equipe da CBF vai fechando a porta, se recuperar aí é boa, olha lá, Barbosinho, chute por cima, aí bateu longe o Barbosinho, tá chutando, girando, né?
1: É, ele tava desequilibrado também, né? Pegou errado na bola o Barbosinho, é só reposição para a equipe do Umarama. Já passamos da metade do segundo tempo, Delano, faltam 9:36.
0: 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Bola do Ferro, Ferro para Hernandes. Hernandes deixa mais de lado, a bola fica no Brandão, Brandão para Ferro. Ferro puxou pro meio, tocou para Brandão, dominando, trabalhando, perna ganhota. A equipe do Moarama tentando descontar, perde por 3-0 na sua casa. Neste momento, um grande jogo da CBF até esse momento. A bola do Brandão, Brandão toca para Ferro, Ferro deixou de lado, a bola ficou no meio do caminho, perdeu a bola, saiu com bola e tudo o jogador do Moarama.
1: É impressionante, hein? Que jogo muito abaixo que faz a equipe do Moarama, inclusive com goleiro linha, né? Tirando o lance que o Barbosinha cortou agora há pouco, não criou nada. A equipe do Moarama melhor para a CBF, porque o tempo vai passando, faltam agora menos de 9 minutos para a CBF conquistar uma vitória gigantesca em Moarama, Delano.
0: É a bola para a equipe da CBF, vai trocando algumas peças do time laranja, né? Vai botar gente descansada. A bola chega no Otanha. Otanha pra Juninho. Juninho escapa aqui pela direita. Passe longo pro Juninho Silva. Juninho com Juninho Silva. Os dois Juninhos da CBF. A bola chega no Otanha. Otanha pra Murilo. Murilo encara a marcação. Puxa pro meio. Pisa nela. Volta pro Otanha. Otanha domina. Trabalha agora com Pedro Bianchini, que dá um tapa longo nela. Juninho Silva faz grande jogada. Protege. Passou pela marcação. Que partidaça que faz Juninho Silva. Olha a bola. Com Murilo. Voltou. Juninho Silva pra Murilo. Pode ser mais um da CBF. A bola volta agora, Murilo prefere gastar o tempo, a bola chega no Otanha, Otanha tenta o passe, ficou no meio do caminho, recupera Juninho Silva na briga contra dois, Otanha vai com ela, recupera a CBF, olha lá, Murilo passou, perna direita, uma bomba e o gol! Gol da CBF! Murilo, capitão, camisa número 50. Ah, não deu pro Moarama. Tentou marcar, mas a CBF ganhava toda dividida, ganhava toda disputa. Botou muita vontade a equipe laranja. E aí, um dos craques desse time, o capitão Murilo, símbolo da CBF, vai lá e deixa o dele. Agora, 4 para a CBF, 0 Moarama, de Lucas.
1: Já podemos cravar que a CBF sai com vitória do Paraná, porque pelo que tem jogado a CBF, pelo que não tem jogado o Moarama, é muito, mas muito difícil essa equipe buscar o empate. E esse gol mostra toda a raça da equipe da CBF, né? Dividindo bolas no pé de ferro, ganhando todas. Numa delas, o Murilo recuperou cara a cara com o goleiro Rafa Freitas, colocou por baixo das pernas dele. Já é uma goleada ainda maior, 4-0 a CBF, Delano.
0: É aqui que tá jogando a CBF nessa partida. Uma das melhores partidas da CBF no ano, hein, Deluca?
1: Concordo.
0: Tá jogando com sobras a CBF e forçando o Moarama a isso. Errou passe simples agora o time do Paraná, lateral para a CBF. Faltando 7:36, 4-0 para a CBF. É, você não tá ouvindo direito, sim. 4-0 a CBF.
1: E ouço cravar que nesse ritmo cabe mais, hein, Delano?
0: É, e pode ser agora. Olha lá, lá vem a equipe laranja, mais uma vez a bola batida, Rafa Freitas faz a defesa. Era pra sair mais um, o Juninho acabou chutando, Rafa Freitas vai lá e faz grande defesa. E a arbitragem tá marcando alguma coisa, reversão de Lucas?
1: Não, marcou uma o jogador.
0: Ah, era uma falta, né?
1: Ele ganhou vantagem, teve uma falta fora do lance, a arbitragem deu vantagem, mas daí colocou a falta no placar.
0: E tem lateral laranja. Lateral para a CBF. A bola com o Juninho. Juninho toca para Marcola. Marcola deixa para Murilo. Murilo vai trabalhando. Volta para Marcola. Marcola passou agora pela marcação. Tá com o pé esquerdo. A bola chega no Juninho. Juninho para Murilo. Murilo domina. Escapa da marcação. Volta mais uma vez para Marcola. Recebe Juninho. Juninho trabalha. Perna canhota. Marcola deixou ela sair porque ela tinha batido no Vini Rod. Tem lateral para a CBF. 7-5 para terminar a partida.
1: Vitória maiúscula por enquanto da CBF, como eu disse, pelo que não tem jogado, o Moarama é muito difícil desse placar não se confirmar. A CBF vai jogar pelo empate no próximo sábado em Carlos Barbosa para ir para as quartas e pegar a equipe do Atlântico de Erechim.
0: E é erro atrás de erro para a equipe do Moarama. Errou mais uma vez um passe de 3, 4 metros, né, Deluca?
1: É impressionante, né? Impressionante como tem errado a equipe do Moarama. Não consegue jogar nem no primeiro, nem no segundo tempo.
0: Sentiu demais, né?
1: Teve alguns lampejozinhos no começo do jogo, mas depois que a CBF abriu o placar, olha, só deu a CBF.
0: É, só deu a CBF. E a lateral pra CBF agora, hein?
1: E o Ferro já tirou a camisa do goleiro Linho. Eu acho que vai colocar outro goleiro Linho agora, o técnico Paulinho.
0: Vai, né, tentar mudar a estratégia, né? Com o Ferro não deu, né?
1: Pois é.
0: Bola para a equipe laranja, bola da CBF, bola comprida demais do Juninho Silva. Se o Murilo pega, vai na cara do gol, né?
1: Ia ficar livre. Era o último homem, mas acabou escorregando o Murilo, além do passe ter sido muito forte, lateral pro Umuarama.
0: E como é bom ver a CBF de laranja, né?
1: É verdade.
0: A gente falou no início do jogo, né? É bom demais ver a CBF com seu uniforme tradicional.
1: Parece que é outra coisa, né?
0: Parece que joga diferente o time laranja.
1: É, o Ferro voltou a colocar a camiseta dela.
0: Voltou.
1: Ele tinha tirado, colocou de novo e voltou.
0: É, o técnico Paulinho Gambier olhou pra todo mundo e disse, não, volta tu mesmo.
1: É o que tem, né?
0: É o que tem. Bola pra CBF, tirou de lá o perigo, tem lateral pra equipe do Umuarama, 6-18 pra terminar.
1: E entrou o Meleca agora na equipe da CBF, primeira participação dele, o Meleca que tá voltando aos poucos da lesão.
0: É, tem o Meleca agora que voltou a ganhar espaço, né? Isso, até por causa dos desfalques e tudo mais, mas... Voltou a ganhar espaço o Meleca. A bola com o Capinha. Capinha espicha, a bola na direita. A equipe do Umuarama chegando. Perdeu bola mais uma vez. Lá vem a CBF, a batida pra fora. Quase o quinto gol laranja, Deluca.
1: Com o garoto Jean. Jean que entrou também pra ajudar na marcação. Ele roubou a bola, fez o chute. Ela passou pertinho da trave esquerda. O gol estava vazio. Quase o quinto. Eu arrisco dizer que daqui a pouco sai o quinto ainda lá.
0: É, o Jean que é um especialista na marcação de goleiro linha, né?
1: Fez gol no último jogo, né?
0: Ele é um especialista nessa marcação. Bola para a equipe do Umuarama. Tentativa de saída da equipe do Paraná com Capinha. E espichou na direita, a bola batida para fora. Na saída do Pedro Bianchini, acabou batendo rasteiro, pegou mal na bola. Apenas reposição para o goleiro da CBF.
1: É, o chute cruzado, mas o Bianchini estava na cobertura, deixou ela passar. Reposição para o goleirão laranja. 5:40 faltando, 4-0 a CBF.
0: Olha a bola chegando, bateu nas costas do jogador. Do Umuarama, escanteio a CBF, hein?
1: Tinha saído, né?
0: Tentou ser rapidinho o goleiro, mas é escanteio laranja.
1: Tentou dar um migué, na verdade, o Rafa Freitas, né? Dizendo que a bola não tinha saído, o árbitro disse não, estava em cima da linha, eu vi. É escanteio pra CBF para o Meleca fazer a cobrança.
0: Bateu nas costas do jogador e saiu, pra ter uma ideia, né?
1: Isso aí.
0: Olha só.
1: É, claramente, né?
0: Claro, claro.
1: Agora na imagem a gente vê claramente como a bola ultrapassou a linha de fundo.
0: Aí o Meleca na cobrança do escanteio, 4-0 para a CBF, um grande jogo laranja, uma grande atuação da CBF. A bola com o Meleca, Meleca tocou por cima, lá veio o time laranja, a bola batida em chicote, Rafa Freitas vai lá e cata, sai jogando rapidamente, a bola chega no Vini Rod tocou, aí o Bianchini quase se atrapalhou com o companheiro, volta a bola para Meleca, Meleca agora contra o companheiro, Vini Rod tentou, espichou demais, saiu com bola e tudo, e o Peri enlouquece com a marcação laranja, hein?
1: Tá pedindo seriedade, né? Pedindo seriedade, porque também faltou comunicação do Juninho Silva com o Bianchini, os dois bateram e quase que a bola ficou livre pro jogador do Moarama, né?
0: Bola para a equipe da CB, mais uma. A bola com o Juninho. Juninho para Meleca. Meleca escapou da marcação. Ele contra dois. Acabou perdendo bola. Bianchini, grande defesa. Meleca sai de cabeça e tem reposição para o goleiro da CBF. E o Perinho enlouquece com o Meleca, né?
1: Ele quis sair jogando e era o último homem, né? Perdeu a bola o Meleca. Não fosse a intervenção do Bianchini para fazer uma grande defesa, sairia o primeiro gol do Morama. Depois furou a cabeçada o Meleca, hein?
0: Pois é. E aí agora reposição para Rafa Freitas, 5 minutos redondo, faltando para terminar a partida. Recupera Meleca, olha a CBF chegando, tentou servir, bateu na bola, é lateral a CBF, só dá a CBF, Delucan.
1: Agora sim, foi bem o Meleca, fez a leitura correta do jogo, se antecipou, fez o passe, jogador do Morama fez o corte, lateral pro Meleca fazer a cobrança. Menos de 5 minutos faltando para a CBF conquistar uma vitória gigante lá no Paraná. 4-0 Laranja.
0: E o Rodoboy faturando, né?
1: Opa, esse sim, hein? Não, e aí o Rodoboy patrocinado, no mínimo vai ter.
0: Ah, tá faturando mesmo.
1: Uma pizza, quem sabe, hein?
0: Vai sair alguma coisa, né? Fora o que ganha no ginásio, né?
1: É isso aí.
0: O que ganha pela função. A bola chegando de novo à CBF. Lá vem bola Juninho Silva. Uma bomba! Rafa Freitas toca para escanteio. Juninho Silva tá merecendo dele, né?
1: É. Ele fez até
0: fez o segundo,
1: fez,
0: né?
1: Fez o segundo gol da CBF.
0: Mas nesse segundo tempo aqui tá, olha, é a terceira que ele chega com perigo.
1: Exatamente. Escanteio lá pro Meleca fazer a cobrança. Acho que o Morama tá desistindo do goleiro Linha, hein? O Ferro não entrou nos últimos
0: minutos. Deu certo, né? É. Olha a bola batida pelo Otanha, ficou no meio do caminho. Otanha vai lá e tira. Dá um bico na bola. O Peri pediu seriedade, seriedade que vai ter, né?
1: É isso aí, bola pro Mato com o jogo de campeonato. Eu acho que até que ele tentou acertar alguém com a bola, o Otanha, pra ganhar o lateral, mas não conseguiu, né? A bola foi direto pra fora, lateral, o Morama.
0: O Morama tentando sair jogando, acabou mais uma vez perdendo o domínio. Agora foi o Maicon Fernandes, camisa número 99, acabou perdendo o lateral para a CBF. 4:29, Deluca.
1: Tranquilidade agora para a equipe da CBF, né? Que não consegue se encontrar, se encaixar nos passes, né? O lateral é laranja, já cobrado. Tô tentando visualizar se eu vejo alguém de goleirolinha lá no Morama, mas ninguém, né?
0: É, o Ferro largou, né? É. Ali ele com a camisa branca, né?
1: Jogador de linha, né? É verdade. Acho que abriu mão, hein, do goleiro Linha. Impressionante, hein? Desistiu do jogo, então, o Paulinho, hein?
0: Pois é. Pois é, viu que não ia dar. Disse, vamos tomar uma goleada histórica aqui. E realmente, estava se encaminhando, né?
1: Sim, sim. Porque errava todas de goleiro Linha, Morama, né?
0: Tudo.
1: A não ser que ele troque, utilize um outro jogador, enfim, né?
0: Mas não tem ninguém. Podia estar utilizando agora.
1: Pois é.
0: Não tem ninguém.
1: Vai trocar passes aí pra deixar o tempo passar, hein? Pro fiasco não ser maior, né?
0: Bola pra equipe da CBF, bola espichada, olha lá, que passe do Meleca. Barbosinha serviu nas costas do Jean. Podia ter ido mais adiante, o Barbosinha tava sozinho, né?
1: Acho que ele achava que tinha marcação em cima dele, né? Por isso ele fez o passe rápido, mas realmente podia ter feito a conclusão, optou pelo passe, mas ele foi nas costas do garoto Jean e foi pra fora. 4-0 a CBF, faltando menos de 4 minutos.
0: De novo a equipe do Morama tentando aí com Maicon toca mais atrás para o Brandão vai com ela, tenta conduzir, trabalha e tenta enganar aí o jogador Meleca, toca mais adiante pro Vini Rod pra Brandão, acabou perdendo a bola, aí o Pedro Bianchini deu um bico na bola, ficou na indefinição ele e o Meleca, deu um bico na bola pra livrar o perigo.
1: Na dúvida, como antes eles não se entenderam, o Bianchini e o Meleca, ele optou pelo bico pra fora, bola pro Morama.
0: Aí o Ferro tentou uma jogada, tentou cavar falta, acabou saindo com bola e tudo, ficou feio aí, né?
1: Pois é, terminou a quadra, ele puxou pra saindo, né? Puxou saindo, então não tem como, né? Só lateral pra CBF. Não, ele deu falta, hein?
0: Não, mas não foi, né?
1: Pois é, inventou uma falta a arbitragem.
0: Mas bota inventar falta, né?
1: Não, ele caiu sozinho, hein? Caiu sozinho, mas...
0: Mas bota inventar essa falta, né?
1: A arbitragem tá tentando... A arbitragem tá com pena do Morama, tá tentando ajudar eles, né?
0: Só pode, né?
1: Quarta falta cometida pela CBF.
0: Ah, não foi falta nenhuma. Meu Deus do céu. Arbitragem tem dessas, né?
1: É. E o Peri vai aproveitar pra rodar os seus jogadores e daqui a pouco vai colocar o Vitinho em quadra.
0: Boa! Isso aí, pegar experiência, né?
1: É,
0: jogar liga,
1: pegar essa experiência.
0: Olha a bola batida direto pra fora, o Brandão tirou de todo mundo, né? Tirou do gol e de todo mundo que tava na área.
1: Não fez nada, nem passou e nem concluiu, né?
0: É, bola agora pro Jean. Jean vai trabalhando, passe longo, a bola entra. Juninho Silva domina, toca mais atrás pro Vitinho. O Vitinho abre na esquerda pro Meleca. Ah, o passe era pro Jean, o passe era bom, hein? Passe era bom pro Jean, teve corte do jogador do Moarama, lateral, a CBF.
1: O Jean dominaria, conseguiria alcançar a bola, mas aí foi feito o corte lateral pro garoto Meleca fazer a cobrança.
0: 13-11, faltando para terminar a partida, olha que passe de calcanhar aí do Juninho Silva, recupera a bola a equipe do Moarama, a bola fica com Vini Rod trabalhando, deixa com Brandão para Ferro aqui na esquerda, Ferro domina, volta no círculo central com Brandão abre na direita, Vini Rod faz o domínio, para, pensa, toca, tenta passar por dois, aí é o Joãozinho, olha a bola com a equipe do Moarama chegando, Joãozinho de novo, perna canhota, bateu, tira a equipe da CBF, recupera a bola a equipe laranja, agora a equipe do Moarama vai lá no pé de Ferro, ganha do jogador laranja, a bola volta para Ferro trabalhando no círculo central, a CBF chegando para mais uma vitória, 2:29, recupera a bola a CBF, a bola com Meleca passou, se foi falta aquela, falta essa.
1: Foi atingido, claramente.
0: Ah, bom, né?
1: Claramente, falta marcada.
0: Tomou um rapa aí o Meleca, né?
1: Falta claríssima, marcada, o Meleca ainda tentou avançar, né? Tentou ganhar ainda na falta, mas claramente a falta marcada cometida pelo Brandão, camisa 70. Falta boa agora que favorece a CBF, quem sabe agora o quinto gol, Delano?
0: Pode ser, hein? Pode ser agora.
1: Mão cheia, hein? 5-0, hein?
0: Ah, ficaria bonito,
1: e
0: né?
1: E um placar que daí impõe respeito também, né? Os adversários olham e pensam, poxa vida.
0: Fora de casa?
1: É, 5-0, a CBF, hein? A CBF voltou, hein?
0: Bola pro Fogaça. Quem sabe o Fogaça acerta um daqueles dele, né? Se bem que daí é difícil, né, Delano?
1: Eu acho que é tentar um passe, Delano.
0: Olha lá, Fogaça bateu pra longe, pra muito longe o Fogaça. Apenas reposição para o goleiro Rafa Freitas.
1: Agora me chama a atenção como o Paulinho desistiu do jogo com 5 minutos ainda de bola rolando. Por mais que não estivesse dando certo o goleiro Linha.
0: Tem que tentar, né?
1: Tem que tentar, exatamente.
0: Tá, né? Perdendo em casa, né?
1: Tu te entrega, né? Tu te entrega pro jogo, né?
0: Tu tentou antes e disse, realmente não deu certo. Tu deixa isso claro, né?
1: E isso pro torcedor passa uma imagem muito ruim, né?
0: Ah, é bem ruim, né? Bola pra o Moarama, bola com o Maicon, acabou perdendo bola e tem quinta falta. Foi mal agora o Schiffer, né? Deu um rapa aí no Maicon, quinta falta da CBF.
1: Atrasado, né? Ele chegou atrasado, o Schiffer, acabou perdendo a bola e na sequência acabou acertando, né? E falta dura. Dependendo do rigor da arbitragem, poderia até dar um cartão amarelo.
0: Saiu um amarelo aí, né?
1: Poderia sair até um amarelo.
0: E dá-lhe, Rodoboy.
1: Fazendo secagem, né? Fazendo a secagem, trabalhando bastante. Tá mais pra Rodoman, eu acho, ainda, Lano.
0: É, eu acho que sim,
1: né? Tá com cara de Rodoman lá, o nosso amigo.
0: Deve,
1: né,
0: ter ele mesmo fechado o patrocínio, tudo, né?
1: Ah, podia ser. Ah, olha, uma bela grana, hein?
0: Vai atrás, comprar. Diz, meu rodo tá limpo lá, não. Pode botar tua placa.
1: Exatamente. Anuncia aqui, né?
0: Anuncia aqui, isso aí. Bola pra equipe do Moarama, uma falta perigosa, hein, Deluca? Perigosa, faltando 1:56.
1: Lado direito, hein? Na distância do tiro livre, mas mais à direita.
0: Bola pra equipe do Moarama. É o Capinha na cobrança, deixou agora pra ele, agora sim rolou Pedro Bianchini. Que grande defesa no chute do Brandão.
1: Acho que ela bateu na trave, hein, Delano?
0: Eu acho que o Bianchini pegou ela, hein? Será?
1: É, foi trave, hein?
0: É, deu trave, sim.
1: Agora a gente consegue ver. É, bateu na trave.
0: Achei que o Bianchini tinha desviado.
1: É. Não, bateu na trave, hein? A trave.
0: Falta perigosa, hein?
1: A trave ajudou a CBF aí. Entrou a cobrança de falta do Moarama. A trave salvou a equipe laranja.
0: Aí, Bianchini. Bianchini sai jogando por cima. Bola longa para Barbosinha. Barbosinha dominou. Já estava fora da quadra. 1:49 faltando. A CBF vai fazendo 4-0. Vai ganhando uma bela vitória fora de casa, Deluca.
1: Baita vitória, né? Que baita vitória. Realmente, uma vitória maiúscula. Uma atuação consistente. Uma atuação para animar o torcedor, uma das melhores da CBF na temporada e uma atuação que empolga, pensando no jogo da volta e pensando também em quartas de final, pensando num eventual clássico com o Atlântico, né?
0: 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Bola para a equipe do Moarama, bola com o Vini Rod, tenta o passe por cima, a bola fica no meio do caminho, recupera Vitinho toca para Barbosinha se livrou, que grande passe, olha a equipe laranja chegando com o JK aqui pela direita, passou pela marcação, passou por um, passou por dois, ia marcar um gol de placa o JK, mas se lhe dá o passe era o quinto gol laranja também, Deluca.
1: Ele se empolgou, né? Se empolgou o JK tava livre, o Barbosinha, né? Mas aí o garoto se animou, né? Passou por três jogadores e agora vou fazer o meu, agora vou fazer o meu golaço, né? O meu gol do DVD. E acabou concluindo errado. Mas se ele faz o passe pro Barbosinha, era 5-0, Dona.
0: 50 segundos faltando para terminar a partida. A bola para a equipe do Umuarama tentando seus últimos suspiros nessa partida. Olha lá, voltou, corta a defesa da CBF, fica nas mãos aí do Bianchini que tem 35 segundos para jogar. A bola vai sendo alçada, acabou saindo pela linha de fundo, devolve a bola pro Morama, que tem seus últimos 30 segundos de jogo. A bola com Ferro vai passando por ela, deixa de lado aí para o Vini Rod toca para Brandão para Vini Rod. Ferro domina aqui pela esquerda, vai trocando passe, já não quer mais nada também o Morama, né? Não tem nem o que fazer, né?
1: Largou de mão.
0: Acabou perdendo a bola. Vini Rod agora recupera, conduz bola, corta a defesa laranja com Barbosinha. 11 segundos, tem escanteio pela direita.
1: É, exatamente. 11 segundos, no máximo, se nessa jogada vai conseguir um gol de honra e olhe lá, né? Mas realmente uma partida muito abaixo do Morama. Se o Morama vier assim em Barbosa, o CBF ganha.
0: Ah, perde de novo, né?
1: E perde de goleada, hein?
0: Vai perder de novo. É. 7 segundos, tem lateral pro Umuarama. Ferro na cobrança, Ferro toca por cima, o Umuarama chegando, golaço, hein? Que belo gol do Umuarama. A bola do Capinha, batida forte do Capinha. Ele pede desculpas aí pra torcida pela atuação, mas saiu o gol do Umuarama, aquele gol de honra, Delucar.
1: Pois é, eu falei, pior que eu falei, hein? Eu disse, no máximo vai conseguir o gol de honra, né? E conseguiu, né? Capinha pegou de primeira, um golaço na cobrança do lateral, Ferro levantou pelo lado direito, o Capinha pegou de primeira, sem chances para o Pedro Bianchini, desconta o Umuarama, mas não tem problema porque a vitória vai ser laranja. 4-1 a CBF lá no Paraná, vitória maiúscula da equipe laranja.
0: E é 5 segundos faltando para a CBF comemorar essa importantíssima vitória. Bola passada, agora vai deixar terminar, nem vão para cima, né? Só para terminar o cronômetro, zerar o cronômetro e a CBF comemorar essa vitória 4-1 em cima do Umuarama, primeira partida dos playoffs da Liga Nacional, Deluca.
1: Vitória enorme, vitória maiúscula da equipe da CBF, que anima o torcedor, e a CBF dando uma bela resposta, né? Depois das eliminações na semifinal da Taça Brasil, na semifinal da Taça Brasil e da Copa RS, né? CBF voltando a jogar bem e conquistando um grande resultado. Já vinha de uma grande classificação na Copa LNF diante do Juventude e agora vem também com essa vitória maiúscula em cima do Umuarama. Vamos ver se a gente vai ter condições de ouvir algum jogador aí da CBF, provavelmente alguém vai falar em nome da CBF, mas é uma vitória que dá uma vantagem gigantesca para a volta vai ser no dia 3 de outubro, sábado que vem, né? Em Carlos Barbosa, o jogo às 7:30 da noite. Primeiro que vai falar é o Ferro, né? Que vai falar na transmissão da LNF TV.
3: Esse placar lá em Carlos Barbosa, mas não é impossível. Basta apenas acertar o que faltou no jogo de hoje para a equipe do Morama poder sair com um resultado positivo. Boa noite, Ferro.
4: Boa noite a todos. É isso aí, a gente sabia a dificuldade do jogo. A equipe do Carlos Barbosa, muito bem treinado pelo Perim. Acabou que a gente tomou gol de contra-ataque. Foi erro nosso e eles foram felizes e conseguiram converter em gol. Agora é se preparar melhor, que temos totais condições de reverter esse placar lá.
3: Obrigado, Ferro. Bom descanso.
4: Valeu, obrigado.
1: O Ferro aí que tem...
0: Esperançoso, Ferro.
1: Esperançoso, que tem totais condições. Não sei não, hein, Ferro. Mas enfim, né? Futsal é futsal, né? Vamos ver quem vai falar aqui da equipe da CBF. Se vai ter alguém que vai falar, hein? O pessoal já não falou no jogo de... No intervalo, né? Vamos ver se alguém vai lá. O Barbosinha, que fez gol, né? O Barbosinha fez 2, né, Delano?
0: 2 do Barbosinha.
1: E é ele mesmo que vai falar.
3: Mas agora voltar para casa, e o que o Carlos Barbosa precisa fazer para jogar em casa, tranquilo agora. Barbosinha, parabéns mais uma vez, para poder conseguir a classificação. Boa noite.
5: Boa noite, eu agradeço pela oportunidade. Cara, fizemos um bom papel aqui, um bom trabalho, conseguimos a primeira vantagem, mas sabe que futsal não tem uma vantagem grande, então agora manter os pezinhos no chão, trabalhar durante a semana, descansar, a gente sabe que a viagem foi longa, então agora descansar para a próxima semana nós decidir diante do nosso torcedor em casa.
3: Bom retorno pra você.
5: Obrigado, tamo junto.
1: Barbosinha, né? Fez 2 gols hoje, um dos nomes da equipe, né? Teve gol do Barbosinha duas vezes, teve do Murilo, teve do Juninho Silva e teve, não lembro quem é, é isso aí, dois do Barbosinha, um do Murilo e um do Juninho Silva para fechar o placar em 4-1 para a CBF, Drano.
0: É isso aí. Grande jogo da CBF, na segunda-feira a gente, no Conectado, a gente traz todas as informações, projeta o jogo de volta, tem uma semana importante para trabalhar a CBF, mas deu, olha que passo, hein? Que passo lá no Paraná, hein, Deluca?
1: Baita, baita passo, sim, e se jogar com essa seriedade e com essa raça, né? Porque a CBF tava mordendo, né? Criando, pressionando, chegando em cima, se for com essa pegada, a CBF se classifica e aí tirem as crianças da sala, porque aí teremos a CBF e Atlântico, Delano.
0: É, aí o Grenal do futsal. Agradecer a todos vocês que estiveram aqui conosco, nos acompanharam nessa grande vitória laranja, grande vitória da CBF, 4-1 lá em Umuarama. 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Um abraço a todos vocês, fiquem com Deus, paz e bem.
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6: 8 horas e 26 minutos. Temperatura 18 graus.
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13: 8:55. Temperatura 18 graus.
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